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2: Vamos, hora, né? Hora certa primeiro. 8h18. Para o nosso amigo Daniel que pediu Chico Rei Paraná, a música. Eu não tenho essa música, então vou substituí-la para outra música de Chico Rei Paraná, só que agora no nosso Modão Chonado.

0: trem bonito. Alô, seus meninos mais ou menos românticos aí. Tem os mais ou menos, tem os mais para mais e tem os menos para mais menos. Entendeu? Tem um povo que é romântico, mas não demonstra. Tem povo que é romântico e demonstra um monte, né? Então tem jeito para tudo que é jeito, né? E aqui nós tem sempre música romântica para todo tipo de romântico. Vamos pro intervalo, meu povo? Vambora!
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0: E vamos de hora certa. Vamos lá, 8h31, temos música bonita.

0: intervalo. Volto já. É intervalo, pega já? Eu tá aqui, ó, viajando nas músicas e me deparei agora com o intervalo das 8h45 já. Não, para de graça. Eu não tô entendendo esse tempo. Gente, que é isso. Vamos dar uma freada aí, né? Vamos parar com essa agonia aí. Vamos pro intervalo, eu volto já. Não sai daí que tem mais paradão e tem mais modão chonado.
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É, juntinho com a Nebraska e a Sorriso FM, fazendo esse sucesso todo na tardinha, adentrando a noite aqui, na programação mais desse horário. Rodreia, é bonito demais, né? Vambora que tem Paradão, a nossa última sequência pra você do Modão Jornado.

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1: Vamos lá, hora certa pra você. 8h47, vem.

É, minha gente, vamos lá, né? Eita, vamos lá, tem mais uma por aqui. Eu vou deixar claro, vou deixar a última pra você, mas antes vamos ouvir essa aqui primeiro? Vamos ouvir primeiro, essa aqui é linda demais.

Aí, gente, é o seguinte, tamo indo nessa, né? Fazer o quê? Deixando a última pra você. Alô, Marcelo Deodato, a última vai ficar pra você, meu querido. Ótima noite pra você, uma semana abençoada pra todos nós. Comecinho de semana é sempre tão bom, né? Então vamos lá, vamos lá. Vamos viver, minha gente. Uma ótima noite. Até amanhã, se Deus quiser, se Ele permitir, estaremos de volta com mais Paradão na Super 99. Eita, coisa boa. Bom sono, bons sonhos. E fique com a voz do Brasil. Daqui a pouco, mais música pra você a noite inteira. E programação pra você às 5 da manhã com a Mônica. É o Café e Viola e Bom Dia Sorriso. Aguarde. Tchau, tchau, gente!

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1: Está no ar a Voz do Brasil. As notícias do governo federal que movimentaram o país no dia de hoje.
2: Olá, boa noite.
3: Boa noite para você que nos acompanha em todo o país.
2: Segunda-feira, 27 de julho de 2026.
3: Vamos aos destaques do dia.
2: Estatuto da Igualdade Racial completa 16 anos.
3: Um marco legal no fornecimento de direitos e geração de oportunidades.
2: E quem conversa com a gente sobre os avanços da lei é Bárbara Oliveira, secretária executiva do Ministério da Igualdade Racial.
4: O Estatuto, ele fez um processo de trazer como responsabilidade para o Estado brasileiro a obrigação de enfrentar o racismo nas suas políticas, nas suas ações.
3: Proteção no ar.
2: Na hora de escolher o que as crianças assistem e jogam, a classificação indicativa é a maior aliada de pais e responsáveis.
5: A classificação indicativa leva em conta se a produção exibe cenas de violência, se há conteúdo sexual ou de nudez, ou se faz uso ou referência a drogas lícitas e ilícitas.
3: Cultura.
2: Teatro Amazonas em Manaus e o Teatro da Paz em Belém são reconhecidos como patrimônio cultural do mundo. Luana Karen.
6: Os teatros passam a figurar juntos na lista do Patrimônio Mundial Cultural da Unesco, com o nome Teatros da Amazônia.
3: Hoje, na apresentação da Voz do Brasil, Mariana Jungmann e Luciano Seixas.
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3: Brasil e Coreia do Sul assinaram 5 memorandos de cooperação nas áreas de educação, energia, tecnologia industrial, atividades espaciais e esportes.
2: Os documentos foram assinados durante a visita do presidente sul-coreano Lee Jae-myung ao Brasil.
3: Os dois países vão fortalecer a cooperação em atividades espaciais pacíficas, biocombustíveis e energia limpa, intercâmbio entre universidades e atletas e incentivo à pesquisa e inovação.
2: Brasil e Coreia do Sul também retomaram as negociações para um acordo comercial entre o país asiático e o Mercosul.
3: Em 2025, o intercâmbio comercial entre os dois países chegou a 11 bilhões de dólares. O Brasil também abriga a maior comunidade coreana na América Latina.
2: A campanha Julho Verde chama a atenção para a importância do diagnóstico precoce do câncer de cabeça e pescoço.
3: Feridas na boca que não cicatrizam, rouquidão persistente e caroços no pescoço são alguns dos sinais que não devem ser ignorados.
2: Saiba como prevenir a doença na reportagem.
7: Uma ferida na boca que não cicatriza, rouquidão prolongada ou um caroço no pescoço. Sintomas que muitas vezes são ignorados, mas que podem ser sinais de alerta para o câncer de cabeça e pescoço. Foi o que aconteceu com a aposentada Karina Oliveira Souto, de Brasília. Hoje, em tratamento, ela transforma a própria experiência em um alerta para que outras pessoas não adiem a procura por atendimento.
8: O câncer não espera. Hoje, quanto mais você descobrir esse diagnóstico mais rápido, melhor sua chance de cura.
7: Segundo o INCA, o Instituto Nacional de Câncer, o Brasil deve registrar mais de 780 mil novos casos de câncer por ano até 2028. Desse total, cerca de 40 mil serão de câncer de cabeça e pescoço. O problema é que a maioria ainda é diagnosticada tardiamente. E é justamente para mudar essa realidade que a campanha Julho Verde reforça um alerta. Identificar os sintomas cedo pode aumentar as chances de cura. O câncer de cabeça e pescoço reúne tumores que atingem regiões como boca, garganta, laringe, nariz, tireoide e pele da face e do pescoço. Entre os principais fatores de risco estão o tabagismo, o consumo de bebidas alcoólicas e a infecção persistente pelo HPV. Quando descoberto precocemente, as chances de sucesso do tratamento aumentam e o risco de sequelas diminui, explica Isabela Costa Santos, chefe substituta do setor de cirurgia de cabeça e pescoço do INCA.
9: É importante a gente entender que quanto mais cedo essa doença é diagnosticada, melhores são os resultados. em qualquer lugar do mundo, se você pode tratar um tumor no estágio inicial, nós estamos falando de índices de cura muito melhores, né? E altos.
7: A prevenção passa por hábitos saudáveis, alimentação equilibrada, higiene bucal, prática de atividade física, proteção contra o sol e vacinação contra o HPV, oferecida pelo SUS para crianças e adolescentes na faixa indicada pelo Programa Nacional de Imunizações. E a vacinação é um grande aliado no combate à doença, destaca o secretário de Atenção Especializada à Saúde do Ministério da Saúde, Mozart Júlio Tabosa Salles.
10: Então, a vacinação contra HPV é fundamental para a prevenção do câncer de cabeça e pescoço, fundamental das doenças laringeais. Precisamos trabalhar isso e fazer de maneira muito efetiva. E isso é fundamental. O Brasil já tem hoje 82%, 83% de cobertura entre as meninas, cerca de 60%, um pouco mais, um pouco menos, entre os meninos. Precisamos subir mais o patamar de cobertura entre os homens para que a gente possa chegar naquilo que é ideal.
7: Ao perceber sintomas persistentes, como feridas na boca que não cicatrizam, rouquidão prolongada, dificuldade para engolir ou caroços no pescoço, a orientação é procurar a unidade básica de saúde mais próxima. Se houver necessidade, o paciente é encaminhado para exames e atendimento especializado. Reportagem Pablo Mundim.
3: E o Ministério da Saúde publicou portaria que define os 18 medicamentos oncológicos considerados de altíssimo custo para oferta no Sistema Único de Saúde.
2: A relação abrange fármacos para tratamento de diversos tipos de câncer, como o de mama, pulmão, gástrico, ovário, medula óssea e a leucemia.
3: A medida determina a forma como o medicamento será apresentado e os critérios analisados para definição de altíssimo custo.
2: A estratégia prioriza a economia em escala e a garantia de acesso aos medicamentos já incorporados pela Comissão Nacional de Incorporação de Tecnologias no Sistema Único de Saúde.
3: Julho é um mês com datas importantes para a luta racial no Brasil.
2: No último sábado, dia 25, foi comemorado o Dia Internacional da Mulher Negra, Latino-Americana e Caribenha.
3: E no dia 20, o Estatuto da Igualdade Racial completou 16 anos.
2: O Estatuto estabeleceu em lei uma série de diretrizes para a condução das políticas públicas de combate ao racismo e de redução das desigualdades raciais no país.
3: E hoje nós conversamos mais cedo com a secretária executiva do Ministério da Igualdade Racial, Bárbara Oliveira Souza, sobre esse marco. Vamos acompanhar.
2: Olá, secretária, bem-vinda à Voz do Brasil. Olha, a gente queria começar então falando do Estatuto da Igualdade Racial, que está completando 16 anos, e queria que a senhora trouxesse para a gente então quais são os principais avanços desde a criação da lei, o que, que ela trouxe aí de inovação.
4: Não, perfeito. Bom, o Estatuto da Igualdade Racial é uma grande conquista nossa, né? Que está completando agora, em julho, 16 anos de vigência. Então, com muita alegria, Mariana Jungmann e Luciano Seixas, nós do Ministério da Igualdade Racial agradecemos muito por esse convite para dialogar sobre esse marco fundamental para a política de igualdade racial do Brasil. E o Estatuto, ele fez um processo de trazer como responsabilidade para o Estado brasileiro a obrigação de enfrentar o racismo nas suas políticas, nas suas ações. E conseguiu construir base sólida para que a gente tivesse um processo de amadurecimento das ações afirmativas nas universidades e na educação superior, como hoje temos, e temos diversos avanços, né, a partir dessa lei, como temos também as ações afirmativas nos concursos públicos, que também tem gerado muito resultado, além de políticas públicas transversais na saúde, na educação, na cultura, no trabalho e na moradia, para, de fato, superar o racismo estrutural e promover a igualdade racial no Brasil, que é algo tão central. A gente tem alguns resultados, eu estava falando da lei de cotas, como, por exemplo, uma ampla presença hoje de estudantes negros e negras nas universidades. São mais de 4 milhões de estudantes que ocupam universidades públicas e privadas no Brasil. Isso é um avanço, a gente pensa os dados estatísticos em relação aos anos 2000, né? Quando apenas 2% da população negra estava na universidade.
3: Bom, secretária, a senhora citou aí as questões de cotas, vale para a educação, vale também para o trabalho. Na verdade, o Estatuto da Igualdade Racial reúne direitos em diversas áreas, né? Educação, trabalho, também saúde, na cultura. Na prática, como é que ele impacta a vida da população brasileira?
4: Não, perfeito. O Estatuto, ele orienta as políticas de igualdade racial e traz alguns aspectos que são centrais para a forma como a gente se organiza no governo federal e também em articulação com governos estaduais e municipais para implementar essa política. E traz alguns princípios, como, por exemplo, da transversalidade. Então, ele prevê essa articulação com os vários ministérios que executam ações voltadas para a igualdade racial e para a superação do racismo.
11: A gente está falando aí de 16 anos da construção dessa política. A senhora mencionou políticas afirmativas também, mas apesar disso a gente ainda continua precisando trabalhar em torno da redução das desigualdades raciais, né, que são uma realidade no país. Quais são os maiores desafios que a senhora considera para que os direitos previstos no Estatuto realmente se tornem uma realidade e se tornem presentes mesmo?
4: Essa pergunta, Mariana, agradeço muito. Eu acho que ela é chave para a gente avaliar o porquê que a política de igualdade racial ainda é muito importante no Brasil hoje. A gente tem avanços fundamentais em marcos legais, temos uma política nacional estruturada, temos o Sistema Nacional de Promoção da Igualdade Racial, que leva essa política para governos estaduais e municipais, mas uma conquista, inclusive, do Estatuto da Igualdade Racial, é ele quem cria o SUS, né, o nosso SUS da Igualdade Racial, que é o SINAPIR, e que hoje está presente nos 27 estados da federação e em quase 500 municípios. Vou começar por esse ponto, porque é um ponto que demonstra avanço, mas demonstra também desafio, né? Que é o foco da sua pergunta. E por que que é importante a gente avançar nisso? É fundamental que a gente busque incrementar e capilarizar cada vez mais essa política e avançar em mais estados e municípios. Está em curso foi julgada, né? E está em curso a elaboração da resposta a ela, a DPF Vidas Negras, a DPF 973, que obriga o governo federal a atualizar o segundo Plano Nacional de Promoção da Igualdade Racial. A gente vem trabalhando nisso ativamente e, obviamente, a gente vem também destacando a importância de que estados e municípios também sejam envolvidos nessa obrigação de fazer dessa ação, pela importância da gente federalizar essa política. Então, é um desafio que a gente ainda tem, temos um avanço importante, estamos nos 27 estados, mas precisamos, de fato, avançar e capilarizar essa política no Brasil. Outro ponto é que os dados socioeconômicos, de segurança pública, são muitas as dimensões que ainda demonstram que, mesmo tendo avançado muitíssimo, e de fato há na história, né, ao longo da história, um incremento importante na política de igualdade racial no Brasil, é possível a gente avaliar que ainda há muito o que fazer. E os dados que foram publicados recentemente do Fórum Brasileiro de Segurança Pública e do Atlas da Violência, por exemplo, pegando apenas um aspecto, demonstram a relevância da gente avançar na política de igualdade racial para enfrentar esse racismo que toca a vida das pessoas, que toca o cotidiano das pessoas. 83% das vítimas de morte decorrentes de intervenções policiais no Brasil são pessoas negras. E o jovem negro tem 3 vezes mais chance de ser vítima de homicídio no Brasil do que o jovem não negro. Então, essa inequidade tão presente nas famílias, nas mães, né, ela precisa ser enfrentada. E esse enfrentamento, ele também tem algo estruturante para guiar a nossa política de igualdade racial. O Estatuto da Igualdade Racial, ele fortalece isso e, obviamente, os dados socioeconômicos, sociais do Brasil, eles são um chamariz para a importância da gente priorizar de forma central a relevância da política de igualdade racial e do enfrentamento ao racismo na nossa atuação no Estado brasileiro.
3: Muito bem, nós conversamos com a secretária executiva do Ministério da Igualdade Racial, Bárbara Oliveira Souza. Muito obrigado, secretária, por sua presença aqui na Voz do Brasil.
4: Eu que agradeço, Luciano Seixas, agradeço muito, Mariana Jungmann, por esse espaço dedicado aqui ao Ministério da Igualdade Racial.
11: E é importante a gente destacar os principais canais de denúncia para crimes raciais no país.
3: Caso você viva ou presencie um ato de racismo ou injúria racial, é possível fazer a denúncia por meio do Disque 100, canal de direitos humanos do governo federal.
11: Ou pela plataforma Fala BR, que reúne as ouvidorias também do governo federal.
3: E é sempre bom lembrar que racismo é crime, portanto, pode ser denunciado em delegacias de polícia e para o Ministério Público.
11: E também responsáveis. Vocês já repararam naquele selinho colorido que aparece antes dos desenhos, filmes e jogos de celular? Aquilo ali é a classificação indicativa, uma ajuda de ouro para você saber o que é seguro para a idade do seu filho.
3: Na hora de saber se um filme, desenho ou jogo eletrônico é recomendado para crianças e adolescentes, a classificação indicativa funciona como um instrumento para proteger os jovens de conteúdos impróprios em cada fase do desenvolvimento.
5: A dona de casa, Natália da Silva, tem 4 filhos. Durante o dia, eles estudam, brincam, praticam esportes e fazem atividades ao ar livre. E em alguns momentos, também assistem televisão. Natália conta que o acesso às telas é monitorado por ela, que observa cada conteúdo escolhido.
12: Filmes eu vejo antes, desenho eu costumo sentar para assistir com elas mesmo. Muitas vezes eles mesmos vêm e conversam com a gente sobre o que, que tem no desenho, sobre curiosidades que eles viram. Mas assim, sempre observando a classificação indicativa de filmes e desenhos.
5: Para orientar a Natália e outros pais na hora de escolher o que é apropriado para os filhos assistirem, existe a classificação indicativa. A informação estabelece a idade recomendada para programas, filmes e até mesmo eventos culturais exibidos em público, como explica o coordenador de políticas de classificação indicativa audiovisual, Eduardo Nepomuceno.
13: A classificação indicativa é uma informação para as famílias a respeito dos conteúdos presentes nas obras audiovisuais, nos espetáculos públicos, né, nos streamings, nas TVs a cabo, TV por assinatura, no cinema e nos aplicativos e jogos.
5: A classificação indicativa leva em conta se a produção exibe cenas de violência, se há conteúdo sexual ou de nudez, ou se faz uso ou referência a drogas lícitas e ilícitas. Também observa se há linguagem ofensiva ou situações que possam causar medo ou forte impacto emocional. A partir da identificação desses elementos, é definida a faixa etária adequada para cada fase do desenvolvimento, como destaca o coordenador de políticas de classificação indicativa audiovisual, Eduardo Nepomuceno.
13: Cada um desses grandes eixos tem critérios específicos para cada faixa etária. Em razão desses conteúdos identificados, é que a gente consegue chegar numa faixa etária indicada para cada momento do desenvolvimento das crianças e dos adolescentes.
5: A classificação indicativa de obras audiovisuais funciona como um instrumento de proteção aos direitos de crianças e adolescentes. A neuropsicóloga Renata Nunes destaca como a indicação da idade tem a ver com a compreensão da criança em certas fases da infância.
14: Elas são orientadas por essas fases do desenvolvimento, para que ela não tenha acesso a conteúdos que ela ainda não está pronta emocionalmente. Mas isso tudo não precisa ser inflexível. Os pais precisam entender quem são seus filhos.
5: Para avaliar qual a classificação indicativa de uma obra do circuito comercial, é atribuída uma faixa etária. Além disso, há uma mensagem que diz os principais temas presentes na obra. Para vídeos disponíveis em plataformas de streaming, a própria plataforma realiza a autoclassificação seguindo os parâmetros estabelecidos. Reportagem, Márcia Fernandes.
11: Hoje, o Brasil conquistou um novo reconhecimento internacional para a cultura.
3: O Teatro Amazonas, em Manaus, e o Teatro da Paz, em Belém, passaram a integrar a lista do Patrimônio Mundial da Unesco.
11: Com isso, o país chega a 26 bens reconhecidos pela organização.
3: Os dois monumentos já eram tombados pelo Instituto do Patrimônio Histórico e Artístico Nacional, o IFAM, desde os anos 1960.
11: Conheça um pouco da história desses dois monumentos na reportagem de Luana Karen.
15: Foi durante o ciclo da borracha, período em que a extração do látex deu impulso para um grande crescimento econômico da região norte, que surgiram os teatros Amazonas, em Manaus, e da Paz, em Belém. Era fim do século XIX e a riqueza produzida pelo chamado ouro branco despertou nas elites da época o desejo de reproduzir no coração da maior floresta tropical do mundo o requinte das grandes capitais europeias. Primeiro veio o Teatro da Paz, em 1878. Inspirado na arquitetura neoclássica italiana, tornou-se símbolo da prosperidade da capital paraense, então principal porta de saída da borracha para o mundo. Quase duas décadas depois, em 1896, foi a vez do Teatro Amazonas abrir as portas em Manaus. De estilo renascentista, O edifício preserva até hoje parte da arquitetura e decoração originais. Embora inspirados na estética europeia, os dois monumentos incorporaram referências amazônicas, pinturas, madeiras nobres e elementos decorativos da região ajudam a contar a história do encontro entre a cultura local e as influências trazidas do outro lado do Atlântico. O compositor brasileiro Carlos Gomes chegou a se apresentar no Teatro da Paz, mas não conseguiu ver o Amazonas inaugurado. Morreu 3 meses antes, sendo homenageado na pintura que representa a ópera, no teto do Teatro Manauara. Aliás, marcados pelos concertos clássicos, apresentações de balé e óperas, os espaços também se abriram à cultura popular. Nomes como Milton Nascimento e Roger Waters passaram pelo Amazonas, que recebeu até uma visita inusitada em 1997 das Spice Girls, no auge da carreira. Agora, mais de um século depois de terem sido erguidos como símbolos da riqueza da borracha, os teatros da Amazônia ganharam um novo significado, o de patrimônio de toda a humanidade. O presidente do IFAM, o Instituto do Patrimônio Histórico e Artístico Nacional, Davidson Guzmão, destacou que a medida também é um reconhecimento da cultura produzida pela região amazônica.
16: A Amazônia, para além do paradigma do meio ambiente e do patrimônio natural, é também reconhecida pela sua produção cultural, pela sua produção artística e pelos circuitos culturais que os teatros engendram.
15: Os teatros Amazonas e da Paz foram tombados pelo IFAM na década de 1960. Agora passam a figurar juntos na lista do Patrimônio Mundial Cultural da Unesco, a Organização das Nações Unidas para a Educação, a Ciência e a Cultura, com o nome Teatros da Amazônia. Com isso, o Brasil passa a contar com 26 sítios inscritos na lista. Reportagem Luana Karen.
3: A Defesa Civil Nacional segue prestando apoio humanitário aos municípios do interior de São Paulo. A região foi atingida por fortes chuvas na última sexta-feira, dia 24.
11: No sábado, foi reconhecida a situação de emergência dos municípios de Taquaritinga, Ribeirão Preto e Dumont.
3: Com a medida, as prefeituras podem solicitar recursos federais para ações de socorro, assistência humanitária à população afetada e recuperação das áreas atingidas.
11: Foram realizadas também visitas aos municípios de Guariba e Dumont para levantamento dos danos.
3: O diretor do Departamento de Assistência Humanitária do Ministério da Integração e do Desenvolvimento Regional, Wesley de Almeida Felinto, deu detalhes da ação.
17: Conseguimos depois ao município de Guariba, o mais afetado da região, e sentamos com a Defesa Civil do município para iniciarmos o processo de reconhecimento federal e as orientações junto ao setor de engenharia e inspeções em campo para orientação quanto às ações de assistência humanitária, restabelecimento dos serviços essenciais e recuperação. Neste momento, a gente se encontra no município de Dumont, finalizando também o reconhecimento federal para posterior envio à Defesa Civil Estadual de São Paulo. E a equipe de engenharia está em campo, visitando ainda algumas áreas afetadas no município de Dumont.
11: E um alerta pelo celular informa se onde você vive corre algum risco de evento climático intenso, sejam chuvas ou incêndios.
3: Com esse aviso, é possível se prevenir contra desastres.
18: A Defesa Civil Nacional oferece um serviço gratuito para envio de alertas sobre situações de emergência diretamente ao celular. As mensagens podem avisar sobre chuvas intensas, alagamentos, deslizamentos de terra, incêndios florestais, tornados e outros riscos. O cadastro pode ser feito por SMS, WhatsApp ou Telegram. Para receber por mensagem, basta enviar o CEP da localidade de interesse para o número 40199. No WhatsApp, é necessário iniciar uma conversa com o número 61-2034-4611 e seguir as orientações do assistente virtual. No Telegram, basta procurar por Defesa Civil Alertas, enviar a mensagem Olá e concluir o cadastro. Também é possível receber avisos automaticamente pela TV por assinatura, pelos alertas públicos do Google e pela tecnologia Cell Broadcast,
19: disponível em aparelhos compatíveis conectados às redes 4G e 5G. Nesses casos, não é necessário fazer cadastro. Natália Koslick, para a Voz do Brasil.
2: E essas foram as notícias do governo federal.
3: Fique agora com as notícias do Poder Judiciário e do Congresso Nacional. Boa noite.
2: Boa noite. Bom fim. Boa noite. Até amanhã.
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0: Você vai ouvir agora notícias do Poder Judiciário.
20: Ministro aposentado Otávio Galotti é velado no Supremo Tribunal Federal com a presença de ministros, autoridades e familiares. TSE realiza a Semana Nacional do Sistema Eletrônico de Votação entre 3 e 9 de agosto. STJ decide que prazo de 90 dias para indenização em proteção veicular é válido. Boa noite, eu sou Marcela Luiza. O Supremo Tribunal Federal decretou luto oficial de 3 dias pelo falecimento do ministro aposentado Otávio Galotti, que morreu ontem, aos 95 anos. Nesta segunda-feira, houve o velório no Salão Branco do Tribunal, com a presença de ministros, autoridades e familiares. O presidente do STF, ministro Edson Fachin, destacou o papel de Galotti na magistratura brasileira.
21: Recordar o ministro Galotti. Não evocamos apenas o integrante da história deste tribunal. Evocamos uma determinada compreensão da magistratura, aquela que reconhece que a autoridade moral precede a autoridade jurídica, que a legitimidade das decisões repousa antes de tudo na integridade daqueles que a proferem. A morte interrompe uma biografia, mas não alcança um legado. As decisões permanecem nos livros, os ensinamentos permanecem na memória de todos nós. O exemplo permanece nas instituições.
20: Nascido no Rio de Janeiro em 1930, Otávio Galotti formou-se em Direito em 1953. Foi integrante do STF entre 1984 e 2000, sendo presidente da Corte de 93 a 95. Também presidiu o Tribunal Superior Eleitoral entre 1994 e 1996 e teve papel relevante na consolidação da jurisprudência constitucional durante os primeiros anos de vigência da Constituição de 88. O sepultamento está marcado para amanhã, no Rio de Janeiro. Tribunal Superior Eleitoral realiza a primeira edição da Semana Nacional do Sistema Eletrônico de Votação de 3 a 9 de agosto. RIMAC Souto.
22: O objetivo é aproximar a justiça eleitoral da sociedade e ampliar o conhecimento sobre o funcionamento, a segurança, a transparência e a auditabilidade da urna eletrônica. O lançamento da Semana Nacional do Sistema Eletrônico de Votação será feito pelo presidente do TSE, ministro Cássio Nunes Marques, durante a sessão plenária de abertura do segundo semestre forense de 2026, na próxima segunda-feira, dia 3 de agosto. A iniciativa envolve todos os tribunais regionais eleitorais do país, com ações como visitas a escolas, demonstrações da urna eletrônica, palestras, exposições e distribuições de materiais informativos oficiais sobre o processo eleitoral. A programação termina no domingo, dia 9 de agosto, com a Corrida pela Democracia, no Autódromo Nelson Piquet, em Brasília.
20: Para a terceira turma do STJ, é válida a cláusula de contratos de proteção patrimonial mutualista, que estabelece prazo de até 90 dias úteis para o pagamento de indenização após um prejuízo. Tiago Gomide.
23: Os ministros analisaram o caso de um associado de uma cooperativa de transportes de Goiás que teve veículo roubado e questionou a demora no pagamento da indenização. O colegiado entendeu que os contratos de proteção patrimonial mutualista têm características diferentes dos seguros tradicionais e, por isso, não se aplicam automaticamente às regras da SUSEP que estabelecem um prazo de até 30 dias para seguradoras. Segundo o relator do caso, o ministro Ricardo Villas-Boas Cueva, a Lei Complementar 213 de 2025 passou a prever a fiscalização fiscalização dessas operações pela SUSEP, mas ainda não há uma regulamentação específica para esse tipo de contrato.
20: Estão abertas as inscrições para o mutirão da 16ª Semana Nacional da Execução Trabalhista, Rocine Gomes.
6: Essa é uma forma mais radical de fazer com que a decisão judicial seja cumprida e que tudo o que é devido seja pago. Com o slogan Seu Direito por Inteiro, a iniciativa, marcada para o período de 14 a 18 de setembro em todo o Brasil, é um esforço concentrado para localizar bens de devedores, incentivar acordos e dar mais celeridade ao pagamento dos créditos trabalhistas. Para outras informações sobre a 16ª Semana Nacional da Execução Trabalhista, acesse csjt.jus.br.
20: 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Uma boa noite e até amanhã.
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9: Eu sou Paula Groba.
10: E eu sou Ricardo Nakaoka.
9: E estes são os destaques de hoje do Jornal do Senado, que começa agora.
10: Comissão de Relações Exteriores vai acompanhar medidas do governo contra a tarifaço dos Estados Unidos.
9: Nova lei permite venda de spray de pimenta para mulheres.
10: Senado aprova projetos para fortalecer a recuperação ambiental e a economia circular.
9: Boa noite.
10: Boa noite.
9: As novas tarifas impostas pelos Estados Unidos a produtos brasileiros acendeu um alerta no Senado.
10: A Comissão de Relações Exteriores quer avaliar a resposta do governo e possíveis medidas do Congresso. O tema será debatido pelo colegiado, que solicitou informações sobre as ações do Brasil diante desse novo cenário. Repórter Márcio Maturana.
24: O presidente da Comissão de Relações Exteriores, senador Nelsinho Tradi, do PSD de Mato Grosso do Sul, enviou um pedido de informações ao Ministério do Desenvolvimento, Indústria, Comércio e Serviços sobre a estratégia do Brasil em relação às novas tarifas de 25% impostas pelo presidente dos Estados Unidos, Donald Trump, sobre produtos brasileiros. Uma das perguntas é sobre a possível aplicação da Lei da Reciprocidade Econômica, aprovada pelo Congresso em 2025.
25: O Congresso aprovou essa legislação e agora cabe ao Senado acompanhar a sua implementação. Precisamos entender se os instrumentos criados são suficientes para enfrentar uma situação como essa e, se necessário, discutir aperfeiçoamentos. Sempre com base em critérios técnicos e na proteção da economia brasileira.
24: As novas tarifas de Trump alcançam 3 mil itens, o que significa 18% das exportações brasileiras para os Estados Unidos, segundo cálculos do Ministério do Desenvolvimento. Isso corresponde a 37,6 bilhões de reais, com base nas exportações de 2024, antes dos primeiros tarifaços. No mesmo dia em que começou o novo tarifaço, 22 de julho, o presidente Lula assinou uma medida provisória criando o Plano Brasil Soberano 3, que abre 18 bilhões e meio de reais em linhas de crédito com juros subsidiados para exportadores. Também nessa data, Lula sancionou uma lei derivada de outra medida provisória que criou linhas de financiamento no Plano Brasil Soberano, com expansão apresentada pelo Congresso Nacional para setores estratégicos. O objetivo do pedido de informações, segundo Nelsinho Tradi, é oferecer aos senadores informações técnicas para eventuais iniciativas legislativas.
25: A Comissão de Relações Exteriores não substitui o Executivo na condução da política comercial, mas pode contribuir para a construção de soluções e acompanhar a atuação do governo. Foi isso que fizemos, desde o início.
24: No dia 4 de agosto, o grupo de trabalho criado pela Comissão de Relações Exteriores vai discutir novos mercados para as exportações brasileiras com representantes do governo e do setor privado, priorizando questões sobre proteínas de origem animal.
9: A proposta, que cria medidas de apoio às empresas brasileiras afetadas pelo tarifaço dos Estados Unidos, é uma das 32 medidas provisórias que aguardam votação no Congresso. Na próxima semana, o Congresso Nacional retoma os trabalhos e entre as propostas pendentes estão também a que prevê subsídios para combustíveis e a chamada taxa das blusinhas, que alterou as regras de tributação das compras internacionais de pequeno valor. As medidas provisórias têm efeito imediato, mas precisam ser aprovadas pelo Congresso para virar em lei. Se não forem votadas em até 120 dias, perdem a validade.
10: Também aguarda análise o novo Desenrola Brasil, voltado à renegociação de dívidas de pessoas físicas, microempresas e estudantes. O programa permite que devedores com renda mensal de até R$ 8.105 refinanciem dívidas de até R$ 15.000 por banco, com juros de até 1,99% ao mês. Para o senador Paulo Paim, do PT do Rio Grande do Sul, a iniciativa contribui para a recuperação da economia e o alívio do orçamento das famílias. A medida provisória ainda depende da instalação da comissão mista para começar a ser analisada e depois seguir para a Câmara e o Senado.
4: Trata-se de uma medida concreta que oferece condições reais para que as pessoas saiam do sufoco financeiro. É uma forma de devolver dignidade a quem mais precisa, aliviando o orçamento das famílias e permitindo que voltem a planejar suas vidas com mais segurança.
9: Mulheres vítimas de violência passam a ter uma nova forma de autodefesa prevista em lei. Foi sancionada a norma que autoriza a venda de spray de pimenta para uso civil feminino, com regras para a compra e a utilização da substância.
10: A lei foi sancionada em meio ao aumento de casos de violência contra a mulher no país. Repórter Patrícia Oliveira.
5: A nova lei sancionada pelo presidente Lula permite a comercialização, aquisição e posse do spray de pimenta para a defesa pessoal das mulheres com mais de 18 anos. Esse spray provoca ardência intensa nos olhos, na pele e nas mucosas e assim pode conter temporariamente o agressor. O uso dessa substância até então era restrito às forças de segurança

0: limites de capacidade da embalagem, a concentração da substância e os padrões de segurança do conteúdo.
1: E a Comissão de Direitos Humanos aprovou uma recomendação ao Ministério da Saúde para agilizar o atendimento de crianças com fissura lábio-palatina pelo SUS. A proposta prevê que o tratamento especializado comece em até 30 dias após o diagnóstico.
2: A indicação recomenda o prazo máximo de um mês entre o diagnóstico e o início do tratamento. A fissura lábio-palatina atinge um em cada 650 recém-nascidos no Brasil e pode comprometer a alimentação, a fala e a audição. A senadora Damares Alves, do Republicanos do Distrito Federal, destacou que o atendimento precoce reduz complicações. O tratamento inclui cirurgias e acompanhamento multiprofissional. A recomendação segue agora para análise do Ministério da Saúde.
1: Reciclagem de baterias de carros elétricos e restauração de seringais da Amazônia. Esses foram alguns dos temas de projetos aprovados na Comissão de Meio Ambiente nesse primeiro semestre.
2: Um projeto que aumenta a pena para maus-tratos a animais também foi aprovado pelo colegiado. Repórter César Mendes.
3: Recuperação florestal, economia circular e agricultura regenerativa foram temas de projetos aprovados na Comissão de Meio Ambiente. Relator da proposta que cria a Política Nacional de Revitalização dos Seringais Amazônicos, agora em análise na Comissão de Agricultura, o senador Beto Faro, do PT do Pará, disse que o declínio da atividade seringueira trouxe degradação ambiental.
4: O projeto oferece uma resposta a esses desafios ao incentivar a recuperação e revitalização dos seringais nativos.
3: Já o projeto que estabelece regras para reciclagem e rastreabilidade de baterias de veículos elétricos e híbridos é do senador Jacques Wagner, do PT da Bahia, mas o texto aprovado foi o do substitutivo do senador Confúcio Moura, do MDB de Rondônia.
5: A Política Nacional de Circularidade de Baterias é fundamental para acompanhar a evolução da mobilidade elétrica.
3: Também foram aprovadas pelo colegiado as Políticas Nacionais de Fomento à Agricultura Regenerativa, do senador Sérgio Petecão, do PSD do Acre, e de Desenvolvimento Sustentável da Pesca, do senador Alessandro Vieira, do MDB de Sergipe, além do aumento da pena para maus-tratos a animais, proposta pelo senador Confúcio Moura.
1: E o Brasil passou a proibir a produção e a comercialização de alimentos obtidos por meio da alimentação forçada de animais. A lei, sancionada pelo presidente Lula, entra em vigor em 180 dias e atinge principalmente o foie gras, produzido a partir do fígado de patos e gansos submetidos à ingestão forçada de alimentos.
2: A norma teve origem em um projeto do senador Eduardo Girão, do Novo do Ceará. Quem descumprir a lei estará sujeito às penalidades previstas na Lei de Crimes Ambientais, como a detenção, multa e sanções administrativas. Com edição de Paula Groba e trabalhos técnicos de Eliseu Caires, o Jornal do Senado fica por aqui. Acompanhe agora as notícias da Câmara dos Deputados. Boa noite.
1: Boa noite e até amanhã.
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7: Câmara pode tornar imprescritível crime sexual contra menores de 12 anos.
8: Proposta amplia a bolsa permanência do ProUni para alunos de meio período.
7: Deputados obrigam elaboração do plano de assistência social a cada década.
8: Boa noite. A Câmara aprovou proposta que obriga o governo a elaborar o plano de assistência social a cada 10 anos. A repórter Maria Neves tem mais detalhes sobre o texto que já foi encaminhado ao Senado.
9: A Comissão de Constituição e Justiça da Câmara dos Deputados aprovou o projeto que obriga o Poder Executivo a elaborar periodicamente o Plano Decenal de Assistência Social. Pelo texto da deputada Laura Carneiro, do PSD do Rio de Janeiro, a cada 10 anos o poder público deve prever metas e estratégias para melhorar o atendimento à população mais vulnerável. Laura Carneiro explica que o país conta atualmente com um plano de assistência com vigência entre 2016 e 2026. No entanto, ao contrário do que ocorre na educação, a elaboração do planejamento decenal ainda não é obrigatória por lei. na opinião da parlamentar, estabelecer metas e diretrizes claras é fundamental para garantir a estabilidade das políticas de assistência social.
10: Em última análise, o mais importante é manter os programas de assistência social. Já é uma prática recomendada pela LOAS e agora

0: A gente vai torná-la obrigatória. Esse plano decenal vai fortalecer as políticas públicas e evitar que a gente tenha qualquer tipo de retrocesso quando se avança numa política que atingiu aquelas determinadas metas.
1: A proposta aprovada determina que as metas do Plano Decenal de Assistência Social sejam elaboradas com base nos dados oficiais do Sistema Único de Assistência Social. Ainda de acordo com o texto, o Conselho Nacional de Assistência Social será responsável por aprovar e acompanhar os resultados do planejamento em conjunto com o governo federal. Da Rádio Câmara de Brasília, Maria Neves.
2: Comissões. Presidente da Comissão de Previdência, Assistência Social, Infância, Adolescência e Família, Bruno Ganem, do Podemos de São Paulo, faz um balanço positivo dos trabalhos do colegiado. Para ele, a estratégia de priorizar projetos de consenso permitiu destravar votações e acelerar a análise de propostas.
3: Em comum acordo entre todos os membros, a gente buscou priorizar as pautas consensuais e tem sido uma experiência muito bem sucedida. Quero, inclusive, parabenizar todos os membros pela forma com que permitiram que a gente buscasse esses projetos de consenso. E o que a gente descobriu é que são centenas de projetos que todo mundo é favorável, mas por uma ou outra razão acaba ficando parado, porque a gente perde muito tempo olhando aquilo que não é consenso.
4: Bruno Ganem afirma que a comissão está perto de zerar a fila de projetos consensuais, muitos deles voltados à proteção de crianças e adolescentes. O deputado também destaca avanços na pauta previdenciária a partir da construção de convergências entre os parlamentares.
2: Educação.
5: Avança na Câmara projeto que amplia a bolsa permanência do ProUni para estudantes de meio período. O texto foi aprovado na Comissão de Educação, como informa a repórter Júlia Lopes.
6: Estudantes matriculados em cursos de meio período poderão passar a ter acesso à bolsa permanência do programa Universidade para Todos, o ProUni. O projeto do deputado Túlio Gadelha, do PSD, de Pernambuco, foi aprovado na Comissão de Educação da Câmara dos Deputados. Atualmente, a legislação prevê o benefício apenas para estudantes de cursos presenciais em período integral, com carga horária mínima de 6 horas diárias. Na prática, a proposta retira o critério de carga horária mínima do curso de graduação para a concessão da bolsa. O programa Bolsa Permanência é um auxílio financeiro mensal destinado a estudantes de graduação em situação de vulnerabilidade socioeconômica. O objetivo é evitar a evasão universitária, ajudando no pagamento de despesas como moradia, alimentação e transporte. O valor atual da bolsa é de R$ 700 e atende bolsistas do ProUni com renda familiar por pessoa de até um salário mínimo e meio. O relator da proposta, deputado Pedro Kizai, do PT de Santa Catarina, também incluiu no texto aprovado que o Ministério da Educação poderá exigir frequência e aprovação dos estudantes para a garantia do benefício.
7: Nós deixamos aberto e claro na lei que o Ministério da Educação vai exigir frequência, aprovação. Por quê? Porque se ele está recebendo dinheiro público do ProUni e mais uma bolsa permanência, ele agora precisa o quê? Dar conta do recado, como a gente diz. Dar conta, estudar, frequentar, aprovar e se profissionalizar.
6: A proposta que amplia o acesso à bolsa permanência para estudantes de graduação em cursos de meio período segue agora para análise na Comissão de Finanças e Tributação da Câmara dos Deputados. Da Rádio Câmara de Brasília, Júlia Lopes.
4: Rafael Brito, do MDB de Alagoas, defende a ampliação do programa Pé de Meia para todos os estudantes do ensino médio da rede pública, sem restrições de renda. O deputado argumenta que a permanência na escola é um desafio que vai além da condição socioeconômica das famílias.
5: Rafael Brito afirma que a experiência do programa Cartão Escola 10 em Alagoas inspirou o Pé de Meia e contribuiu para reduzir a reprovação e a evasão escolar. Ele acredita que a universalização do benefício fortalece a educação e incentiva mais jovens a concluírem o ensino médio.
8: E quando a gente criou aqui em Alagoas, a gente criou o programa de forma universal. Todo aluno que está matriculado no ensino médio das escolas públicas de Alagoas recebem o cartão Escola 10, o que fez com que a nossa taxa de reprovação caísse, o que fez com que o percentual de estudantes em atraso caísse e o que fez principalmente com que Alagoas pudesse praticamente dobrar o número de concluintes no ensino médio por ano. Antes de existir o programa, em Alagoas se formavam aproximadamente 26 mil estudantes e no ano passado se formaram 47 mil estudantes.
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10: Saúde.
4: A Comissão de Saúde aprovou a exigência de desfibriladores em locais de grande circulação. A repórter Sofia Peçanha traz mais informações sobre a proposta.
9: A Comissão de Saúde aprovou o projeto que torna obrigatória a presença de desfibriladores externos automáticos em locais de grande concentração de pessoas, ambulâncias e veículos de resgate em todo o país. O desfibrilador serve para aplicar choques elétricos controlados que ajudam a restabelecer o ritmo normal do coração em caso de parada cardiorrespiratória. O texto aprovado reúne 11 propostas que tratavam da instalação de desfibriladores em diferentes locais. Por isso, o relator, o deputado Dr. Luiz Ovando, do PP do Mato Grosso do Sul, optou por estabelecer critérios mais objetivos para definir os locais obrigados a disponibilizar os equipamentos. A medida valerá para eventos artísticos, esportivos e comerciais com circulação superior a 1.000 pessoas por dia, além de aeroportos, portos, rodoviárias e estações ferroviárias. O texto também inclui trens, aeronaves e embarcações com capacidade para 500 ou mais passageiros, academias com pelo menos 1.000 alunos matriculados e ainda ambulâncias e veículos de resgate. Durante a votação da comissão, o deputado Luiz Ovando, que é cardiologista, destacou que a presença dos equipamentos pode ser decisiva em casos de parada cardíaca.
11: Sua disponibilização será fundamental para permitir a rápida intervenção em casos da parada cardíaca, o que aumenta as chances de sobrevivência da vítima. A presença do aparelho, combinado com o treinamento do pessoal para seu uso, pode salvar vidas.
9: Pelo projeto, os responsáveis pelos estabelecimentos deverão adquirir os aparelhos, garantir sua manutenção e disponibilizar profissionais capacitados para realizar manobras de reanimação cardiopulmonar e operar o equipamento. Além disso, os desfibriladores deverão permanecer acessíveis durante todo o período de funcionamento dos locais que recebem público. Em caso de descumprimento, o texto prevê advertência na primeira autuação, multa de R$5.000 e possibilidade de interdição do estabelecimento. A multa poderá ser dobrada em caso de reincidência. O projeto que torna obrigatória a disponibilização de desfibriladores cardíacos em locais de grande concentração de pessoas será analisado pela Comissão de Constituição e Justiça. Da Rádio Câmara de Brasília, Sofia Peçanha.
10: Desenvolvimento Regional.
5: Maria do Rosário, do PT, defende a aprovação de projeto de sua autoria que cria regiões de insegurança hídrica no Rio Grande do Sul. Ela argumenta que a metade sul do estado enfrenta secas recorrentes com falta de água potável para a população e para a agricultura familiar.
12: Para resolver essa situação de cada ano novos decretos de emergência, nós queremos que a metade sul do Rio Grande do Sul, onde a seca tem se instalado a cada ano, ela seja declarada como uma área de insegurança hídrica. Essa proposta, ela vem de acordo com os objetivos do Milênio das Nações Unidas, que diz que a segurança hídrica é um dos princípios para garantia da qualidade de vida. E a prevenção exige a gente atuar sobre as mudanças climáticas de forma a termos infraestrutura adequada na capital, Porto Alegre, nas grandes cidades e nas pequenas também.
4: Maria do Rosário elogia o esforço do governo federal no socorro ao Rio Grande do Sul, especialmente após as enchentes que atingiram o estado em janeiro de 2024. Ela também defende investimentos em infraestrutura, defesa civil e recuperação ambiental contra os impactos das mudanças climáticas.
5: Projeto de Zé Silva, do União de Minas Gerais, proíbe a reconstituição de leite em pó importado para a produção de alimentos para o consumo humano. Segundo o deputado, a ideia é proteger mais de 1 milhão de produtores rurais que enfrentam uma queda no preço do leite.
13: O produtor não precisa de favor do Congresso Nacional, não precisa de favor do governo, ele precisa de respeito. E esse respeito é a aprovação do meu projeto, que já temos já um efeito prático no Paraná. Já foi proibido por uma lei estadual e já no primeiro mês reduziu a importação da metade de leite que o Paraná importava. Então está claro que é preciso aprovar esse projeto.
4: Zé Silva argumenta que a proposta pretende reduzir os impactos da importação de leite em pó sobre a cadeia produtiva nacional. O projeto já foi aprovado na Comissão de Agricultura e aguarda análise na Comissão de Constituição e Justiça.
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14: Justiça.
5: Comissão aprova aumento de pena para responsáveis legais nos casos de homicídio contra menores com deficiência. A repórter Silvia Munhato tem mais detalhes da medida.
15: A Comissão de Defesa dos Direitos das Pessoas com Deficiência aprovou o projeto que aumenta a pena para pais, mães ou responsáveis legais que praticarem homicídio contra crianças e adolescentes com deficiência. O relator na comissão, deputado Márcio Anaiser, do Solidariedade do Maranhão, defendeu a mudança.
16: Justifica-se a opção pela instituição de uma circunstância qualificadora por serem os pais e responsáveis aqueles com maior obrigação de zelar pela proteção e pelo desenvolvimento de crianças e adolescentes com deficiência.
15: O deputado especificou que a pena será de 12 a 30 anos de reclusão, acrescida de duas causas de aumento, um terço até a metade pela deficiência e dois terços pela autoridade do agente. O projeto que aumenta a pena de responsáveis legais que praticam homicídio contra crianças e adolescentes deverá ser analisado agora pela Comissão de Previdência, Assistência Social, Infância, Adolescência e Família. Da Rádio Câmara de Brasília, Silvio Minhato.
14: Transportes.
4: Kim Kataguiri, do Missão de São Paulo, é um dos autores da proposta que limita a alíquota máxima do IPVA a 1% do valor do veículo. O objetivo, segundo o deputado, é tentar tornar a carga tributária mais justa.
17: Então, o governador, a Assembleia Legislativa, vai poder decidir entre 0% a 1% do valor venal do veículo, e a principal base de cálculo passa a ser o peso do veículo e o seu impacto ambiental. A gente se espelhou na legislação do Japão, de alguns países europeus e de alguns estados dos Estados Unidos, que consideram que o peso ele é uma forma justa de se calcular o tributo sobre o veículo, porque quanto mais pesado o veículo, maior o impacto dele sobre o asfalto e maior a necessidade de manutenção das vias.
5: A proposta de Kim Kataguiri prevê compensar a redução da arrecadação com cortes de despesas do poder público, como a limitação de gastos dos legislativos e de publicidade institucional. Para o deputado, a medida aumenta a receita pública sem criar mais impostos.
14: Segurança Pública.
4: Avança na Câmara a proposta que torna imprescritíveis crimes sexuais contra menores de 12 anos.
5: Conheça detalhes da matéria na reportagem de Paula Bittar.
18: A Comissão de Constituição e Justiça da Câmara aprovou a proposta de emenda à Constituição que torna crimes sexuais cometidos contra menores de 12 anos de idade imprescritíveis. Hoje, por exemplo, o crime de estupro de vulnerável prescreve em 20 anos e a contagem para a prescrição começa a partir dos 18 anos da vítima, a não ser que a ação penal já tenha sido iniciada em data anterior. A relatora na comissão, deputada Júlia Zanatta, do PL de Santa Catarina, avaliou que a proposta fortalece a dignidade e a integridade sexual das crianças. Ela também citou um caso recente para defender a importância da medida.
19: Uma notícia muito triste vinda do Ceará. Uma bebê de 10 meses morreu porque foi estuprada por dois homens, um de 22 anos. E me surpreende, estupro contra vulneráveis, não ser ainda imprescritível.
18: A proposta que torna crimes sexuais cometidos contra menores de 12 anos de idade imprescritíveis ainda precisa ser analisada por uma comissão especial e depois segue para apreciação do plenário, onde precisará ser votada em 2 turnos. Outra proposta aprovada pela CCJ foi projeto que determina a monitoração eletrônica dos condenados em primeira instância pelo crime de estupro de vulnerável. De acordo com o Código Penal, o crime de estupro de vulnerável consiste em ter conjunção carnal ou praticar outro ato libidinoso com menor de 14 anos e tem pena de reclusão de 10 a 18 anos. Esse projeto já pode seguir para análise do Senado, a menos que haja recurso para votação antes pelo plenário da Câmara. Da Rádio Câmara, de Brasília, Paula Bittar.
14: Meio Ambiente.
4: Projeto de Felipe Beccari, do Podemos de São Paulo, aumenta a pena para crimes de maus-tratos contra animais cometidos com o objetivo de divulgação em plataformas digitais. A proposta busca combater desafios e competições que incentivam esse tipo de violência na internet.
20: A gente vem com esse projeto para poder dar uma contra-resposta, dar uma resposta imediata, né, dizendo que essa crueldade, que com o fim de diversão, com o fim de competição nas plataformas digitais, ela tem que ser freada urgentemente. Né? Então, isso foge daquele habitual dos maus-tratos na rua, nas denúncias que a gente atende. Então, esse projeto vem ampliar, dobrar a pena praticamente para quem comete o maus-tratos com esse fim. Não porque queria cometer o maus-tratos ou porque não gosto do animal, mas simplesmente por uma gincana.
5: A pena atual para maus-tratos a animais pode chegar a 5 anos de prisão. Com a aprovação do projeto, quem cometer o crime com o objetivo de divulgar em plataformas digitais pode ter a pena praticamente dobrada. Felipe Beccari alerta que a prática tem crescido de forma silenciosa, especialmente durante a madrugada.
4: Termina agora o Jornal Câmara dos Deputados, produzido pela Rádio Câmara, com trabalhos técnicos de Wellington Teles e apresentação de Val Monteiro e Márcia Aquilissardi. Uma boa noite para você.
5: Você fica agora com as notícias do Tribunal de Contas da União. Boa noite.
14: Minuto do TCU.
21: O Tribunal de Contas da União avaliou como universidades e institutos federais organizam a área de tecnologia da informação. A auditoria analisou se o modelo adotado garante o funcionamento dos sistemas que apoiam atividades como ensino, pesquisa e gestão. O trabalho identificou problemas como falta de integração entre as instituições, compras feitas de forma isolada e carência de profissionais especializados. A fiscalização também identificou dificuldades para acompanhar os gastos com tecnologia. Para o TCU, as falhas podem aumentar os custos e reduzir a eficiência dos serviços. O tribunal recomendou medidas para ampliar e melhorar o planejamento da área de tecnologia da informação nas instituições. Saiba mais em tcu.gov.br.
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22: Eu só posso dizer que vergonha, como é o chavão do Boris Casoy, né? Depois de ter aquele buzi que, por assédio sexual, importunação sexual lá em Balneário Camboriú, agora o ministro Zanin também autorizou a investigá-lo por venda de sentença. Isso já é o segundo em uma semana. O outro, né, é o Moura Ribeiro, igualmente juiz de carreira. Que pena, meu Deus do céu. Porque isso faz a gente pensar que vem de longe, que não só apareceu quando chegou no topo da carreira, Superior Tribunal de Justiça. Mas a gente fica preocupado. Começou quando isso, né? Esse Moura Ribeiro também está sendo investigado por autorização do ministro Cristiano Zanin. Marco é o nome do Buzi, Marco Buzi. Assédio em Balneário Camboriú. E agora vem mais essa de venda de sentença no Superior Tribunal de Justiça. Meu Deus. Bom, queria dizer uma coisa para vocês a propósito das enchentes no Rio Grande do Sul. a gente não consegue controlar a intensidade das chuvas. Mas a gente consegue controlar o escoamento das águas das chuvas. Basta querer. E desde aquela enchente colossal, que jogou mais entulho, mais barrancas para a calha dos rios, eu disse, olha, a calha está entupida, agora basta menos chuva, cada vez menos chuva para causar mais enchente. É óbvio. E é o que está acontecendo no Rio Grande do Sul. Nós sabemos de quem é a responsabilidade. Dos governantes que não dragaram os rios. Ah, tinha outras prioridades. Sim, mas dragar os rios é uma prioridade porque a água dos rios invade as casas, estraga os móveis, estraga as casas, tira vidas, perturba vidas, entra nas empresas, leva pontes. Isso é uma prioridade, evitar isso. E governar é exercer a profissão de estadista. Estadista é previsor, prevê e evita o mal, né? Campanha eleitoral é bom a gente lembrar isso. Bom, foi sancionada uma lei que proíbe vender foie gras. É o fígado gordo do ganso ou do pato. Começou lá no Egito Antigo, foi para a Grécia Antiga, foi para o Império Romano e foi para a Gália. E a Gália hoje produz 80% do foie gras do mundo. A França, né? E a França canadense, né? O Canadá francophone, né? Parte do Canadá fala francês, também é um grande produtor de foie gras. E aqui no Brasil também. Então a lei proíbe produzir e vender. Aqui o pessoal gosta de palavra comprida, né? Em vez de vender, eles escrevem comercializar. Comprido, né? Vender é muito mais simples, né? Proíbe. É do senador Eduardo Girão o projeto. É porque é considerado uma tortura, uma maus tratos a esses gansos e patos. Embora eles tenham aqui a goela, né? Muito elástica, que eles engolem tudo. Mas empurra uma comida dia e noite para fazer gordura e o fígado deles absorve rapidamente a gordura e fica, é um fígado gorduroso. Né? Foie é fígado e gras é gordura. Né? Lá no sul dos Estados Unidos, lá na região de Baton Rouge, ali na Louisiana, né? Tem aquele carnaval, a terça-feira gorda se chama Mardi Gras, né? terça gorda. Bom, e também foi sancionado um projeto de uma antiga deputada, também do Ceará, Gorete Pereira, para mulheres poderem comprar spray de pimenta para se defender de assédio ou de assalto. É um perigo, né? Porque se o assaltante tá com a arma apontada para a pessoa, só o fato de sacar o spray já pode provocar alguma reação. Né? Bom, e para terminar um pouquinho de Cuba, né? O Petro Notícias é uma excelente fonte de notícias e tem acompanhado bastante as coisas lá de Cuba. Porto de Mariel, onde tem dinheiro nosso, e o Mais Médicos, que tem dinheiro nosso também, sancionados pelo governo Trump. Mais Médicos por tráfico de pessoas, né? Por trabalhos forçados, são 20 mil médicos vítimas. Eles vieram para o Brasil, eles ficavam com 12%, parece, do que o Brasil pagava. Era uma espécie de exportação de mão de obra escrava, porque trabalhava por 12%. Assim como as jogadoras, as campeões mundiais maravilhosas do vôlei feminino de Cuba. Campeãs nas Olimpíadas, tricampeãs mundiais, e como lembrou a minha querida colega da Oeste, a Ana Paula Henkel, recebiam, cada vitória num campeonato desse, $1 milhão. Não ficavam com um centavo sequer. Ia tudo para a ditadura cubana, a ditadura do Castro. E lá no terminal de Mariel, também foi o terminal de containers, e aquela Gaeco tem uma empresa que é uma espécie de truste da ditadura cubana. Lá tem generais, tem funcionários públicos e tem o pessoal do Partido Comunista Cubano. E ali eles se locupletam, enquanto o povo está quase sem água, praticamente sem energia elétrica, com um restinho de combustível, que o povo não tem mais, né? É só a nomenclatura cubana. De Brasília, Alexandre Garcia.

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2: Olá, tudo bem? E aí, como é que você tá? Tudo jóia? Tamo começando, gente, mais uma edição do nosso Pega Leve. Tudo bem? Vambora, começar e tocar muita música linda, sempre com a sua interação e sua participação. Então, não marca bobeira, tamo te esperando. facebook.com/programa Pega Leve. A gente começa o programa de hoje com Adele, Someone Like

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1: À procura de alguém. Tá solteiro, solteira, tá afim de encontrar uma pessoa especial? A gente pode te ajudar. facebook.com/programa pega leve. Hoje eu falo da Vanusa, que tem 45 anos. Vanusa Araújo. Procura homens entre 40 até uns 45 também, que se interessem por uma vida ativa, com muito exercício e muita dança. Se interessou? facebook.com/programa pega leve. Agora tem Simone Mendes. Oh!

0: Richard Marx com Endless Summer Night. Na sequência tem mais.
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0: Três músicas de amor do ouvinte. A sequência é da Lene Franco, que a gente ouve agora.

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2: 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Mensagem da Tatiane Marques pro Vitor Santos. Vic, você é especial. Eu te amo demais, amor da minha vida.
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0: Ed Sheeran, Thinking Out Loud, a mais romântica da hora. Já já tem mais.
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2: Minha história de amor. História do Ivan e da Melissa. Oi, amigos ouvintes, sou o Ivan. E quando morava na minha antiga casa com meus pais, acabou abrindo uma sorveteria bem do ladinho. Lembro que eu fui na inauguração e o lugar estava bem cheio. Uma das funcionárias era a Melissa. Um dia, saí de casa para correr e quando estava voltando, passei em frente a esse local e a Melissa me entregou um panfleto. Peguei, mas nem deu para conversar muito, pois estava todo suado, mas prometi que voltaria. E assim foi. Chegando lá, ela me atendeu. E como tinha pouca gente, ela me deu uma atenção maior e ficamos ali conversando. Quando vimos, já estávamos rindo bastante. O papo foi além e marcamos de sair. Ela também morava ali perto, então marcamos de nos encontrar em uma pracinha por ali mesmo. Ela me levou um sorvete e eu fiquei tudo sem graça. A Melissa sempre foi um doce de menina e deixou a minha vida mais doce ainda. E vem fazendo isso há 17 anos. Como eu te amo, meu amor. Obrigado por transformar minha vida. Te amo, te amo. Diego.

0: Brad com Eve, a mais romântica da hora. Obrigado pelo teu carinho, um beijo e até a próxima. Tchau.
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1: 1:03.
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1:19. 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

Gente, oi Sueli, Sueli de Souza, o Edu Câmara tá ligadinho com a gente, beijo pra você também, Vivian Ribeiro, Ellen Diniz, e um recado do Jean Silva, que é artista, e disse que o momento que ele mais fica criativo é quando ele ouve os clássicos sertanejos, que dá inspiração a ele, que lindo, mandou uns desenhos aqui, um mais lindo que o outro, viu Jean? Um beijo.

0: sempre, viva a vida. A gente tem que aproveitar cada momento, cada instante, porque, ó, voa, não voa? Pois é. Ouvimos também Marcos e Belucci, Domingo de Manhã.
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0: Continue ligado, porque vai tocar daqui 3 minutos.

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boas na vida do Hugo Ferreira, que está completando mais um ano de vida hoje. Gleice Fernandes, parabéns para você, José Carlos Araújo, a Pamela Maia e também o Joelinton Barbosa. Toda a sorte do mundo para vocês. Saúde todos os dias, amor, sucesso e prosperidade, viu, gente? Guilherme Santiago, para sempre te amar.

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0: isso ainda hoje aqui. 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
1: Clássicos Sertanejos, Christian Ralph, Saudade. Ai, que coisa linda. Oi, Antônia. Antônia Viana tá por aqui com a gente. Participou nas redes sociais, deixou o recadinho dela.

0: para Michele Regina, Vanessa da Silva, Aline Daniele dos Santos, a Elizabeth dos Santos e também a Rosiane Inácio Cardoso. Obrigada pelo carinho de todo mundo, viu? Beijos!
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0: vocês. Valeu, São Paulo, obrigado!
1: Valeu, São Paulo! Obrigado de coração. Obrigado a todos envolvidos nesse projeto. Aos nossos empresários, Ricardo, Aislan, Ninho, Matheus Possebon, Opus Entretenimento. A todo esse balé maravilhoso, todo mundo, vem!

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1: Clássicos Sertanejos. Wilson tá por aqui. Tá começando Contos Sertanejos.
2: Eita, nós! Bora pra mais uma história, né? Aí, ao chegar mais cedo em casa, o marido encontra sua esposa nua, deitada na cama e respirando ofegante. O que houve, meu amor? Você tá passando mal? Acho que eu tô com um ataque cardíaco, amor. Aí o marido, né, corre louco pra pegar o telefone e chamar a ambulância, desesperado. Enquanto ele tava tentando discar, o filho disse: papai, tem um fantasma no banheiro. O marido vai até o banheiro louco, abre a porta e encontra uma pessoa coberta por um lençol. Ele puxa o pano e dá de cara com seu melhor amigo, rapaz. Indignado, o marido diz: pelo amor de Deus, Ricardo! Minha mulher tendo um infarto e você aí assustando as crianças?
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1: 4 horas e 2 minutos.

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1: 4 horas e 25 minutos.

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6: 4 horas e 34 minutos.

0: 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Bom dia, meus irmãos. Bom dia, minhas irmãs. Vamos começar o dia pedindo: dai, Senhor, saúde. Dai, Senhor, a cura do corpo e também dos males da alma. Você que está em casa, no ônibus, onde quer que esteja, em nome do Pai, do Filho, do Espírito Santo. Amém. Senhor Deus da vida, no início deste dia, queremos pedir saúde. Dai-me, Senhor, a saúde necessária para ganhar o pão de cada dia. Livrai-me de todo mal, do perigo, da peste, da epidemia da gripe, Senhor. Livrai-me de todo mal. Rezo também, Senhor, e clamo a vossa misericórdia sobre todos os enfermos. Senhor, sustentai-os na fé, mantenha-os na esperança. Revela sabedoria aos médicos e dai paciência a todos os que cuidam dos doentes. De modo particular, Senhor, no início deste dia, intercedo em favor daqueles que estão acamados, hospitalizados e até desenganados dos médicos, mas de modo particular por este enfermo cujo nome apresento agora. Senhor médico dos médicos, curai as feridas. Libertai os doentes da enfermidade. Dai-lhes, Senhor, saúde no corpo e na alma. Dai-lhes, Senhor, paciência na provação. Dai-lhes, Senhor, coragem de lutar. Curai, Redentor nosso, todos os enfermos. Amém. Um bom dia a todos.
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8: Oi, oi, oi, bom dia, bom dia, bom dia, meu povo. Começando por aqui o nosso Café e Viola desta terça-feira. Simbora, moçada. Já vencemos a segunda, viu? É, a segunda-feira que pra muitos é a mais difícil. Foi pronto, já foi, simbora. Hoje, dia 28 de julho de 2026, quase já fechando 2026, não, né? Quase fechando já julho de 2026. Daqui a pouquinho, agosto já vem chegando, que para muitos é o mês mais comprido e mais quente do ano, né? Já vamos aqui agradecendo ao nosso Papai do Céu pelo privilégio e oportunidade de começarmos por aqui mais uma manhã de trabalho. A você pelo carinho da sua companhia e onde quer que você esteja, ligado com a gente aqui na Sorriso FM. A você no sítio, na chácara, na fazenda, no seu trabalho, minha amiga já que está aí, meu amigo também no seu comércio, minha amiga dona de casa, o vovô, a vovó ajeitando um cafezinho, ajeitando aquele chimarrão, conversando, relembrando a vida e sintonizado aqui na melhor, aos amigos pecuaristas, produtores rurais, a você que tá tirando o leite da vaquinha, bom dia! Bom dia para os meus amigos guardas noturnos, motoristas de aplicativos, taxistas, os caminhoneiros, para você nos quatro cantos do mundo, através das plataformas digitais, bom dia! Simbora, moçada, que estamos começando por aqui mais um Café e Viola. Levando para você aqui os melhores sucessos, as melhores modas de viola para começar bem o nosso dia. Quero mandar um alô também para os amigos guarda noturnos, amigos do caminhão da coleta, aos meus amigos também nos ônibus, motoristas dos ônibus escolares, dos ônibus coletivos. Bom dia, ótima terça-feira! Você que está acordando agora, mas não recomenda? Aumentando o volume do rádio, mas bem devagarinho, pro povo de casa não brigar contigo, viu? Eu sou Mônica Wagmacher, a partir de agora, fazendo companhia com você aqui na melhor. Sintonizou aqui na 99.1? Então simbora, moçada, que o galo já tá cantando, a viola já tá tocando. Então ajeita o cafezinho, ajeita o chimarrão embora juntinho. Eu daqui, você daí, a gente segue junto com muita música boa aqui na Sorriso FM.
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8: E a gente começa hoje com De Paulo e Paulina abrindo as porteiras. É amor de primavera. Bom dia!

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6: Bora aqui já atendendo a participação da galera aqui no nosso Café e Viola. A galera que já amanheceu junto com Café e Viola. Bom dia pro meu amigo lá de Tangará da Serra.
11: Bom dia, Mônica. Bom dia a todos os ouvintes da Sorriso. Mônica, manda pra nós do Barreirito, Hipocrisia. Beleza? Bom programa. Uma terça-feira abençoada aí pra você e pra todos os ouvintes. Sebastião. Agradecer.
6: Valeu, meu amigo. Obrigado pela sua companhia, seu Sebastião, sempre sintonizado com a gente. Amanhece o dia, já sintoniza aqui na melhor, né? Meu amigo Francisco, o homem da caminhadinha, será que ele foi caminhar hoje? Fala comigo, menino.
12: Bom dia, Mônica. Francisco Dora, toca pra nós aí. Leandro, Leonardo, aí, tapas e beijo. Vamos que vamos, né? Fez caminhada, né? Terça-feira, né? Senão o bicho pega.
6: É, menino, a vontade não é de ir não, né? Mas tem que ir, né, Francisco? Valeu, meu amigo. Obrigado pela sua companhia, por estar sempre junto com a gente aqui na Melhor, na Sorriso FM, tá bom? Simbora, vamos de moda, vamos de música. Vamos de sucesso pra você que tá ligadinho com a gente, sintonizado aqui na Melhor. Aumenta o volume do seu rádio, bora que bora, juntinho com a gente, aqui na Sorriso FM, trazendo pra você, Barreirito. É hipocrisia. Bom dia, bom dia.

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2: De volta por cá, moçada, com o nosso café viola. Bora acordar, menino, bora acordar, menina. O dia já começou, já. Daqui a pouquinho, o sol já vem dando o seu ar da graça. Daqui a pouquinho, o dia já vem clareando. Vamos embora começar a nossa terça-feira da melhor forma. Aqui na melhor, na 99.1, curtindo muita moda boa. Bom dia para minha amiga Dinalva, que já tá ligada com a gente, acorda junto com o nosso Café Viola. Bom dia, Dinalva, obrigado pela sua companhia. Meu amigo José Gonçalves, fala comigo, menino, tudo beleza? Daqui a pouquinho tem música para você, tá bom, Zé Costa? Quem tá com a gente também é a Edneia, minha amiga lá da Chácara Três Irmãs, ela e também o meu amigo Amaraí, tá pedindo aí a música Menina da Aldeia. Daqui a pouquinho tem essa música pra você, tá bom, Edneia? Obrigado pela sua companhia, um abraço pra você e pro Amaraí. Todas as manhãs, sempre ligadinhos com a gente aqui na Sorriso FM. Meu amigo Didi, que já voltou de viagem, já tá de volta. Bom dia, Didi, tudo certo por aí, Didi? Um abraço pra você, meu amigo. Já, qualquer hora dessa, eu passo aí essa semana. Bora tomar um cafezinho, tá bom, Didi? Minha amiga Geniane também. Tá sempre dando carona pra nós lá no busão dela, menino. Pega o busão, já sintoniza com a gente aqui. E leva nós junto com ela e com os passageiros dela, né? Um abraço, Gê. Ótima terça-feira. Simbora, moçada. É música que você pediu? É música que tu vai curtir aqui na Sorriso FM. Bora com Lourenço e Lorival, Amor e na Sertaneja.
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0: Simbora, de volta por aqui na Sorriso FM, seguindo com o nosso Café e Viola. Bora, menino, bora, menina, bora acordar, meu filho, vamos. Vamos, que o dia já tá clareando lá fora, daqui a pouquinho já fechando mais uma hora. Aqui na Sorriso FM, o dia já clareando, daqui a pouquinho o sol já dando o seu ar da graça. Então simbora, menino, passa água no zóio aí, vamos despertar que a terça-feira já começou. Bora seguindo a nossa semana, a última semana do mês de julho. Ainda dá tempo, que você não conseguiu fazer ainda nesse mês. Dá tempo ainda, menino, dá tempo. Então acorda cedo e vamos que vamos. Bom dia aqui pro meu amigo Peterson, ligado com a nossa programação lá em Sinop. Bom dia, Peterson.
1: Bom dia, Mônica. Bom dia a todos os ouvintes. Uma boa manhã de terça-feira a todos que acompanham o Café e Viola nessa terça-feira, né? Toca aí a música para nós, fazendo um grande favor. O Tropeiro, com as Garganta de Ouro. Tá bom? Um bom dia a todos. Que Deus te abençoe, querida.
0: Amém. Obrigado pela sua companhia, Peterson. Sua música já tá aqui na ponta da agulha pra você curtir, tá bom, meu querido? Obrigado aí pela sua companhia. Deixa eu atender mais participações por aqui.
2: Bom dia, Mônica.
0: Bom dia, seu Luiz.
2: É Luiz Bela Vista. Toca aí Água no Leite.
0: Água no Leite, quem canta é Teodoro Sampaio. Valeu, seu Luiz. Obrigado pela companhia. Obrigado pelo carinho da audiência. Quem tá com a gente também, deixa eu ver aqui o nome dele, meu amigo Triste, ligado com a nossa programação. Bom dia, meu filho, tudo beleza? Obrigado pela sua companhia, minha amiga Edinalva falou que já tá lá, com o almoço no fogo, café e o almoço também. Já vai aproveitar fazer o café? Ela já aproveita e faz o almoço junto, logo cedo. Valeu, bom dia pra você, Edinalva, valeu pela sua companhia. Minha amiga Dona Neuza, tá curtindo a gente, tá sintonizada aqui na melhor. Bom dia, Dona Neuza, ótima terça-feira pra senhora, meu amigo Oritz. Os amigos também lá da Borracharia do Gordo, sintonizado com a nossa programação. Meu amigo Oritz, todas as manhãs manda aquela foto da estrada, curtindo a nossa programação. Muito bom dia pra você, Oritz. Simbora, menino! Bora de Milionário José Rico? Os Garganta de Ouro? O Tropeiro! Bom dia!

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4: Moçada, bora junto com a gente aqui na Rádio da Alegria, na Rádio da Diversão, a rádio que toca as melhores músicas. E que tem um galo cantando logo cedo, perturbando você, pra você ver se acorda cedo, menino. O galo que já tá cansado já. O galo já tá querendo é dormir, já descansar. Bora acordar, menino, bora despertar com nosso café e viola. Já começou faz hora, moda de viola tocando pra você. Faz hora aqui, menino, na Sorriso FM. 5 horas e 57 minutos aqui na Sorriso FM, pra você que tá chegando agora, acabou de acordar. Bom dia, fio. Passa água no zóio aí, tira essas remelas e vamos seguindo na nossa terça-feira. Deixa eu mandar um alô aqui pros meus amigos ligados com a gente aqui na Sorriso FM. Quem tá aqui com a gente, Dona Maria Lúcia. Bom dia, Dona Maria, tudo beleza?
8: Bom dia, Mônica. Gostaria de pedir uma música com Creta e Camargo. Agora sim. Precisei de apagar duas vezes para conseguir. Desde as quatro eu tô ligada.
4: Que
8: já
4: bom.
8: Fiz almoço.
4: Eita.
8: Meu marido levar pro trabalho, ele já foi.
4: Uhum.
8: Pegar o busão. E tô ligado na melhor. Bom dia com Jesus. Adorei essa música do Barreirito que passou agorinha aí.
4: Valeu, dona Maria. Um abraço para a senhora desde as 4 da manhã. Ela acorda antes do café, Viola. Um abraço para a senhora. Obrigado pela companhia. Obrigado aí pelo carinho da sua audiência. Daqui a pouquinho eu mando uma música aí do Cleito e Camargo para a senhora curtir, tá bom? Uma ótima terça-feira. Quem tá com a gente também aqui, meu amigo Roberto, lá do Vila Bela, tá pedindo barquinha de ouro. Quem tá com a gente também, deixa eu ver aqui. Manda um alô para as meninas da escola Militar Tiradentes, Siloni, Joselaine, Clarice e Rosângela. Muito bom dia para essas meninas! E já acorda cedo, menino, lá na escola para fazer a comida aí para a criançada, né? Valeu, muito obrigado pela companhia, viu? Um abraço para vocês! Logo cedo, sintonizadas com a gente aqui na Sorriso FM. Acho que é isso mesmo, Siloni, acho que eu falei certo, né? Joselaine, Clarice e Rosângela. Minhas amigas lá na cozinha da Escola Militar Tiradentes, sintonizado com a gente. Um abraço pra vocês, obrigado pela companhia. Já, já tem jantar com Jesus pra vocês curtirem, tá bom? Geniane tá sintonizada, tá curtindo a nossa programação. Ela falou, já escutei você falando de nós logo cedo. Um abraço pra você, Gê, ótima terça-feira. Vamos de moda, moçada. Minha amiga Edneia e meu amigo Amaraí deve estar pensando, a Mônica esqueceu minha música? Aqui não, não esqueço não, menino. Lourenço Lorival, menina da aldeia. Na sequência tem música, cadê, para Dona Maria Lúcia, ligada com a nossa programação. Bom dia. Música.

0: Leite Camargo cantando pra você aqui na Sorriso FM, pra sempre em teus braços.
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0: Opa, liguei o microfone, minha filha. Simbora, moçada, trazendo pra você a nossa notícia do agro nessa manhã maravilhosa de terça-feira, pra você já começar o seu dia bem informado. Endividamento e falta de crédito ameaça nova safra de soja em Mato Grosso. Faltando poucas semanas para o início do plantio da safra 2026-2027 de soja em Mato Grosso, a preocupação de muitos produtores vai além das condições climáticas. Em meio aos preparativos para a nova temporada, agricultores enfrentam dificuldades para negociar dívidas, obter financiamento e garantir os recursos necessários para implantar a lavoura. A combinação entre a queda na rentabilidade, aumento dos custos de produção, juros elevados e sucessivas perdas financeiras nos últimos anos reduziu a capacidade de investimento das propriedades. Para representantes do setor, a situação tem comprometido o acesso ao crédito justamente em um dos momentos mais importantes do calendário agrícola. A expectativa dos produtores era de que o projeto da Lei 5.122 trouxesse aí uma solução mais ampla para o endividamento rural. No entanto, o acordo entre o Congresso Nacional e o Governo Federal resultou na edição da medida provisória 1376, considerado um avanço mas ainda insuficiente para atender toda a demanda do campo. Além das limitações da medida, agricultores e profissionais que acompanham o setor afirmam que muitas instituições financeiras ainda não colocaram em prática as regras previstas na MP, o que mantém produtores sem respostas às vésperas do início do plantio. Para o presidente da ProSoja Brasil, Lucas Costa Bieber, a crise financeira enfrentada pelos produtores não é consequência apenas de perdas provocadas pelo clima. Lucas Costa explica que o custo para reduzir soja em Mato Grosso já ultrapassa de 5 mil por hectare, enquanto a margem obtida pelo produtor caiu drasticamente nos últimos anos. Ele também lembra que na safra de 2021-2022, a renda líquida da soja era próxima de 4 mil por hectare. Atualmente, segundo ele, esse valor cai para menos de mil. No milho, a redução foi ainda mais expressiva. Em Itapurá, o presidente do Sindicato Rural de Itapurá e Itaiangá, Dirceu Luiz Dezen, afirma que a realidade financeira impede muitos agricultores de honrarem os compromissos assumidos. As linhas de crédito disponíveis, conforme ele, chegaram a cobrar taxas equivalentes à Selic acrescida de 3% a 4% ao ano, percentual incompatível com a rentabilidade da atividade. Dezen frisa ainda que muitos produtores já não possuem patrimônio suficiente para oferecer como garantia em novas operações, o que dificulta ainda mais o acesso ao crédito. Na avaliação de Lucas Costa, a medida provisória 1376 apresenta um passo importante, mas está longe de resolver o problema do endividamento rural. Ele explica que a proposta estabelece prazos de pagamento entre 8 e 10 anos, com 2 anos de carência para o produtor que comprovarem aí os produtores que comprovarem perdas nas últimas safras. Mesmo assim, observa que os juros continuam incidindo durante o período de carência. Para o presidente da ProSoja Brasil, ainda será necessário acompanhar a regulamentação pelo Conselho Monetário Nacional e as discussões no Congresso para ampliar o alcance da medida e contemplar um número maior de agricultores. Na prática, entretanto, quem procura as instituições financeiras ainda encontra dificuldades para acessar novas condições. Eita, é algo que a gente já havia falado, inclusive, aqui na programação da Sorriso FM. E aí as coisas estão afunilando cada vez mais, né? E, infelizmente, produtores estão aí se endividando, né? E tendo aí essa dificuldade na questão do crédito. E sem o dinheiro, como planta, como produz, como colhe? Como que faz, né? E aí como que faz também para, sem o dinheiro, para poder fazer todo esse processo aí da soja, de colheita e tudo mais, para também conseguir o dinheiro para continuar sobrevivendo? Então, os produtores estão literalmente aí de mãos atadas, né? Sem dinheiro, sem condições de seguir, vamos dizer assim, com o plantio, de começar, né? Que ainda nem começaram, de começar aí o plantio, para cultivar e assim conseguir obter uma boa colheita e conseguir seguir a vida pagando os compromissos. Mas como que vai pagar os compromissos futuros se não consegue manter nem o que está tendo, né? Nem o que já passou. Porque o endividamento é de algo que já passou, já está devendo. E aí com isso, com esse endividamento, essa falta de crédito, a safra de soja de Mato Grosso tem sido ameaçada e trazido aí noites de sonos muito bem, muito mal dormidas, né? Aí pelos produtores principalmente. E aí é uma função, uma junção de fatores. Isso envolve economia, isso traz problema para a cidade, isso traz problema para o estado no geral, né? Os prejudicados não são somente os produtores. Isso também traz também é prejudicial para toda uma cidade, para todo também um estado. Ainda mais Mato Grosso, que é aí o maior estado de produtor aí, de soja, de milho, entre outros. Porém, com toda essa dificuldade de crédito aí, os produtores se veem à mercê, né, e sem saber o que fazer. Vamos ver o que vai acontecer de agora para frente. Como a reportagem mesmo diz, a esperança estava aí na Lei 5.122. E agora, como diz o ditado, seguro na mão de Deus e vá. E esperamos trazer boas notícias, né, aqui no nosso Café e Viola para vocês referente a isso. Muitos amigos produtores, pecuaristas, né, ligados aqui na nossa programação, e a gente espera trazer melhores notícias quanto a isso, né, quanto a essa questão de safra, né? Aqui na questão do Mato Grosso, que é o que traz aí dinheiro, movimentação, né? Vida para pagar, dinheiro para pagar as contas de muitas pessoas, né? Então isso prejudica num geral, né? Não é somente os produtores, nem prejudica só os produtores e nem preocupa somente os produtores, é uma população no geral, né? E quantas pessoas aí depende do agro para sobreviver, né? Produtores que geram empregos para outras pessoas também levarem o que comer e o sustento para sua casa, né? Fechando por aqui o nossa, ia dizendo frase, gente, fiquei nervosa. Fechando aqui para vocês as nossas notícias do agro aqui no nosso Café e Viola. Daqui a pouquinho tem mais músicas, tem a sua participação aqui na Sorriso FM. Já aumenta o volume do rádio aí, viu? Não sai daí não. Continue ligado aqui na melhor.
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1: Simbora, moçada. Bora seguindo por aqui, cantando pra você. Pra tudo dar um jeito. Rei Gaspar e Majestade. Bora aqui atendendo a participação do meu amigo Fernando. Bom dia, Fernando.
2: Bom dia, Mônica. Tudo bem?
1: Joia.
2: Se possível, toca a música aí pra nós, João Boiadeiro. Obrigado.
1: João Boiadeiro, valeu Fernando, obrigado pela sua companhia, obrigado aí pelo carinho da sua audiência, já tem moda pra você, tá bom meu amigo? Quem mais tá com a gente, minha amiga Margarete, ligado com a nossa programação, bom dia sua linda! Quem mais tá com a gente aqui participando é meu amigo Florencio, fala comigo menino!
3: Bom dia! Já na linda, atrás da sorte que o povo fala que a gente tem, né?
1: É.
3: Só vejo o povo falando, mas amanhã melhora. Rapaz, o pobre tem isso, diz que a esperança do pobre é a última que morre, ou esperança dura de morrer, viu? Mas toca espinho da vida pra nós aí, hoje a vida tá espinheira, viu? A espinheta, bom dia e aparece pra todo mundo aí que tá na sintonia.
1: Valeu, meu amigo. Obrigado pela sua companhia. Obrigado aí pelo carinho da sua audiência. Tá pedindo a música Espinho da Vida, é isso mesmo? Daqui a pouquinho nós procuramos essa moda aqui e já toca ela pra você curtir aí, tá bom? Valeu, Flores. Não perde a esperança não, viu, filho? Não perde, não. O meu amigo Fernando pediu essa daqui, ó. É Moreno e Moreninho, João Boiadeiro. Bom dia!

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5: 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E é o momento de revisar o maquinário para evitar perdas e ficar atento aos riscos de incêndios em áreas secas. 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
2: Bora ouvir música. Bom dia pro meu amigo Rock, tá pedindo Rio Negro e Solimões. Tô por aí. Bom dia, Rock. Obrigado pela sua companhia. Na sequência tem pro meu amigo Paulo Silva, ligado com a nossa programação, pedindo Amigo Batista, Amado Batista. Alucinação. Bom dia, Paulo.

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0: Antônio e Divanei com a viola no peito, cantando pra você aqui no Café e Viola.
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0: E chegou a hora da gente ir embora, fechando por aqui o nosso Café e Viola. Agradecendo ao nosso Papai do Céu por este início de manhã maravilhoso. Daqui a pouquinho tem o nosso Bom Dia Sorriso, viu? Fique ligado com a gente, não sai daí não. Fechando com eles, Mato Grosso e Matias, Espinho da Vida. Bom dia!

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1: Olá, amigos e amigas, muito bom dia. Hoje, terça-feira, 28 de julho de 2026, estamos começando mais um programa O Lado Bom da Vida de Se Viver, aqui na Sorriso FM. E o livro de hoje é Gotas de Esperança, de Lolivar Lopes, que diz: combata o pessimismo, a tristeza, o nervosismo. Eles surgem devagarzinho ou de repente, no início, no meio ou no fim de uma conversa. Às vezes você se levanta da cama com eles. Aprenda a identificá-los. Logo que aparecem, corte-os. Não se deixe envolver. Pessimismo, tristeza, nervosismo não levam você a nada. Obscurecem sua vida, reduzem seus horizontes, atrapalham sua vida, trazem sofrimentos variados. Empregue a alegria para combater ideias negativas. Lembre-se de Deus. Ele é positivo e você também na essência. A felicidade existe e está à sua espera. Olha que leitura, né? Combata essa tristeza, levante, sacode a poeira e siga o dia. O Momento Espírita de hoje traz um tema maravilhoso que é Somos uma Boa Notícia. Vamos ouvir.
2: Todo dia 21 de março, 21 do 3, é celebrado o Dia Internacional da Síndrome de Down. A data que se escreve 21/3 ou 3/21 faz alusão a uma alteração genética do cromossomo 21 e é adotada pela Assembleia Geral das Nações Unidas. Cada ano, as associações e instituições ligadas a ela trabalham formas de conscientização, maneiras de trazer mais conhecimento para as pessoas a respeito do que é a síndrome. O objetivo maior é incluir, é evitar discriminação, mostrando que uma deficiência não nos define. Somos muito mais que isso. Curiosamente, esse trabalho precisa ser feito até com os pais, com esses que recebem na família um espírito com tais características. Uma campanha recente na Espanha mostrava uma linda moça com 30 anos de idade expressando-se com facilidade numa entrevista. Ao final do programa, o entrevistador pergunta que mensagem ela gostaria de deixar para as pessoas. Com um sorriso nos olhos e uma emoção indescritível, ela disse: se tem aí alguma mãe ou algum pai que está me escutando, gostaria de dizer que somos uma boa notícia. Não somos uma notícia ruim. Em especial, aos pais que escutam. Sei que é pesado, que é difícil, mas por medo, não fujam. Não deixem de acompanhar os filhos e sua esposa. Porque ter um filho com deficiência ou não, será sempre uma boa notícia. Ao final do relato, o entrevistador está em lágrimas, e ela também. Ela confessa: tenho um pai que não fugiu, que não nos abandonou. Esteve sempre junto com minha mãe. Agora tenho quase 30 anos, com duas irmãs espetaculares, e somos uma linda família. A narrativa é comovente. O fato de ela destacar, ao final, a figura do pai, não foi por acaso. Pesquisas mostram que entre 60 a 70% dos homens abandonam as mães com filhos com deficiência. Duro de ouvir, duro de entender, mas é uma realidade que necessita ser mudada. Como disse tão bem a jovem, ainda há o medo de não saber como lidar, a frustração, a ignorância e, em muitos casos, a covardia, pois a responsabilidade toda permanece com a companheira. Ficamos com a mensagem dela, tão cheia de esperança. A dizer a todos esses pais: somos uma boa notícia. Todo filho é uma boa notícia, não importa como chegue e quem seja. Toda oportunidade de reencarnação é uma boa nova, uma nova chance, um novo plano. E quando somos escolhidos como pais, que nos sintamos honrados, não impotentes. De início, nos sentiremos inexperientes, fracos e cheios de inseguranças, o que é bastante natural. Tempo ao tempo, tenhamos fé, peçamos ajuda na oração diária e confiemos que o Pai Maior não nos abandona. No caso dos filhos com deficiência, ele tem plena consciência de que precisamos de atenção especial na condição de pais e estará sempre presente. Nos momentos mais angustiantes, lembremos do nosso amigo Jesus, que nos estende a mão sempre que necessário. Venham a mim, todos vós que estáis cansados e sobrecarregados, e eu vos darei descanso.
1: Jesus, diz Joana de Ângeles, é o amor de Deus junto à humanidade. Ele veio para que todos tivéssemos vida e vida em abundante. Ele convida-nos há mais de 2000 anos pessoalmente para que seguimos os seus ensinamentos, para encontrarmos a paz e a felicidade. Gratidão pela sua companhia, voltamos amanhã.

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11: Oi, oi, oi, bom dia, bom dia. Bom dia, terça-feira, bom dia, Brasil, bom dia, Sorriso. Bom dia pra você que tá com a gente aqui na Sorriso FM, a rádio que é do jeito que você gosta, é a 99.1. Começando por aqui o nosso bom dia com muita alegria, diversão, animação e, claro, a sua participação aqui pelo 99634-6964. Eu sou Mônica Wagmacher, fazendo companhia com você aqui na Sorriso FM a partir de agora, tá bom? Agradecendo sempre ao nosso Papai do Céu pelo privilégio e a oportunidade de começarmos por aqui mais uma manhã de trabalho. A você pelo carinho da sua companhia, onde quer que você esteja aí no seu trabalho. A você, minha amiga dona de casa, você aí no sítio, na chácara, na fazenda. A você, onde quer que esteja, nos quatro cantos do mundo. Bom dia, bom dia! Simbora trazendo música, é, porque aqui a música não pode parar. Começando o nosso bom dia de hoje, com eles, Ataíde e Alexandre, recomeçar. Bom dia, sorriso!

compromisso. Chega aí, rapaziada. Muito obrigado, meus irmãozinhos da Thay de Alexandre. A família Sem Compromisso agradece de coração. Obrigado pela canja.

0: firme.
1: Panda cantou pra você, Eu Te Seguro, aqui na Sorriso FM, é o nosso bom dia que só tá começando. E já trazendo pra você também as previsões astrológicas desta terça-feira, falando com você de Áries, Touro, Gêmeos e Câncer aqui no nosso Bom Dia Sorriso. Pra você que tá chegando agora, seja muito bem-vindo, você está na melhor, está na Sorriso FM, a rádio do jeito que você gosta. 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Áries. Oi, Áries, bom dia. Uma tarefa pode exigir mais paciência do que velocidade, mas o resultado tende a surpreender. No amor, alguém pode demonstrar interesse ao querer compartilhar momentos simples com você. Sua frase do dia: nem toda conquista acontece na velocidade que você deseja. A cor é verde, o número da sorte é o 12. Touro, o dia favorece reorganizar prioridades e eliminar atividades que já não fazem mais sentido. No amor, um gesto inesperado pode trazer mais segurança do que uma promessa. Sua frase do dia: o que permanece costuma falar mais alto do que o que impressiona. A cor é lilás e o número da sorte é o 5. Gêmeos. Oi, Gêmeos. Resolver um assunto pendente pode abrir espaço para novas possibilidades ainda nesta semana. No amor, o dia favorece reencontros e retomadas de contato. Sua frase do dia: quem organiza o presente prepara um futuro mais leve. A cor é dourada e o número da sorte é o 17.
2: Câncer.
1: Oi, Câncer. Bom dia. Bom dia para você de Câncer. Você pode encontrar uma maneira mais prática de concluir uma atividade que vinha consumindo tempo. E no amor, você tende a valorizar quem transmite estabilidade e não apenas emoção. Sua frase do dia, Câncer: nem tudo precisa ser urgente para ser importante. A cor é azul claro e o número da sorte é o 3. Daqui a pouquinho falo com você aqui na nossa programação de Leão, Virgem, Libra e Escorpião.
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9: Se você é uma pessoa mais leiga com detalhes do carro, saiba que até os automóveis zero quilômetros podem baixar o nível de óleo do motor. E a primeira hipótese vai ser sempre algum tipo de vazamento. Mas uma segunda opção de hipótese mais complexa é a de que o motor está queimando óleo. Não caia na ladainha de que o consumo de óleo vai diminuir, porque o motor ainda está amaciando, e não aceite em hipótese alguma a substituição do óleo por outro com maior viscosidade.
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1: Bora ouvir música, moçada. Bora atendendo aqui a participação da galera. Minha amiga Gina tá com a gente. Obrigado pela companhia. Minha amiga Grazi, em Primaverinha, tá curtindo a melhor. Bom dia pra você, Grazi. Obrigado pela sua companhia. Obrigado aí pelo carinho da sua audiência. Tá lá em Primaverinha, sempre ligada com a nossa programação aqui na Sorriso FM. Tá pedindo aqui o Cara Errado. Grazi, vou tocar pra você aí com Wesley Safadão. Tá bom, Grazi? Obrigado pela companhia. Meu amigo Tarcísio também tá com a gente. Bom dia, Tarcísio! Ele tá lá em Caxias, Maranhão. Tá ouvindo a gente pela internet, pela nossa plataforma digital. Daqui a pouquinho tem Vitor e Léo pra você. Tá bom, Tarcísio? Não, Tarcísio não, é Tárcio. Bom dia, Tássio! Sim, que...

0: Obrigado, gente.
1: Valeu, bom demais.
2: Ícaro e Gilmar cantando pra você, Kryptonita, aqui no nosso Bom Dia Sorriso. Simbora seguindo. Bora já pras previsões astrológicas, falando com você de Leão, Virgem, Libra e Escorpião. 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Leão. Bora seguindo por aqui, falando com você de Leão. Oi, Leão, bom dia. Uma iniciativa sua pode inspirar outras pessoas a fortalecer a sua imagem profissional, tá? No amor, o clima favorece encontros espontâneos e novas conexões. Tua frase do dia é: quem inspira não precisa convencer. A cor é cinza e o número da sorte é o 14. Virgem, hoje vale revisar antes de enviar, viu? Entregar ou finalizar aí qualquer projeto, tá? Hoje vale você revisar antes de enviar, entregar ou finalizar qualquer projeto. No amor, pequenas demonstrações de parceria podem fortalecer um vínculo. Sua frase do dia: atenção aos detalhes evita grandes problemas. A cor é coral e o número da sorte é o 8. Libra. Vamos lá, falando com você de Libra. Uma boa ideia pode surgir durante uma conversa descontraída com alguém da equipe do seu trabalho hoje, então aproveite. No amor, um olhar diferente sobre uma pessoa pode despertar novos sentimentos. A sua frase do dia é: algumas mudanças começam dentro de você. A cor é azul marinho, o número da sorte é o 20. Escorpião, hoje você pode perceber que chegou a hora de delegar parte das responsabilidades. No amor, um projeto em comum pode aproximar ainda mais você a uma pessoa. Sua frase do dia: confiar também é um ato de coragem. A cor é marfim, o número da sorte é o 9. Daqui a pouquinho falo com você de Sagitário, Capricórnio, Aquário e Peixes.
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7: O Brasil pode perder mais de 2,5 bilhões de reais em exportações para a União Europeia caso entre em vigor no dia 3 de setembro o embargo aprovado pelo bloco. O veto, já ratificado pela União Europeia, afeta as exportações brasileiras de carne bovina, mel e pescados. O bloco alega que o Brasil não possui mecanismos de controle considerados suficientes para monitorar o uso de antimicrobianos nessas cadeias produtivas. A Associação Brasileira da Indústria de Carnes estima perdas na casa de 2,6 bilhões de reais em exportações para o mercado europeu apenas até o final deste ano. E se este veto continuar em 2027, pode ultrapassar 5 bilhões de reais.
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2: Muito bom dia, Sorriso! Bora, bom dia pra você que tá acordando agora e chegando aqui com a gente. Ótima terça-feira, obrigado pela sua companhia. Vamos atender a participação da galera aqui, gente, que tá ligado com a nossa programação, sintonizado aqui na Sorriso FM. Antes de eu atender aqui a participação da galera, deixa eu falar pra vocês aqui que, olha, já tá aí liberado para você votar na empresa destaque do ano de 2025, viu? E para você votar é muito simples, é só você acessar o site pesquisadestaque.com.br/ACES e fazer aí o seu cadastro, tá? E claro, na categoria emissora de rádio local, vote na Sorriso FM 99.1 e também no nosso R9 News para site de notícias. Mas olha, atenção, para você validar a sua votação, você precisa votar em mais de 10% das categorias da pesquisa, tá? E você votando aí acima de 50% da pesquisa, você vai estar concorrendo aí a um smartphone pela ACES, tá bom? Então, para você validar a sua votação, você precisa votar mais de 10% ali da pesquisa. E para você concorrer a um smartphone aí pela CES, você precisa votar acima de 50% da pesquisa. Então já entra lá no site pesquisadestaque.com.br/CES, já faz seu cadastro, já não vota só 10%, não, já vota acima de 50%. E aí você já vota na Sorriso FM, vota no R9 News para site de notícias e já concorre também a um smartphone pela CES, viu? É a Empresa Destaque 2025. Simbora, moçada, bora seguindo por aqui. Deixa eu atender aqui a participação da galera. Agora sim, Dona Rosa, classe, tudo bem, mulher? Tu tava sumida, bom dia.
5: Oi, Mônica, bom dia, tudo bem?
2: Tudo bem,
5: sou
2: senhora.
5: Sou eu, a Rosa, do bairro Vitória Régia.
2: Diga, mulher.
5: Mônica, toca uma bem gostosa aí, eu ofereço pro meu marido, que tá de nível hoje.
2: Olha.
5: Desejo a ele toda a paz do mundo, toda a saúde, e que muitos e muitos anos venham ainda. E vamos que vamos até a hora que Deus nos permitir, né?
2: Amém.
5: Ofereço para todos que estão curtindo também, mas especialmente para ele, para o meu filho Anderson, para todos que estiver curtindo o programa, tá bom?
2: Tá bom, Deus. Dona Rosa. Um beijo, um abraço e um feliz aniversário para o seu... Não falou o nome, né? Para o esposo da Dona Rosa. Como é que é o nome dele, Dona Rosa? Conta para mim. Parabéns, feliz aniversário, muitos anos de vida! Pra você que também tá completando mais um ano de vida hoje, assim como a esposa da Dona Rosa, feliz aniversário, papai do céu, te abençoe, te guarde, te proteja. Celebre o seu dia ao lado de pessoas que você ama, com um sorriso no rosto e, claro, com muita gratidão. Afinal, mais um ano sendo iniciado graças ao nosso papai do céu, né? É o seu José, o esposo da Dona Rosa. Parabéns, seu José! Muitos anos de vida! Dona Rosa, tiver bolo, guaraná, churrasco, viu? Chama nós, tá, mãe? Chama nós que nós vai junto. Feliz aniversário, seu José! Parabéns, viu? Simbora, seguindo por aqui, a galera participando, interagindo aqui com a nossa programação. Quem mais aqui tá com a gente? Dona Palmina? Bom dia, Dona Palmina.
6: Bom dia, Mônica. Tudo bem?
2: Tudo bem.
6: Peço a música com Roberto Carlos, Amor Sem Limite.
2: Uhum.
6: Oferecendo pro meu esposo Nélio, que trabalha na Fazenda Ieda.
2: Então tá bom, Dona Palmina, seu Nélio, os amigos da Fazenda Ieda, bom dia pra vocês, obrigado pela companhia, obrigado pelo carinho da audiência, minha amiga Dona Natalina, lá no Alto Celeste, que Deus abençoe seu dia, faça chover bênçãos de saúde, paz, alegria sobre você e sua família, amém, Dona Natalina, que assim seja. Leonil, tudo beleza, filho?
7: Bom dia com Jesus.
2: Bom dia.
7: Milton, queria pedir uma música aí de Calcinha Preta, Seu Namorado, oferecer para mim mesmo. Completando mais um ano de vida aí, com fé no Senhor. Amém.
2: Ô, menino, tu também tá de aniversário hoje. Parabéns, Lenilton. Feliz aniversário, menino. Muitos anos de vida pra você, viu? Muitas felicidades. Tá pedindo uma música com a banda Calcinha Preta. Daqui a pouquinho tem música pra você, tá bom? Simbora, moçada. Bora com Gustavo Lima. Não, é Grupo Revelação. Vem cantar. Grupo Revelação. Daqui a pouquinho tem Gustavo Lima. Grupo Revelação cantando pra você. Coração Radiante. Essa vai aí pra Dona Rosa, também pro seu José, que tá de aniversário hoje. Felicidades!

0: Banda Calcinha Preta, eu não vou desistir de você, cantando aqui no nosso Bom Dia Sorriso.
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0: Simbora, seguindo por aqui, fechando as nossas previsões astrológicas desta terça-feira. Falando então com você agora de Sagitário, Capricórnio, Aquário e Peixes, no oferecimento dela, Maricota. 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Sagitário. Oi, Sagitário, bom dia. Uma notícia pode renovar sua motivação para concluir algo muito importante hoje, tá? No amor, o dia favorece programas diferentes e novas experiências. Sua frase do dia: quem muda o caminho descobre novas paisagens. A cor é rosa e o número da sorte é 1. Capricórnio, organizar documentos e pendências hoje pode facilitar muito o restante da semana. No amor, uma atitude sincera pode eliminar inseguranças antigas. Sua frase do dia: a clareza economiza tempo e energia. A cor é verde, o número da sorte é o 16. Aquário, uma parceria pode mostrar resultados melhores do que uma atuação individual. No amor, o dia favorece decisões que fortalecem relações importantes. A sua frase do dia é: crescer junto exige disposição para ouvir. A cor é roxa, o número da sorte é o 11. Peixes. Fala agora com você de Peixes. Uma mudança na organização da rotina pode aumentar sua produtividade. No amor, o carinho pode aparecer nas pequenas atitudes compartilhadas ao longo do dia. Sua frase do dia: disciplina é uma forma silenciosa de amor próprio.

0: 2020, aqui em Sorriso. A sentença foi proferida pelo juiz Arthur Moreira, da comarca de Sorriso, que também determinou a conversão da prisão preventiva em definitiva. A decisão ainda cabe recurso. De acordo com a denúncia do Ministério Público, condenado e dois comparsas renderam a vítima em sua residência no bairro Pinheiros 3, utilizando violência, disparos de arma de fogo e espancamento para roubar um carro. Em seguida, levaram o estudante até a margem de um rio, onde efetuaram dois tiros contra sua cabeça, na tentativa de garantir a impunidade do crime. A vítima sobreviveu após ser socorrida, mas teve sequelas permanentes como perda do olfato, comprometimento da visão, depressão e perda de memória. Mais informações daqui a pouco aqui no Giro de Notícias.
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0: Léo Magalhães, cantando pra você aqui na Sorriso FM.
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0: E vem chegando pro meu amigo Loredi. Ligado com a nossa programação, Gustavo Lima, Bala Alojada. Bom dia, Loredi. Bom dia, Silvana. Obrigado pela companhia, Silvana. Um abraço pra você.

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4: Seguimos de volta por aqui. 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Bom dia pra minha amiga Antônia Pavim, tá lá em Nova Cana do Norte, lá no rancho. Muito bom dia, Toninha. Mandou aquela foto linda, maravilhosa. A Toninha, caiu um pé d'água aí na cidade, menina. Final de semana, meu Deus do céu. Choveu por aí também, Toninha, na gleba? Porque na cidade, rapaz, o que eu vi de postagem, um chuvão com vento lá em Nova Canaã. Na cidade, pelo menos, choveu bastante, né? Um abraço pra você, Toninha, pra você, pro seu Cláudio, toda a família. Obrigada aí pela companhia, uma ótima terça-feira pra vocês, tá bom? Quero mandar alô também pro seu Pedro, meu amigo popular jacaré, lá no Assentamento Vitória. Ligado com a nossa programação, bom dia. Bom dia aqui pro Lucas. Você falou assim, bom dia, sou aqui de Sorriso, gostaria de pedir uma música. Reggae no Melô da Elzinha. Gostaria que você mandasse um alô pra galera aqui do Jeep Reformas e Construções. Muito bom dia pra vocês. Obrigado pela companhia, obrigado pelo carinho da audiência. Galera pedindo um reguezinho. Daqui a pouquinho tem música pra vocês, tá bom? Bora com o Bruno e Barreto. A Toninha falou assim que lá na casa dela, na comunidade, deu um chuvisco e trovejou bastante. Um abraço, Toninha, pra você. Simbora, Bruno e Barreto cantando. Texana 37. Bom dia.

0: melô do Alok, cantando pra você aqui na Sorriso FM. Hora certa, 8 horas e 5 minutos. Simbora, moçada, bora seguindo por aqui com o nosso Bom Dia Sorriso.
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0: Simbora que já já tem mais músicas pra você ouvir e curtir com a gente aqui na Sorriso FM. Bom dia, Maria Antônia.
3: Bom dia, Mônica. Bom dia, povo de Sorriso.
0: Vencemos a segunda.
3: Opa, passamos a segunda já, né?
0: Graças a Deus. Dormiu, descansou um pouquinho?
3: Rapaz, olha que eu tenho sono ainda pra...
0: Eu também.
3: Misericórdia, que tanto sono é esse, senhor?
0: Rapaz, uma noite de sono perdida demora a recuperar, né?
3: Demora. Acho que nem recupera mais.
0: Eu também acho que não. Eu acho que noite de sono perdida a gente não recupera, não. Já foi embora, filho.
3: Pior que assim mesmo.
0: E aí parece que quanto mais a gente dorme pra tentar recuperar, pior é. Mas sabe por que eu acho que é assim, Maria Antônia? Porque o sono da noite é diferente do sono do dia.
3: É.
0: A gente pode tentar descansar aí, por exemplo, durante toda a tarde aí. Mas o sono, né, de relaxar, porque é natural do nosso corpo, do nosso organismo. Porque a noite é feita pra dormir, pra quem consegue. Tem gente que também trabalha à noite, né? Então, é natural o nosso corpo, a nossa mente desligar para descansar à noite. Então, por mais que a gente tente dormir de dia, acho que é por isso que demora tanto para recuperar, né?
3: É, não é fácil não.
0: Os amigos guarda noturno deve ser tenso.
3: Tadinho do bichinho.
0: Eles entram às 6 da noite,
3: Ave Maria.
0: Saem no outro dia às 6 da manhã. Pode dormir o dia inteiro que não recupera, eu acredito que não.
3: Acho que não.
0: Aí vai acostumando, eu acho, né?
3: Eu acho que... é... depende mesmo, né, dos casos, porque eu acho que tem, ou seja, no caso dele, ele troca o dia pela noite.
0: Pela noite, exatamente.
3: Tomara que quando chega em casa não tem algo assim que, pelo menos, tem que dormir, né?
0: É, tem que tentar descansar.
3: Mas aí, filha, eu não sou daquelas que dormem com fome.
0: Ah, tem que comer.
3: E aí, passar a noite inteira trabalhando, dá um desgaste na mente,
0: sim,
3: um cansaço, fome, e aí quando o cara chega pra... pra dormir e às vezes não consegue, tá com fome também.
0: É. Aí até comer e pronto, aí a mente
3: aí
0: já acelera.
3: Aham, aí já é outro processo da mente.
0: Nossa, é tenso mesmo. Tira o chapéu pros amigos guarda noturno, viu? Não somente os guarda noturno, mas pra você que trabalha nesse período de madrugada, os amigos profissionais da saúde, né? Da segurança pública. Quem tem que trabalhar aí?
3: Noturno.
0: De madrugada, é. De horário, no período noturno não é fácil, não, menino. Você tá doido. Eu acordo cedo, eu prefiro acordar cedinho de madrugada, igual tenho feito, né? Do que trabalhar à noite assim. Não é fácil, não, Brasil. Maria Antônia, tudo certo? De ontem pra cá, só pra frente?
3: Bora,
0: ou só pra
3: bora.
0: Trás?
3: Bora pra frente, né, mulher? Passamos a segunda, bora vencer a terça.
0: Que já é final de semana de novo, né? Que parece que é a semana que não acaba.
3: Esse mês não acaba não, gente. Pelo amor de Deus, eu sei que já tinha acabado esse mês.
0: Esse mês tem 31, deixa eu ver. Acho que esse
3: acho
0: mês...
3: que é 32 esse mês, meu Deus. Não, se esse mês é de 32, imagina o de agosto que é de 40.
0: Que exagero, mês
3: tô
0: é 32.
3: Te falando. É mês do cachorro louco, mês de agosto.
0: Você para, menina, que é meu aniversário nesse mês. Você para de falar isso?
3: Mas é longo. Não, Deus sabe o que eu tô dizendo.
0: É o mês mais quente.
3: E mais longo da temporada.
0: É o mês mais longo, mais puxado.
3: Gente, sem nenhum feriado.
0: Sem nenhum feriado. Mas depois já vem setembro, outubro, novembro, só com feriado, né? Mas agosto é um mês puxado, quente, tempo de seca.
3: Já tinha acabado esse
0: queimada. Não, já queria ter acabado, menina. Agora
3: não,
0: pronto.
3: Tava em 2027.
0: Meu Deus do céu. Hein, esse mês de julho tem 31. Nós vamos fechar o mês e sexta-feira.
3: Meu, ainda, Jesus amado.
0: Pronto. Então só começa agosto, só no sabadão, então.
3: Agora sábado?
0: É. Não. Ainda tem quarta, quinta e sexta.
3: Sábado mesmo?
0: É, sábado. Ah, Maria Antônia no sábado. Ah, podia cair, né, na sexta, dia primeiro.
3: Cala a boca. Cala a boquinha.
0: Ah, sou Maria Antônia. Ainda bem que
3: gente,
0: vocês não estão aqui pra ver nossos códigos.
3: Céu. Misericórdia.
0: Ah, é, misericórdia. Minha amiga Toninha, ela tá lá em Canaã. Ela falou, fala pra Maria Antônia parar de falar do nosso mês.
3: Não, mulher, esse mês, o mês que vem aí, ele é muito puxado.
0: Ô, Toninha, que dia que é seu aniversário? É 20 lá vai pedrada?
3: Tchau.
0: É, não é, Toninha? Dia 20 e alguma coisa, não é? Em agosto? Eu acho que ela tem mais alguém na família que faz aniversário nesse mês. O Alvarito falou assim, nossa, que demora pra acabar esse mês.
3: Não, não é só eu não, tem muita gente esperando logo acabar esse mês.
0: Ele falou, grande verdade, meu Deus, esse mês não acaba não.
3: E o outro te prepara também que é a eternidade, viu?
0: Ei, Alvarito, você tá achando que tá demorando, filho? Você vai vendo que chega o agosto.
3: Agosto que é o infinito.
0: Vocês vão ver o agosto. A Toninha faz dia 25 de agosto e o meu é dia 5 de agosto. Já tá preparando meu presente?
3: Tô.
0: Já guardou seu dinheiro no cofre?
3: Você preocupa que lá em casa tem uma abóbora bem boa.
0: Oxi, eu gosto, menina. Eu gosto de abóbora. Tá pensando que eu não gosto? Não. Ei, vamos pro nosso calendário?
3: Bora. Eita.
0: Hoje... Hoje tá tranquilo. De buenas hoje.
3: Não tem nada, tô falando aqui.
0: Hoje não é dia da flor, de levar a florzinha, a plantinha pra passear, não.
3: Levo nada. Vai que eu boto o olho gordo na minha
0: flor. Já pensou se essa moda pega? O povo sai andando com as plantas no meio da rua, assim? É igual trazer o cachorro, o pé, tipo...
3: Serviço.
0: O serviço.
3: Mas se o cachorro já tá aqui no portão, quando a gente chega...
0: Ai, meu Deus, é cada moda, gente. Que é isso, Brasil? Hoje é dia da mundial da... Ela vai tocar no assunto, quer ver? Dia mundial da conservação da natureza.
3: Aí, viu? Não, tem que tocar mesmo. Olha esses fumaceiros que tem na cidade aí, gente. Gente, tá acabando com o nosso ambiente, viu?
0: E a sujeira, Maria Antônia? E os lixos, Maria Antônia? A
3: sujeira fala, ah, é fumaça, ah, é poeira. A poeira faz parte da organização do tempo, né? É a época que tá seco. Mas aí vem lá, tu e tá com a fogo, e tá com fumaça, poeira, vira o bicho da goiaba.
0: E as roupas, carniça que fica?
3: As roupas ficam carniça. Dentro de casa também ninguém suporta pra respirar. O ar fica daquele estilo.
0: E quem sofre mais? As crianças, os idosos, né?
3: Os bichinhos, né?
0: Que os animais.
3: Os animais domésticos. Nossa Senhora.
0: É, não é fácil não, Brasil. Hoje é dia mundial aí, como eu falei, da conservação da natureza. Hoje também é dia mundial da luta contra hepatites virais.
3: Viu? Estamos se cuidando aí, né, meu povo? Vamos se cuidar, porque isso aí não é brincadeira também.
0: Não mesmo. E hoje é dia do agricultor.
3: Aê, agricultores! Parabéns a todos!
0: Aos nossos amigos agricultores, bom dia, parabéns, viu? É, a fruta, a verdura, chega aí na tua mesa, sabe por quê?
3: Os agricultor, viu?
0: Os agricultores, e nem reclame do preço, que dá trabalho, plantar, cuidar, tem que colher, encaminhar para a cidade, para o mercado. Vocês estão achando que é fácil? Então, antes de reclamar, rapaz, um dia eu fui fazer pamonha. Rapaz, eu não boto preço nem pamonha nem a pau.
3: Por isso que de Goiânia? Não, gente.
0: Dá trabalho.
3: Vamos fazer pamonha, não conte comigo, não.
0: Dá trabalho.
3: Rapaz, olha, dá uma confusão da bexiga.
0: Doce de leite caseiro.
3: Meu,
0: quantas horas você fica na beira de um fogão a lenha lá?
3: Mexendo.
0: Trem, rapaz,
3: não pode errar o ponto.
0: Queijo, requeijão.
3: Não, mas a pamonha é o pior, eu acho.
0: A pamonha é difícil demais,
3: meu
0: gente.
3: Meu Deus do céu, não pode errar na tiração da palha.
0: Não.
3: Não pode errar no corte.
0: Não.
3: Não.
0: E hoje tem os processadores lá que descascam, que...
3: Já ajuda, né?
0: Que tritura ali. Mas, só que assim, na hora de você colocar dentro da palha, é manual, filho. Não tem pra onde correr, não.
3: Não vem a máquina colocar, não, viu? É a mãozinha.
0: Não. E se você não cuidar, não amarrar direito, não fechar, abre tudo. E aí a lambança já tá feita. Então não coloque preço aí nas coisas do coitado do agricultor que dá vida lá pra trazer um alfacinho, uma verdura, uma frutinha pra nossa mesa. Não, menino, tu pare. Ele tem que parar de dar preço nas coisas dos outros, não sabe o valor, né, minha filha? Então...
3: É igual ontem, eu tava olhando as verduras, hortaliça, né? Eu encontrei o Carlos ontem. Carlos Ottoni, né? Que é o que faz a nossa, como é que diz? O nosso sorteio aqui da hortaliça, né? E é um período que fica muito bonito as hortaliças, mas requerem muito cuidado por causa devido da seca.
0: Sim.
3: Gente do céu. Aí quando é na época da chuvarada, as bichinhas não vão pra frente de tanta água.
0: Muita chuva.
3: Então, assim, tudo é um processo, tudo é um cuidado. Então, assim, tem gente que bota defeito, mas você não vai fazer o que o outro tá fazendo.
0: E outra, hoje você encontra, por exemplo, no mercado até as verduras, né? Igual esse GMC postou. Salada já picadinha, prontinha.
3: Já. Eu não vou dizer aqui não, porque não tem contrato com a gente, né? Ele também não me pagou pra me fazer aquilo lá naquele dia, né? Fique bem... Tá escutando, né, Catito? Então pronto.
0: Você fez por livre espontânea vontade?
3: Sim, porque eu achei... ou seja, Mônica, uma praticidade,
0: sim,
3: né?
0: Sim, na assim, pressa, né?
3: Tem gente que fala assim, isso é coisa de preguiçoso.
0: É,
3: eu já vi muitos, porque eu trabalhei em supermercado. Fui balanceira, viu? Uns 3 anos ali no Mercado Sorriso, posso dizer porque ele é parceiro também da gente. Então é o seguinte, eu vim do Supermercado Sorriso pra cá, pra Rádio Sorriso. E eu fui balanceira lá e a gente fazia o corte, limpava, lavava pra fazer o pacote lá do Avaco, que a gente tem que balar e fazer o Avaco dele lá. Então é o seguinte, é bem limpinho, tem que lavar, cortar, não pode errar no corte,
0: sim,
3: pra poder fazer a embalagem tudo certinho, aí vai pesar, e que depois que pesa, vai limpar por cima ainda deles tudo para ir lá para o expositor de frios.
0: Olha só, e é hoje. Falando. Ó, você encontra cenoura, beterraba, tudo com. Gente, então, é só colocar lá no negócio, na panela elétrica lá e cozinhar, ou então, na panela do fogão mesmo?
3: Isso, e aí, ó, tu sai daqui, vamos supor, eu saio daqui meio-dia. Eu tenho que fazer almoço. Então, se eu passar lá, eu posso pegar já pronta, a salada
0: sim,
3: já pronta.
0: Sim, sim.
3: Aí. Eu posso pegar o que já tá pronto, a salada, pego um quilo de bife ali. Pronto.
0: E boa, tchau, obrigado.
3: Já foi, então assim, já foi rápido e prático, então assim, é praticidade.
0: Sim, e aí você, o produtor, cultiva, planta, cultiva, colhe, encaminha pro mercado, o mercado já te entrega praticamente pronto. Só falta comer. Colocar na tua boca.
3: É, ele entrega só no ponto de colocar na boca.
0: E a gente ainda reclama, ainda tem hora, ai que o preço. Então pega, planta, cultiva, cuida... Colhe, faz, que tá tudo certo, né, Maria Antônia?
3: É isso aí.
0: Eita, que nós tá bocuda hoje, hein? Vambora, Maria Antônia.
3: Bora, minha filha. E é isso, é sobre a vida.
0: É, uai.
3: A frase já diz, é sobre a vida.
0: Ah, a frase do dia hoje também. É sobre isso?
3: Então, a gente tá falando uma coisa que, então, é isso, é sobre a vida mesmo da
0: bom,
3: gente.
0: Tá aí, então. Tá pronta a frase?
3: Tô só esperando dar o gatilho.
0: Então, simbora. Frase do dia com nossa amiga Maria Antônia.
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3: Olha, bora que bora, meu povo.
0: Sim, bora.
3: Vamos vencer essa terça-feira aqui, porque, olha...
0: Tá parecendo uma segunda.
3: O mês tá longo.
0: Tá parecendo uma segunda hoje.
3: Pois é, parece que ainda é segunda.
0: Bora, Brasil. Então bora. Manda, Maria Antônia.
3: E é sobre a vida, né, gente? A vida não é apenas sobre metas alcançadas, conquistas exibidas ou linha de chegada. Tudo isso passa. O que permanece de verdade é quem nos tornamos ao longo do caminho. São as escolhas feitas nos dias comuns, a forma como tratamos as pessoas e como lidamos com as perdas, os erros e os recomeços. É na caminhada que o caráter é moldado, que a fé é fortalecida e que a maturidade nasce. Cada desafio enfrentado, cada pausa necessária e cada aprendizado silencioso contribui para a construção de alguém mais consciente, mais humano e mais forte por dentro. Nem sempre avançamos rápido, mas sempre crescemos quando seguimos com verdade. A vida é sobre evolução. Sobre se tornar alguém melhor do que ontem e seguir em frente com propósito, gratidão e coragem. Essa é a nossa reflexão de hoje. O que eu tenho para dizer é pouco, mas é assim mesmo.
0: E vai dizer mais?
3: Vou dizer mais.
0: Então manda.
3: E sobre a vida, cada pessoa é livre, né? É o que eu entendi aqui da frase. Sobre a vida, cada pessoa é livre para agir como quiser. Mas também precisa entender que toda atitude tem consequências. Se foi confortável seu martelo, lembre-se, a vida também ensina como é estar do outro lado e seu prego. Essa é a nossa reflexão de hoje.
0: Pedrada, mas não é pedrada, né?
3: Você aprender, que a gente acabou tudo de falar aqui. Questiona o outro, aponta o dedo no outro, mas faz, fica no lugar dele ou se põe no lugar dele.
0: Aí eu quero ver, menino.
3: Ah, eu também sei fazer desse jeito. Vai
0: pois
3: lá.
0: Faça.
3: Faça.
0: Ah, é igual quem cuida, faz a questão de limpeza, essas coisas também. Não, mas é tá facinho, então faça tu. Ah, aqui tá caro, então faça tu. Essa é a verdade.
3: Se põe no lugar do outro.
0: Se colocar no lugar do outro, que cada um faz, se cada um fizer o seu, tá tudo certo, tá tudo beleza. Tem espaço pra todo mundo. Ao invés de você ficar criticando aí o que o outro tá fazendo, ou o preço do outro, né? Entramos no assunto da frase do dia sem querer, né? No nosso calendário.
3: E é assim mesmo, gente, olha. Lembrando que a frase, termino aqui, eu termino tudo aqui e já posto lá nos meus stories. Me perguntaram ontem, ah, você não postou. Gente, eu não postei de ontem pra cá porque eu fiz a maior coisa aí nas redes sociais. As fotos, né, dos eventos que teve, e muita gente tirou foto com a gente, pediu pra estar postando, né? E aí, assim, como eu tô falando aqui no rádio, quem escutou, pegou, e quem não, ficou de ontem até sábado, né, ficou sem eu postar a frase do dia. Mas a gente já retorna lá para os stories, né? Que já acabou, assim, a repaginada de postar foto nos stories. Quem tirou foto, quem pôde acompanhar lá comigo, quem quis, quem postou, tudo certo. Depois, um dia ou outro, a gente posta. Mas é assim, vamos seguir com a frase do dia.
0: Certo.
3: Nas minhas redes sociais, Maria Antônia Vieira.
0: Voltando às programações normais.
3: Isso, normais.
0: Um beijo, Maria Antônia.
3: Tamo junto.
0: Amanhã nós estamos por cá na meiota da semana. Amanhã já é quarta-feira, Maria Antônia.
3: Chega, acaba.
0: Beijo, Brasil. Amanhã tem mais frase do dia, viu?

0: frase do dia, com Maria Antônia. 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
1: 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Ah, já tem muito mais. Daqui a pouquinho tem a sua participação aqui na Sorriso FM.
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1: Simbora! embora, seguindo por aqui na 99.1, a rádio do jeito que você gosta, Sorriso FM. Música boa, diversão, animação, a sua participação com a gente aqui na Sorriso FM. Bom dia pra minha amiga Núbia, falou, Mônica, meu aniversário dia 7 de agosto. Toca pra nós aí, pra aproveitar, saudosa Marília. Leão, bom dia, bom dia. Bom dia pro meu amigo Zé também, falou que os amores dele fazem em agosto também. A esposa dia 16 e o filho dia 24. Bom dia, Zé! Música.

0: Saudosa Marília, cantando aqui no nosso Bom Dia Sorriso.
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0: E já já tem mais música pra você, já já tem mais sucesso, mas antes eu quero falar com meu amigo Elielson. 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
0: 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Um abraço pra você, meu amigo Elielson, bom dia, ótima semana, boas-vindas pra vocês aí, viu? Simbora, moçada, bora seguindo aqui atendendo a participação da galera, deixa eu ver quem tá falando comigo aqui, bom dia.
4: Bom dia, meninas, bom dia, Maria, bom dia, Milena. Como é que vocês estão, tudo bem?
0: Bom dia.
4: Quero desejar um ótimo dia para vocês. Que Deus abençoe grandemente a vida de cada uma de vocês.
0: Amém. Corre aqui, Milena. Estão me chamando de Milena. Ô, Milena, estão me chamando pelo teu nome aqui, fia. Ai, meu Deus do céu, vocês não acostumam nunca, não. Eu desisto. Eu desisto, essa é a verdade. Ai, meu Deus do céu, bom dia, obrigada pela companhia, viu? Um abraço pra você. Quero mandar um alô aqui também, pra, cadê? A Anne também tá curtindo a gente, bom dia, Anne.
5: Oi, bom dia. Gostaria de participar da Voz do Povo.
0: Aham.
5: Uhum. Queria ver se você tem alguma informação aí pra nós aqui do Pontal do Verde.
0: Ah, fia, fala.
5: Quando começa o asfalto da estrada Camisa 1 e 2?
0: Ô, Anne, depois das 10 a galera vai informar aí pra você, tá bom, menina? Vai passar já essa informação pra você, tá bom? Obrigado pela sua companhia. Minha amiga Patrícia também tá com a gente. Sua linda! Como você tá, Patrícia?
6: Bom dia, Mônica. Aqui é a Patrícia de Tangará Santa e Bela Catarina. Gostaria de mandar uma música hoje aí bem bonita pros meus irmãos caminhoneiros aí, o Fábio e o Fabiano.
0: Uhum.
6: O meu compadre Ico também, que é caminhoneiro, motorista. Pela passagem do dia do motorista, né?
0: Uhum.
6: A todos os motoristas que estão atravessando a nossa bela cidade Sorriso aí, estão de carona com a Rádio Sorriso. Um abraço a todos eles, que São Cristóvão acompanhe, Deus abençoe, porque sem eles o Brasil não anda, né?
0: É verdade.
6: Então hoje eu quero dedicar a eles, né? Se bem que não é só no dia 25, mas enfim, todos os dias é dia deles, né? Porque nós precisamos deles, que enquanto nós dormimos, eles já estão na Pelé.
0: Sim.
6: Então, um bom dia a todos, Sorriso, um abraço, meus pais, Natalice e Silvalina, pra você e tudo de bom.
0: Tudo de bom pra você também, sua linda, maravilhosa. Quando vem Sorriso, já sabe, né? Vem aqui na Sorriso FM pra nós cruzear um pouquinho, tomar um cafezinho, tá bom? Será um prazer conhecer você, Patrícia. Um abraço, obrigado pela sua companhia sempre com a gente aí em Santa Catarina, tá bom? Bora de moda, minha gente. Mato Grosso e Matias, vem cantar. Pele de maçã. Bom dia, bom dia!

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2: Simbora, moçada. Bora atendendo a participação da galera sintonizada com a gente. A nossa Roberta Miranda vem cantando. Quem será que pediu essa? Bom dia, fia.
3: Bom dia, Mônica. Ó, como nós estamos hoje.
2: Como que
3: manda
2: tá?
3: Manda uma música aí, da Roberta Miranda, aquela perigosa e linda.
2: Agora, fia. É agora. Bom dia pra você, tá bom, Ivete? Obrigada pela companhia. Olha, meu amigo Henrique, tá ligado com a gente? Rapaz, tu não tá fazendo isso, não. Ele falou, tô fazendo sushi aqui e ouvindo a rádio. Tu não tá fazendo isso, não. Eita, menino, sushi é minha comida preferida, menino. Eu gordei mais da conta. Bom dia pra você, Henrique. Obrigado pela sua companhia, por estar ligado com a gente aqui na Sorriso FM. Tá pedindo Zezé de Camargo pra mudar a minha vida. Daqui a pouquinho tem essa música pra você. Meu amigo Gels, fala comigo, filho.
4: Bom dia, bom dia.
2: Bom dia.
4: Raquel, Maria Antônia. Oh.
2: É o quê, filho?
4: Não sei seu nome direito. Bom dia, bom dia, bom dia. Tamo junto. Só com uma moda boa pra nós aí do Eduardo Costa aí. Manda aqui pro Gels e o Jacó, que nós estamos na escuta aqui desde da madrugada. É nóis, tchau, obrigado.
2: Valeu, Gels. Vocês já me chamaram de Milena hoje. Ai, gente, eu desisto. Eu desisto. Eu vou ser Milena, Maria. Eu vou ser Raquel. O nome que vocês me chamam, mas tá valendo. Que, ó, desisto. 4 meses se passaram, quase 5. Tá tudo certo. O que você acha, Maria Antônia? Maria Antônia só ri. Valeu, Gelson. Vamos deixar a Roberta Miranda cantar agora, Brasil. Tudo no pacote só, viu? A mulher é perigosa e linda. Bom dia!
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2: Estamos de volta com o Giro de Notícias. Um adolescente de 13 anos ficou ferido ontem após cair de bicicleta no início da tarde na Avenida Tancredo Neves, região central de Sorriso. O Corpo de Bombeiros foi acionado e encontrou a vítima com traumatismo craniano encefálico leve e um corte na cabeça, que causou grande perda de sangue. Após os primeiros socorros, o menino foi encaminhado ao hospital regional. Segundo a equipe de resgate, o adolescente seguia para a escola acompanhado da madrasta, que conduzia a motocicleta. Durante o trajeto, ele tentou se segurar na parte traseira da moto para pegar uma carona, mas perdeu o controle da bicicleta e caiu. O Corpo de Bombeiros aproveitou a ocorrência para alertar sobre os riscos desta prática. Segundo a corporação, as bicicletas não são projetadas para serem rebocadas por motocicletas e a ausência de equipamentos de proteção como capacete aumenta o risco de lesões graves ou até fatais em caso de queda. Esta e outras notícias logo mais às 10 horas no programa

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7: Sorriso FM 8h53.
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7: Simbora, seguindo por aqui na Sorriso FM com o nosso Bom Dia Sorriso. Quero mandar aqui um alô para minha amiga Giselda, que tá ligada com a gente, curtindo a nossa programação. Bom dia, Giselda. Obrigado pela sua companhia. Ótima terça-feira.

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Rosa e Mariano Luan Santana, cantando Longe Daqui. Chegou a hora da gente ir embora, agradecendo ao nosso Papai do Céu por essa manhã maravilhosa aqui juntinho contigo. A você pelo carinho da sua companhia, onde quer que você esteja. Amanhã nós temos um encontro marcado a partir das 5 da manhã com o nosso Café e Viola. Continue ligado aqui na programação da Sorriso FM, curtindo as melhores músicas, os melhores sucessos, viu? Um beijo pra todo mundo. Ótimo. Não vou dizer ótima terça. Ótima terça porque o dia só tá começando, né? Não ia falar ótimo restante de terça porque o dia só tá começando. A gente fecha hoje com Bruno Marrone cantando pra você. Pra não morrer de amor. Bom dia, Sorriso.

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0: Louvado seja nosso Senhor Jesus Cristo, para sempre seja louvado. É terça-feira, Jesus das Santas Chagas. E vamos juntos pedir. Eterno Pai, eu vos ofereço as Santas Chagas de nosso Senhor Jesus Cristo, para curar as de nossas almas. Querido povo de Deus, é terça-feira das Santas Chagas e é o oitavo dia da novena do preciosíssimo sangue de Jesus. Derramai uma gota do seu preciosíssimo sangue sobre nós. Ofereço este programa a todos os líderes mensageiros das capelinhas de Jesus das Santas Chagas. Ofereço a todos os que rezam o terço das Santas Chagas e as famílias que recebem as capelinhas no mundo inteiro. Saúdo a você. Saúdo a partir da Rádio Evangelizar, de onde tudo começa. As rádios irmãs, cujos nomes cito neste momento.
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0: Saúdo a você pela TV Evangelizar, sinal digital em todo o país, em várias cidades, canal aberto, pelo YouTube, Padre Manzotti Oficial, e também pelo aplicativo da Associação Evangelizar é Preciso e todas as plataformas digitais. Filhos amados, vamos juntos mergulhar na Trindade Santa. Vamos pedir que este preciosíssimo sangue recaia sobre nós, em nome do Pai, do Filho e do Espírito Santo. Amém. Naquele tempo, Jesus deixou as multidões e foi para casa. Seus discípulos aproximaram-se dele e disseram: ensina-nos a parábola do joio. Jesus respondeu: aquele que semeia boa semente é o filho do homem. O campo é o mundo. A boa semente são os que pertencem ao reino. O joio são os que pertencem ao maligno. O inimigo que semeou o joio é o diabo. A colheita é o fim dos tempos. Os ceifadores são os anjos. Como o joio é recolhido e queimado ao fogo, assim também acontecerá no fim dos tempos. O Filho do Homem enviará os seus anjos, e eles retirarão do seu reino todos os que fazem os outros pecar e os que praticam o mal. Depois os lançarão na fornalha de fogo. Ali haverá choro e ranger de dentes. Então os justos brilharão como o sol no reino do seu Pai. Quem tem ouvidos, ouça. Hoje Jesus nos explica, a pedido dos seus próprios apóstolos, sobre a parábola do joio e do trigo. E somos chamados não querer arrancar precipitadamente, mas, se possível, identificar o que é joio e o que é trigo. No mundo, há muito joio, há muito trigo. No seio da família há muito joio. Nas nossas relações há muito joio. Dentro de nossos corações há muito joio. Jesus das Santas Chagas, nós te pedimos que, inspirados pelo Espírito Santo, nós tenhamos esse discernimento. Senhor das Santas Chagas, dolorosas e gloriosas, venha trazer-nos, Senhor, esta clareza. e que possamos nós não permitir que o inimigo possa continuar a semear, e se o faz, que não possa crescer. Senhor Deus de misericórdia e de bondade, Jesus, nós queremos agora nos colocar em oração, feito a reflexão do Evangelho, colocar e rezar por todas as pessoas que estão necessitadas neste momento. Queremos rezar, pedir, suplicar, tenha misericórdia dos que estão agora acamados. Tenha misericórdia daqueles que estão agora chorando, enlutados. Tenha misericórdia, Jesus das Santas Chagas, daqueles que hoje se encontram esperançosos e desejosos de uma resposta para uma cirurgia e ela não vem. Jesus, pessoas que estão com pedido de aposentadoria há anos, precisam deste dinheiro, precisam para ter dignidade de vida. E se você se identifica nesta oração hoje, terça da Santa Chagas, diga: Senhor, olhe para mim, tenha misericórdia de mim, sou eu esta pessoa. Nós suplicamos, Senhor, e neste momento colocando uma mulher que está com a mão no ventre, porque o casal deseja tanto engravidar e não consegue. Olhai, Senhor, com misericórdia. Olhai, Senhor, com bondade. E tende compaixão deste casal. Tende compaixão. Por mais que as doenças e os impedimentos são grandes para esta gravidez, sois um Deus que tudo pode. E é exatamente pedindo ao teu poder misericordioso, dai a graça da gravidez. Uma pessoa que está com um problema sério no estômago, dor, refluxo, mal-estar, onde até tomar água lhe causa um mal-estar. Senhor, curai. Entre, Senhor, na vida desta pessoa e derrame uma gota do seu preciosíssimo sangue. Cure, Senhor, este problema do estômago. Dê a graça desta gravidez. Permita que esta pessoa receba essa benfeitoria, essa aposentadoria que lhe é direito. Que lhe é de direito. Nós só começamos o programa.
2: Eu vou para o intervalo,
0: eu volto já. Volte comigo na terça-feira de Jesus das Santas Chagas. Voltamos já.
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0: querido povo de Deus, escute esse testemunho para que nos sintamos edificados na fé, por favor.
1: Padre, sobre sua música inabalável, mas antes, para a senhora entender, eu e meu esposo passamos por uma decepção muito, muito grande. Uma pessoa que não esperávamos, julgamentos errôneos que nos feriu muito, principalmente a mim, as palavras referidas, né? Doeu demais da conta, padre. E a letra de sua música inabalável está sendo uma cura. Quando diz assim, a fé não é a ausência da dor, é saber onde ancorar, mesmo em meio à tempestade. Outro, mas no meio da ferida, tua presença me encontrou, transformaste minhas lágrimas num oceano de amor.
0: Amém.
1: E bem no final lá da letra, agora meus olhos te veem e eu volto a respirar.
0: Amém.
1: Muitas vezes, né, a gente quer provar para aquela pessoa, não, o que você está falando não é verdade, é mentira, você está me ferindo, por favor, não fale isso. Mas não adianta, não adianta. O que eu entendi nessa música é força, fé e tempo de Deus. Olha, padre, obrigada muito, meu querido. Essa letra é maravilhosa, ela é curativa, tá?
0: Amém.
1: Olha, somos mensageiros da capelinha.
0: Opa!
1: Com muito orgulho. Eu sou uma filha de Deus do Mato Grosso do Sul. Abraços, querido.
0: Deus abençoe, filha de Deus do Mato Grosso. Louvado seja Deus, minha fé inabalável. Você pode meditar, refletir a partir do clipe que está no YouTube, Padre Manzotti. E aproveito para dizer, peça para sua rádio irmã, nós estamos falando para mais de 1.200 emissoras. Que tal você pedir para a rádio tocar essa música? Tem sido curativa mesmo. E junto com a música está o livro, né? Inabalável, que você encontra em todas as livrarias do Brasil. Filhos, hoje eu gostaria de fazer um apelo a você. E exatamente um apelo de uma fé inabalável. Pode continuar, sacristão. Hoje é dia 28. Nós estamos necessitados da sua ajuda. E agora, não falo nem da campanha extra de Jesus das Santas Chagas. Eu estou falando daqueles que são associados e da doação mensal. 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Por favor, eu apelo à sua consciência, eu apelo com seriedade ao seu coração. 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É o básico do básico para continuarmos com a obra funcionando. Hoje, nós estamos com 70%. Nós precisamos honrar as nossas dívidas mensais. e este mês não estamos conseguindo. Peço a sua ajuda. Não deixe que o inimigo atrapalhe esta obra. Não deixe que o inimigo tire os recursos e nós não tenhamos condições de fazer e manter o rádio, a TV e agora ainda com a madrugada evangelizar. 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É fundamental que isto aconteça. 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Hoje estamos com 70%. Paulo, que a paz de Jesus esteja com você.
2: A bênção, padre.
0: Bom Deus dia. Abençoe, Paulo. De onde você fala?
2: Eu falo aqui da cidade de Propriá, aqui em Sergipe.
0: Propriá, Sergipe. Seja bem-vindo.
2: Inclusive tem a rádio aqui 104.9, que o senhor até fala até a propaganda dela quando vai começar o texto da Misericórdia, da Santa Chaga, às 3 horas da tarde, eu ouço todos os dias.
0: Tá certo.
2: E quando não é pelo rádio, é pela essa rádio 104, é pelo o canal 329 na Parabólica Digital.
0: Opa, tá vendo aí, eu falava que nós precisamos inclusive manter o sinal da TV na Parabólica Digital. Daí que eu fazia o apelo da doação mensal. Diga lá, Paulo.
2: Ô, padre, primeiramente eu quero dizer que é um milagre já, eu estava ligando para o senhor. A primeira vez que eu ligo para o programa, é a primeira vez, é a primeira tentativa e eu consegui.
0: Louvado seja Deus, hoje é seu dia.
2: É, eu estou um pouco nervoso porque é a primeira vez que falava assim diretamente com o senhor.
0: Vai lá, meu querido, estamos em casa, opa, fique tranquilo.
2: Eu vou fazer 40 anos agora, dia 5 de agosto.
0: E parabéns, a antecipado.
2: Há 15 anos, vai fazer 15 anos agora em outubro de 2011. Eu estava de moto e fui acometido, tentativa de assalto.
0: Oh, Jesus.
2: E levei 3 tiros na arma de fogo.
0: Misericórdia.
2: Mas pelo milagre de Jesus, eu sobrevivi. Hoje estou paraplégico. Mas foi dificuldade, foi, que eu não conseguia sentar, não conseguia fazer nada. Não conseguia nem sentar numa cama, na verdade, de uma cama para fazer nada. Hoje em dia eu consigo, tenho equilíbrio de tronco. Hoje eu estou sentado na cama aqui. Certo. Minha cadeira de roda está aqui. Mas hoje, graças a Deus, eu varro casa. Eu ajudo a mulher, ele passa o pano na casa. Eu não tenho a deficiência do corpo, não é a deficiência do restante do corpo. Eu faço, entendi, tudo, graças a Deus.
0: Que bom.
2: Enfim, padre, eu quero pedir oração porque durante esse tempo eu venho, né, tava jogando nesse negócio de maquininha.
0: Ah.
2: Mas eu já parei. Porque eu...
0: Você largou? Objetivo, largou?
2: Larguei essa semana, muito recente, padre. Muito recente, mas nada para Deus é impossível.
0: Certo.
2: E eu quero pedir oração para a libertação desse vício.
0: Tá.
2: E eu prometo aqui, ao vivo no programa, e eu prometo a Jesus que eu não jogarei mais.
0: Amém. Amém, filho.
2: E o dinheiro que eu vou gastaria no jogo, eu quero continuar a pagar todo mês a essa obra Evangelizar, onde eu sou sócio também.
0: Amém, muito obrigado. E que bom que você tomou essa consciência, Paulo. Deus seja louvado, apesar de tudo que lhe aconteceu, que você está começando e consegue ajudar em casa, consegue ter uma certa autonomia. Diga comigo, obrigado, Jesus.
2: Obrigado, Jesus.
0: Pela graça recebida.
2: Pela graça, eu queria dar também um testemunho, né, que já foi esse.
0: Então espere depois do intervalo. Depois do intervalo, nós voltamos.

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0: Queridos filhos e filhas, nós vamos para a leitura orante, mas eu estou com Paulo de Propiá, Sergipe. Paulo, então você deu esse testemunho e aí eu estava me despedindo, você disse que queria pedir oração, é isto?
1: Isso, eu queria pedir oração por mim, pela minha saúde.
0: Tá.
1: E pela saúde da minha companheira Maria Aparecida, que ela tem problema de hernia de disco.
0: Tá bom.
1: E eu queria pedir um presente, padre.
0: Por
1: se
0: favor.
1: Já vou completar. Eu queria pedir, se pudesse, uma imagem de Jesus da Santa Chagas e um terço, se não for pedir muito.
0: Tá bom. Vou conceder sim, filha. A gente não consegue mandar para todos, né? Você pode imaginar. Mas certamente mandarei para você um terço e mandarei uma imagem de Jesus das Santas Chagas. Mas para tanto, fique na linha para pegar o seu endereço. Agora eu gostaria de dizer assim a você, filho. Você diz que essa semana parou de jogar. Nós sabemos que somos frágeis. Então aconselho você, já o fiz uma vez a uma pessoa, e isso serve para todos. Filho, bloqueie seu celular para jogos. Tire. Filho, só um minutinho. Tire o aplicativo. Bloqueie o seu CNPJ. Existe como fazer isso. O seu CNPJ. Seu CPF. Bloqueie para que você, numa recaída, não tenha perto de você as ferramentas para fazer isso. Porque pode vir à vontade. Entendeu?
1: Eu sei
0: isso. Você vai apagar?
1: Não, eu já apaguei, não tenho aplicativo nenhum, padre. Eu posso ser que a palavra, às vezes, a pessoa imagina que a palavra não vale, mas eu dou a minha palavra que eu não jogo mais nesse jogo.
0: Que o Senhor confirme esse propósito, filho. Deus abençoe. Então, fique na linha que eu vou mandar o terço e vou mandar a imagem de Jesus das Santas Chagas. Paulo de Propiá, Sergipe, Parabólica Digital, canal 322. Ele se referiu à Rádio Cultura FM de Aracaju, Padre Marcelo Conceição, Bispo de Propiá, Dom Jorge Luiz Amaral Muniz. Filhos amados e povo querido, nós vamos para a leitura orante. E digo para você, se você tem gostado da leitura orante, ligue, mande o seu áudio para mim, 41-3221-6060. Escute.
2: Aqui quem fala é Lucimar Barros de Souza, da cidade de Itaperuna, estado do Rio de Janeiro. Vim aqui falar da leitura orante de hoje, do dia 25 do 7, do versículo 4, 1 Coríntios, que fala sobre o hino ao amor.
0: Isso, quem ficamos
2: ama,
0: três
2: é
0: dias.
2: E bondoso, e suporta tudo com fé, esperança e paciência. Porque a paciência, Padre Manzotti, é ter compreensão, a bondade. É uma virtude de ser bom, né? É fazer sempre o bem, o amor acima de tudo, né?
0: Isso.
2: O amor de Deus para conosco.
0: Amém.
2: Sabe, Padre Manzotti, eu assisto ao seu programa todos os dias. E a cada dia que passa, eu aprendo cada vez mais com o Senhor, através da experiência de Deus. Obrigada, Padre Manzotti. Que Deus te abençoe sempre. Fique com Deus. Um grande abraço.
0: Deus abençoe Lucimar Barros, Itaperuna, Rio de Janeiro. Dom Roberto de Campos, Bíblia Aberta, Cartilha de Oração. Capítulo 14. 1 Coríntios, capítulo 14. Versículo 1. Fica acompanhando que eu vou fazer um salto nas leituras para amarrarmos a temática. 1 Coríntios, capítulo 14, versículo 1. Portanto, esforcem-se para ter amor. Portanto, esforcem-se para ter amor. Amor é um esforço. Amor é um empenho. Amor é dedicação. Amor é um querer. Amar é decisão. Não, padre, amor é sentimento, amor é... Isso é paixonite. Amor é paixão. Ai, não, então não é amor. Esforcem-se por amar. Procure também ter dons espirituais. Agora você já sabe quais são, né? Expliquei. Especialmente o de anunciar a mensagem de Deus. Quem fala em línguas estranhas, fala a Deus e não às pessoas, pois ninguém o entende. Pelo poder do Espírito Santo, ele diz verdades secretas. Porém, quem anuncia a mensagem de Deus, fala para as pessoas ajudando-as e dando-lhes coragem e consolo. Quem fala línguas estranhas ajuda somente a si mesmo. Mas quem anuncia a mensagem de Deus ajuda a igreja toda. Padre, o que é esse línguas estranhas e falar em línguas? É só voltar, vai lá no YouTube Padre Manzotti e pega a leitura orante de Atos dos Apóstolos, perdão, 1 Coríntios capítulo 12, eu expliquei semana passada. Então, a palavra hoje fala: esforcem-se por ter amor. Você escutou? Dedicação. Amar é decisão. Vou dizer de novo, para quem está sempre sedento aos ventos do humor. Não. Amar é decisão. Continuemos. Versículo 12. Por isso, já que vocês estão com tanta vontade de ter esses dons do Espírito, procurem, acima de tudo, ter os dons que fazem com que a igreja cresça espiritualmente. Portanto, quem fala em língua estranha deve orar pedindo a Deus que lhe dê o dom de interpretar o que em línguas estranhas. Porque se orar em línguas estranhas, o meu espírito de fato está orando, mas a minha inteligência não tomará parte nisso. O que vou fazer então? Vou orar com o meu espírito, mas também vou orar com a minha inteligência. Vou cantar com o meu espírito, mas também cantar com a minha inteligência. Se você dá graças a Deus em línguas estranhas, como é que uma pessoa simples que estiver na reunião poderá dizer amém à oração de agradecimento que você fez? Ela não vai conseguir entender nada do que você está dizendo. Mesmo que a sua oração seja muito boa, essa pessoa não receberá nenhuma ajuda. Eu agradeço a Deus porque falo em línguas estranhas, muito mais do que vocês. Paulo dizendo isso. Aquilo que eu falava, explicava sobre os dons carismáticos, você lembra? Perdi, padre. Vai lá e busque, eu não vou voltar atrás. Eu expliquei os dons de línguas estranhas: falar em línguas, discernimento no espírito, anúncio da palavra, profecia, curas. Eu agradeço a Deus porque falo em línguas estranhas, muito mais do que vocês. Porém, nas reuniões da igreja, prefiro dizer 5 palavras que possam ser entendidas, para assim ensinar os outros, do que dizer milhares de palavras em línguas estranhas. Eu vou para o intervalo e eu volto já. Volte comigo.
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0: Queridos filhos e filhas, então fica a leitura orante de hoje. Vou citar 1 Coríntios, você pode ler depois sozinho. Capítulo 14, do versículo 1:4, 12:25. E se por acaso você perguntar do que está falando Paulo sobre esses dons, você vai no YouTube, Padre Manzotti, e exatamente semana passada, eu estou mostrando ali na leitura orante, dons carismáticos, tanto a partir do versículo 1, 2, 3, 4, dons carismáticos. E lá eu faço um resumo, de forma resumida, é rádio, mas eu explico e dou pistas de compreensão sobre estes dons carismáticos, que são dons para a igreja, sempre naquela linha que Paulo diz hoje, para o anúncio do evangelho, para a edificação das almas, numa atitude de serviço e para o crescimento da igreja. Portanto, esta foi a leitura orante da palavra de Deus. 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Repito pela necessidade. Sônia, que a paz de Jesus esteja com você.
1: Bom dia, padre. Sua bênção.
0: Deus abençoe, Sônia. Você fala de onde?
1: Balneário Camboriú, Santa Catarina.
0: Como é que você me acompanha ali?
1: Pelo celular, padre. A rádio, mas pelo celular eu ouço.
0: Tá certo. Diga lá, filha, tem a rádio ali, Divino Oleiro, não é verdade? Uhum. Tá bom, mas acompanha pelo celular, diga lá.
1: Ô padre, eu quero te pedir, por favor, que o senhor faça uma oração para minha mãe, porque eu tenho certeza que ela está te ouvindo. Ela é muito devota, muito fiel, ela reza 24 horas por dia.
0: Certo.
1: E ela fez uma cirurgia faz uns 12 dias, mais ou menos, do coração. Foi muita tribulação. E ela, assim, ela sempre tem uma aprovação, padre. Ela sempre está nos pés de Deus e sempre tem uma aprovação. Ela saiu, né, do hospital e, padre, ela sente dor, né, devido à cirurgia, desencadeou a diabetes, o colesterol está alto e ela sente muita dor do lado da coluna, da coluna aqui, sabe? Hoje mesmo falei com ela de manhã e ela reclamando dessa dor. E eu queria que o senhor orasse por ela, porque eu não sei se a minha fé está sendo suficiente.
0: Nós vamos rezar. Me diga o nome dela, por favor.
1: Vita de Fátima.
0: Perdão, Azevedo. Não consegui ouvir o primeiro nome.
1: Vita, padre.
0: Vita.
1: V-I-T-A. Tá. Isso, Vita de Fátima Azevedo Bento. Ela mora no Paraná, em Vaiporã.
0: Tá bom.
1: E, padre, assim, desencadeou a diarreia nela também, que já faz 5 dias que não passa.
0: Entendi. Vamos rezar agora. Vamos rezar agora. Senhor Jesus, pelas tuas santas chagas, dolorosas e gloriosas, nós queremos pedir, Senhor, por todos os doentes, mas de modo particular pela dona Vita, que está nos acompanhando agora. Toca, Senhor, com teu amor. Vá até onde ela estiver. Ela que está numa pós-cirurgia, está com problemas de diabetes, com diarreia. Onde isso está se manifestando, Senhor? Curai-a. Senhor Deus, passaste pelo mundo fazendo bem, curando a tantos. Cura esta mulher e que ela possa, no seu tempo, testemunhar para todo mundo que Jesus das Santas Chagas a tocou, a curou. Curou da doença, da cirurgia, mas curou de todos estes outros males. Assim como rezamos pela dona Vita, rezamos por todos os doentes agora. Eu peço, intercessores, venham comigo. Se algum padre está acompanhando, reze comigo. Senhor, pessoas que ninguém

0: agora, em nome de Jesus. Que Deus abençoe Sônia, Balneário Camboriú, Santa Catarina. Acompanha pelo aplicativo, lá temos a Rádio Divino Oleiro, diretor Ariel, Dom Wilson Tadeu Jonk, de Florianópolis. Amado povo de Deus, hoje é terça-feira e eu gostaria de lembrar, torne-se um mensageiro, uma mensageira da Capelinha de Jesus das Santas Chagas, 0800-410-6060. Torne-se um mensageiro. Quero mostrar as fotos, Maria Aparecida Machado, de Juiz de Fora, meu abraço ao povo querido de Juiz de Fora. Nelizan Gomes da Silva, de Olinda, Pernambuco, minha saudação. Gislaine da Silva, Ribeirão Claro, Paraná. Cleusa Feliciano, Campo Novo do Parecis, Mato Grosso. Maria de Melo, do Rio de Janeiro, meu abraço. Vanessa de Freitas Maia, Passagem, Rio Grande do Norte. Christian Sexicuc, de Canoinhas, Santa Catarina. Cláudia Souza Marques, de Cacoal, Rondônia. Edileuza da Silva de Souza, Presidente Prudente, São Paulo. E Rosa Gomes da Silva, de Santa Inês, Paraíba. Louvado seja Deus, querido povo de Deus. Louvado seja Deus por essas fotos mandadas. E dizendo a você, torne-se um líder mensageiro da Capelinha hoje. Aqueles que trabalham por Jesus, geralmente são muito abençoados, porque o Senhor é generoso com quem trabalha. Olha que imagem linda que você está vendo aí, lá na zona rural, na procissão. Torne-se um mensageiro hoje. Você recebeu uma graça de Jesus das Santas Chagas? Torne-se um mensageiro da Capelinha. Agora, não deixa o inimigo tirar esse bom propósito depois. Agora, ligue agora. 0800-410-6060. Ou agora, mande um WhatsApp. 41-3221-6060. O inimigo vai tirar essa boa vontade. Então, toma a decisão agora. Eu volto já. Volte comigo.
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queridos filhos e filhas, hoje, aniversário de Dom Henrique Aparecido de Lima, da Diocese de Dourados, Mato Grosso do Sul, minha saudação. Criativa FM de Capitólio, Minas Gerais, Mega FM, Jaguapitã, Paraná. 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Depois iremos a Viena, belíssima cidade. Depois iremos para Olomouc, na República Tcheca. Iremos para Cracóvia, onde, sem dúvida, é o Patrimônio Mundial da Unesco. Santuário da Divina Misericórdia. Iremos a Częstochowa, que é um santuário do século XVII, Madonna Negra. Vamos a Wadowice, terra de São João Paulo II, e depois Auschwitz, no campo de concentração. 10 últimas vagas. Entre em contato 419-8753-3300, 419-9965-0377. Filhos amados, hoje, às 5 horas da tarde, tem a catequese dentro da série Fortalecer na Fé. E eu falarei sobre como deixar os dons do Espírito Santo germinar em você. Nós estamos falando dos dons carismáticos. Então a catequese de hoje é sobre o Espírito Santo, como deixar que ele germine em você, Padre Manzotti Oficial. 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E agora, vamos para a novena do Preciosíssimo Sangue de Jesus. Hoje, oitavo dia, e faço do Jornal do Evangelizador para estimular você a ler. Lava-me, Senhor, com teu sangue, sangue precioso. Derrama o sangue de tuas santas chagas, mãos, pés. Do seu lado aberto, lava-me com teu sangue por inteiro, corpo, alma, espírito. Envolve com teu sangue a minha mente, o meu coração, a minha vontade, os meus sentimentos. Estou pedindo, derrama o teu preciosíssimo sangue sobre toda a minha pessoa. Senhor Jesus, que o teu sangue seja minha defesa, minha fortaleza, minha guarda, e que nada do maligno possa atingir a mim e a minha família. Pelo poder do teu preciosíssimo sangue derramado sobre mim,
e sobre todos os que agora apresentam em oração. Diga os nomes, diga os nomes. Senhor Jesus, que derramastes teu sangue precioso em remissão dos nossos pecados, humildemente peço essa graça que tanto necessito. Esta graça que tanto necessito. Agradecemos, Jesus, por teu sangue e por tua vida, dando graças por termos sido salvos e sermos preservados de todo mal. Damos graças pela redenção obtida pelo teu sangue. Com autoridade, diga: a minha defesa é o sangue de Jesus. A minha proteção é o sangue de Jesus. A minha cura é o sangue de Jesus. A minha fortaleza é o sangue de Jesus. Diante do teu sangue, Jesus, o inimigo é repelido e foge. Todo joelho se dobra nos céus, na terra e nos infernos, porque este sangue tem poder. O Senhor esteja convosco. Ele está no meio de nós. Abençoai, Senhor, a água, a roupa dos enfermos, as fotos de família, os remédios, por intercessão de Nossa Senhora do Carmo, São Pio de Pietrelcina, nos méritos das Santas Chagas, Pai, Filho e Espírito Santo. Amém. 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
1: Sorriso, alô você cidadão, alô você cidadão, aos queridos e às queridas sintonizados nesta potente emissora Sorriso FM, né? O nosso carinho especial, você que está na mais querida, mais ouvida, aquela que vai mais longe, já lembrou de deixar o seu voto pra gente na pesquisa Destaque Aceso? Vota lá, Sorriso FM 99, como a sua emissora de rádio preferida, e não esquece do site R9 News também, tá bom? Terça-feira hoje, 28 de julho de 2026, é o Dia Mundial de Luta contra as Hepatites Virais. Hoje também é Dia Mundial de Conservação da Natureza e é o Dia do Agricultor. Aplauso, gratidão, parabéns a essa categoria, não é? A agricultura é um dos principais motores da economia brasileira, com certeza, e os agricultores é que são os responsáveis por produzir muitos, muitos mesmo, né, dos bens essenciais para o sustento, para a vida de nós brasileiros. Então, parabéns a vocês pelo dia e a nossa imensa gratidão. Milena Moraes já está nos estúdios conosco, traz também seus cumprimentos na manhã. Milena, bom dia.
2: Bom dia, Marlene. Bom dia a todos os ouvintes. Uma excelente segunda, terça-feira, na verdade, né, pra gente. Lembrando a você, ouvinte, que nós estamos ao vivo, sendo transmitido aí no Facebook, na página Sorriso FM 99. Também estamos no site r9news.com.br. Reforçar mais uma vez aí o pedido também para voltar no nosso site, lá na página da ACES. E você também pode baixar o nosso aplicativo gratuitamente aí no seu celular, pela Play Store e pela Apple Store. Além disso, estamos nos canais de televisão, né? Pode nos assistir através da TV Cidade Verde, canal 12.1, filiada à Jovem Pan, e Rede TV, canal 3.1.
1: 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É hora de chegar mais perto, aumentar o volume do seu aparelho, do seu rádio, para acompanhar os principais destaques da Voz do Povo nesta terça-feira.
2: Adolescente de 13 anos fica ferido após tentar pegar carona em motocicleta em Sorriso.
1: Familiares de Gabriel Gustavo promovem passeata em Sorriso e cobram justiça pela morte de um menino de 4 anos.
2: Operação reforça policiamento em Sorriso com apoio de equipes especializadas da Polícia Militar.
1: Crianças e adolescentes participam do FETRAN em Sorriso com foco na educação para o trânsito.
2: GAF e Gran Rodeio PBR são sucesso em Sorriso e já tem data marcada para acontecer em 2027.
1: Todas estas e muitas outras notícias a partir de agora no programa Voz do Povo, que já está no ar para você. Numa rápida reflexão aqui, pra gente começar bem o programa Voz do Povo, né? Trocando ideia sempre, olha, nem tudo aquilo que passa pelas nossas mentes precisa se transformar em caminho que nós vamos seguir, né? Pense comigo. Todos os dias nós somos visitados por pensamentos, dúvidas, medos e inseguranças, mas precisamos aprender a reconhecer quais destes pensamentos merecem a nossa atenção e quais deles devemos simplesmente deixar passar, deixar ir. Alguns pensamentos chegam para realmente nos desafiar, testar a nossa força, a nossa fé, a nossa coragem, enfim. Outros aparecem apenas para alimentar preocupações sobre situações que talvez jamais venham a acontecer e assim mesmo acabam roubando a nossa paz. A paz não tem preço, né? Ela tem valor. A nossa vida não é construída por tudo aquilo que nós pensamos, mas sim pelas escolhas reais que nós fazemos diante de todos estes pensamentos que chegam de no, até nós, ou passam por nós, enfim, de alguma forma, não é? Não é possível controlar tudo aquilo que surge na nossa mente, mas sempre é possível escolher o que nós vamos cultivar aí no nosso coração. E por fim, a nossa história acaba sendo escrita pelas escolhas que nós fazemos a cada momento, a cada dia. Por isso a recomendação é: escolhemos aquilo que traz luz, que traz paz, que traz tranquilidade e crescimento. O resto, moçada, com amor e confiança, é possível sempre deixar partir. Pra gente ficar bem, né? Fique bem, esteja conosco. 10:06, seguindo com a voz do povo, já vamos falar do tempo, né, produção? Vamos lá.
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1: Mais um dia de tempo bom com sol forte desde o comecinho da manhã aqui em Sorriso. Previsão para esta terça-feira de Deus é um dia de sol com aumento de nuvens já a partir da tarde, porém não há previsão nenhuma de chuva, tá? Umidade relativa do ar em 73%, vai baixando cerca de um grau por dia aí, né? Nessa semana quente, seca. É, a temperatura mínima registrada no termômetro pela manhã hoje foi de 21, a máxima pode chegar à tarde aos 35 graus aqui na capital do agronegócio. E neste momento aqui no centro-sul de Sorriso, onde estão os estúdios da emissora Sorriso FM, termômetro marca 29 graus. Falar agora de cotações agropecuárias, informação que chega com Milena Moraes.
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2: Indicadores para esta terça-feira: soja disponível R$ 123,30 a saca, milho disponível R$ 43,00 a saca, algodão pluma R$ 127,56 a arroba, caroço do algodão cotado em R$ 856,47 a tonelada, arroz R$ 96,00 a saca, suíno confinado R$ 5,44 o quilo, boi gordo R$ 314,75 a arroba, frango vivo R$ 5,20 o quilo, ovo branco caixa com 30 dúzias, cotado em R$ 141. Já o dólar, a última atualização às 10 horas, horário de Brasília, a moeda norte-americana estava sendo cotada em alta, no valor de R$ 5,11. 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
1: Bora juntos, né? 10:08 agora, nós vamos até o meio-dia aqui com a voz do povo. Nosso Fala Cidadão é o 996346964, está liberado, já tem vários recadinhos chegando por aqui, oportunamente a gente já vai separar para trazer, levar para o ar também. Continue mandando seu recado, é o seu espaço, né? O nosso Fala Cidadão. E vou começar trazendo notícias do trânsito. Infelizmente, né? Não gosto disso, mas não tem como a gente ignorar. E esta, principalmente, situação que ocorreu ontem à tarde, vale a fala do próprio bombeiro, destaca como um alerta. A dita carona, ou alguns chamam de rabeta, não é? Que se pega com a bicicleta em um veículo motor de qualquer natureza, é um risco tremendo. E ontem, um adolescente de apenas 13 anos acabou sofrendo um traumatismo craniano, felizmente leve, mas teve forte sangramento, este menino, inclusive, ao cair da bicicleta, da qual ele perdeu o controle quando seguia nesta condição, pegando a tal da carona ou rabeta na motocicleta conduzida pela sua madrasta. Ele foi atendido pelo Corpo de Bombeiros e precisou ser encaminhado, dada a gravidade da situação, ao Hospital Regional. Acidente que aconteceu ontem, logo depois do meio-dia, naquele horário de rush, de pico, leva para a escola, vai para a escola, enfim, vai para o trabalho, não é? Muito cuidado. Vamos ouvir a matéria da Raíssa Ávila.
3: Era por volta de 12:50 de segunda-feira, quando o Corpo de Bombeiros foi acionado na Avenida Tancredo Neves. No local, um adolescente de 13 anos estava com sérios ferimentos após cair de bicicleta. Ele estava indo à escola, acompanhado de um familiar que seguia de moto ao lado, quando o jovem decidiu aumentar a velocidade segurando no veículo, momento em que a mulher que estava pilotando a moto acabou perdendo o controle. Desta forma, o adolescente caiu e precisou ser levado ao hospital regional.
4: Chegando no local, descobrimos... parece que uma criança, sexo masculino, de 13 anos, estava de bicicleta indo para a escola, sendo acompanhado pela madrasta que estava ao lado de motocicleta. Ele pediu uma carona, né, para segurar ali atrás da motocicleta e acabou perdendo o controle. Estando no local, a madrasta e a criança muito nervosos, chorando, né? A criança apresenta um TCE, traumatismo crânio encefálico leve na região da cabeça, Tem um corte contuso na região do crânio, região occipital, um corte com precisão de sutura, com grande perca de sangue ali no local. Realizamos todas as medidas de segurança, protocolo de atendimento pré-hospitalar e encaminhamos ele até o hospital regional.
3: No trânsito, todo cuidado é pouco. Além do uso de itens obrigatórios, como cintos de segurança em carros e capacetes enquanto pilota a moto, os ciclistas também têm os seus deveres e imprudências como esta pode virar uma grande tragédia.
4: Esse tipo de manobra, gente, não se faz. A bicicleta não foi projetada para pegar uma carona na motocicleta, principalmente porque, por bicicleta, né, as pessoas não usam capacete, então as lesões na região do crânio podem se agravar. Então, geralmente, a queda é brusca quando esse tipo de manobra acontece.
1: Temeridade gigantesca nesse caso. Infelizmente, né, a gente está sabendo por que aconteceu a tragédia. É isso que é. Vira notícia quando a coisa realmente não deu muito certo. Então, fica o alerta. Tá certíssima a integrante da equipe dos socorristas, aí, enfermeira do Corpo de Bombeiros, em alertar para isso, tá? O motociclista até que usa o capacete. Ainda assim, já é a temeridade. Aí vai o ciclista, sem capacete, sem conhecimento, com menos força, porque... né? Muitas vezes, nesse caso aqui, uma criança adolescente, pré-adolescente, enfim, 13 anos de idade, e acabou sofrendo uma queda num risco, numa velocidade que poderia ter se matado. Então, atenção, todo cuidado é pouco, né?
2: É isso mesmo, Marlene. Inclusive, quem faz esse tipo de carona, quem cede esse tipo de carona também, pode sofrer consequências com relação a multas e outras providências também, né? Porque quem é habilitado, quem tem moto, até mesmo carro, e cede, tá sabendo que a outra pessoa tá, né, diferente de uma carreta, alguma coisa que a pessoa não está visualizando, mas que cede, ela também pode sofrer aí punições com relação a isso,
1: então,
2: viu? Então
1: atenção,
2: tem que ter responsabilidade.
1: Atenção, o principal é a vida, né, gente? Vamos com cuidado.
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1: Bora lá, que tem recado aqui no Fala Cidadão, já vamos trazer. Parece que o povo anda deixando lixeiras trancadas, gente. Pelo amor de Deus, já vamos trazer este alerta. Posso chamar a matéria agora já, produção? Ontem, ainda falando de trânsito, já que é do trânsito, né, que estamos aqui abordando situações, os familiares do pequeno Gabriel, aquele menininho de 4 anos de idade que morreu num acidente de trânsito triste, lamentável, na Avenida Blumenau recentemente, foram às ruas, fizeram uma passeata a estes familiares, pedindo por justiça e que este acidente lamentável nunca seja esquecido. A Raíssa Ávila acompanhou a situação também e vai trazer os detalhes.
3: Pais, familiares e amigos, todos reunidos no último fim de semana na Praça da Juventude, saindo em caminhada rumo à Praça das Fontes. Nas camisetas e cartazes, apenas uma palavra chama a atenção: justiça. Justiça por Gabriel Gustavo Santos da Fontoura, de apenas 4 anos de idade, que morreu em um acidente de trânsito registrado na Avenida Blumenau na madrugada de 12 de julho, quando Gabriel Welter, de 21 anos, colidiu violentamente contra a traseira do veículo em que a família estava com a criança.
5: A gente está aqui hoje é pelo meu filho e também por outras crianças. E o que a gente quer é justiça, eu falo em nome de outros pais, de outras mães, que também eu creio que ainda não tiveram resposta, e a gente está aqui em busca de resposta. E a gente não vamos nos calar, tá aqui a família, irmãos, tias, tios, avós, todos. E a gente não vamos nos calar, vamos lutar até que a justiça seja feita.
3: Gabriel Welter permanece preso. Ele é investigado por homicídio doloso e duas tentativas de homicídio após a colisão que matou Gabriel Gustavo e deixou os pais da criança feridos. Após isso, a justiça converteu em preventiva a prisão em flagrante.
1: É triste, né, gente? Vamos torcer, vamos dar força para que essa família consiga o seu intento de fato, olha. E principalmente que nós, ninguém de nós esqueça dessa situação, porque todos estamos passíveis do acidente de trânsito. Porém, neste caso, foi constatada aí pela autoridade, foi apontada pela autoridade já no inquérito aí a existência da irresponsabilidade do condutor do veículo, que obviamente vai precisar de toda a prova, né, no inquérito ainda, nos avanços deste processo, né? Porém, ele segue, inclusive, recolhido pelas autoridades, com uma negativa a princípio de habeas corpus pelo próprio Tribunal de Justiça, e as autoridades seguem investigando o caso. O que a gente não quer não são situações de processo, a gente quer que não aconteça mais, não é? Mas às vezes é preciso realmente que avance no procedimento, que haja punição, para que todos sintamos que não é possível mais a gente achar que é normal isso, né? Normalizar a morte no trânsito desta maneira.
2: É verdade, né? A punição, ela faz com que a pessoa pense, né, melhor antes de sair de forma irresponsável, né? Porque a gente tem que ter essa noção, né, Marlene?
1: Com certeza.
2: Se a gente não é um bom condutor, não é um condutor consciente, que dirige ali na posição de defensiva e, ao mesmo tempo, protegendo o próximo, a gente não consegue avançar. E isso leva consequências irreparáveis, né? Como no caso do Gabrielzinho ali, que não tem como voltar. Então, realmente, tem que levar adiante. Novas leis estão sendo aprovadas aí com relação ao trânsito, para que as pessoas entendam, né, que um carro, né, um veículo na mão de uma pessoa que não tem responsabilidade é uma arma.
1: Com certeza. Fica o alerta, e a essa família é o nosso pesar, não é nosso sentimento, porque não tem o que dizer. Não vejo como é possível mensurar em valores materiais a vida de uma criança de 4 anos ou de qualquer pessoa. Enfim, né? São 10h18, vamos fechar o bloco com Fala Cidadão. Há um alerta aqui, até mandei a imagem para o colega Pedro, se puder ilustrar, em relação a algumas lixeiras que estão sendo mantidas trancadas, segundo o informante aqui, que é condutor de veículo, né? Vamos lá. Tá aberto? Lixeiras que estão sendo mantidas trancadas.
2: Oi?
1: Aqui que é trocado seu áudio aí, produção. Aqui tá tudo normal. Vamos tentar de novo? Podemos? Deixa eu ver aqui. Ainda não, né? Vamos ver se a gente consegue trazer o áudio aqui do Fala Cidadão. Aqui tá tudo. Ainda não, né? Só tá dando um rebote aí do meu áudio. Não tem nenhum site aberto aqui.
2: Hã? Ah, o Face. Talvez o Face esteja...
1: Aqui no ar, não tem nada aberto aqui, nenhum site, é somente o Fala Cidadão que está aberto aqui para a gente poder trazer informação.
2: E aí, Marlene, essa lixeira fechada aí, o pessoal está tendo dificuldade de fazer a coleta, então?
1: Exatamente, é o coletor que está com essa dificuldade, né? Está com dificuldade.
2: Aí fica difícil, né?
6: Nós estamos tendo alguns problemas com algumas lixeiras de alguns condomínios aqui no bairro Alphaville. O pessoal estão deixando as lixeiras com cadeado. Ai, está sendo impossível coletar o lixo desse pessoal. E daí o problema maior é que quando o caminhão sai, anda uma ou duas quadras ali, o pessoal vem, abre a lixeira, e daí não tem como a gente estar voltando para trás ali, para estar fazendo a coleta desse lixo. Alguma vez ou outra, quando está perto, a gente ainda volta, mas... Não é o correto. O correto é a pessoa deixar a lixeira aberta. Acredito que ninguém vai estar roubando lixo de ninguém, né? Acredito que o pessoal não vai roubar o lixo, né? Pode ser que alguém mexa ali, rasgue algumas sacolas ali, mas acredito que o pessoal, tem algum funcionário que veja isso, ou uma câmara resolva, né, esses problemas ali. Mas está sendo difícil fazer a coleta do lixo nesses condomínios. E a maioria das vezes... O pessoal liga na garagem, né? Ligam na garagem alegando que não está sendo pego o lixo. Ligam para os nossos supervisores, para o prefeito, às vezes para o secretário, para o vereador ali, alegando que não está sendo pego o lixo. Sendo que 99% estão faltando com a verdade, tá? 99% das vezes estão faltando com a verdade. Que é impossível coletar lixo com lixeira fechada. Eu vou mandar algumas fotos para você aí,
2: tá
6: vou mandar
2: vendo?
6: Uma foto.
2: É verdade.
6: Pelo menos de um condomínio aí que eu tenho. Aí que sempre está fechado. Esse condomínio, já há 2 semanas que a condômina está deixando fechado. Quando a gente passa, ela fecha, ela abre a lixeira e liga na garagem, alegando que não está sendo coletado o lixo dela.
2: É, abre antes, beleza? Minha
6: senhora. Pedir a consciência desse pessoal aí, né? Para que faça a coisa certa, né?
2: Isso aí.
6: Deixa a lixeira aberta, que a lixeira estando aberta, o coletor vai levar o lixo. Beleza? Obrigado, desculpa pelo áudio longo aí.
1: Tranquilo, amigo. Ele precisava explicar mesmo. Que, gente, tem cabimento?
2: Não, o óbvio tem que ser dito, né, gente?
1: Deixa aberto, que cadeado numa lixeira, pelo amor de Deus.
2: A gente sabe, Marlene, que o pessoal mexe no lixo. Tem gente que acho que coleta, né, algum material, mexe no lixo, rasga. Cachorro também, né, se deixar aberto. Mas assim, sabe que hoje é dia de passar o caminhão da coleta? Vai lá e abre, né, gente? Aí depois que já passou, vai lá reclamar na secretaria. Aí não dá, né? Vamos ser justos também, né? Pelo amor de Deus.
1: Eu vou segurar o meu pensamento e a minha palavra em relação a isso aqui, porque o cachorro não abre portinha, tá? Ele não tem mãozinha pra abrir portinha, né?
2: Eu acho que esse negócio aí não para fechado, né?
1: Dá um jeito de parar fechado, que o animal não é o culpado disso, né, gente? Então, desculpa, eu nem vou comentar, porque eu vou apanhar se eu comentar o que eu tô pensando. Então, vamos pro intervalo?
2: Eu também pensei, mas não falei, mas enfim.
1: Não, tá louco, né? Por favor. Um abraço aí aos condutores dos caminhões de coleta, que a gente sabe que fazem o seu melhor, mas, gente, dá licença, querer que dê ré num caminhão de coleta, porque eu deixei trancada a minha lixeira, desculpa aí. Sem comentários mais, vamos pro intervalo, a pessoa que tem lá a sua consciência, né? A gente já retorna com mais aqui na Voz do Povo.
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1: Vamos lá, agora 10h27, seguimos aqui com a Voz do Povo. Nosso Fala Cidadão segue liberado, é 96346964. Tem recado, daqui a pouco vai para o ar oportunamente. Mas agora estamos recebendo aqui representantes da equipe de gestão do Instituto Iari, não é? Que além de ter realizado um grande evento no último final de semana, também teve um momento especial vivido ontem, não é? E para falar sobre isso, estamos recebendo aqui a Adria Iohanna e também o Gercílio Ferreira. Começo pelas damas, né? Aqui à minha esquerda. Da Adria, bom dia, bem-vinda.
18: Bom dia, fico muito feliz com o espaço novamente para estar divulgando o nosso trabalho e trazendo boas notícias também para a população de Sorriso.
1: Muito bom, nós aqui agradecemos. Gercílio, bem-vindo também, bom dia.
19: Bom dia a todos. Estamos muito felizes, né, porque estamos dando um passo importante para o tratamento e reabilitação das crianças autistas do município de Sorriso.
1: Muito bem, o momento especial a que estamos referindo foi o lançamento da pedra fundamental de uma sede, é isso? Podem explicar aí, foi o que aconteceu ontem?
19: Na realidade foi no sábado pela manhã.
1: Sábado pela manhã.
19: Isso, um sonho que a gente tinha de construir, ter um complexo mesmo, todo ele voltado para a estimulação das crianças autistas. Uhum. No início do projeto eu falava que quando qualquer criança entrasse no complexo, ela estaria sendo estimulada. Hoje já mudei. Toda criança que passar na porta, ela vai estar sendo estimulada. Por quê? Porque a gente vai fazer grades cercando o complexo, e aí as crianças passando ali vai ter muita estimulação visual, estimulação de plantas. Então, passou ali, já vai estar sendo estimulado já.
1: Bem interessante. Quando se fala de autismo, é uma situação crescente, pode-se dizer assim. Cada vez mais pessoas estão convivendo com essa situação, né? Por isso que é tão importante este avanço e o suporte eventual do poder público, como é este caso. Vocês ganharam um terreno para essa sede, foi isso?
19: Exatamente. Um ano passado, a Prefeitura Municipal de Sorriso, ela cedeu por 30 anos o uso da área. Uhum. Então a gente está construindo nesse espaço que foi cedido, e é importantíssimo essa parceria público-privado. Uhum. Nós somos uma associação sem fins lucrativos e por isso foi possível. Uhum. E também agradecer aqui ao prefeito, à Mara e também aos vereadores. Uhum. Que muito rapidamente todo o processo ali de concessão da área e algumas emendas também estão sendo destinadas
1: para essa construção. Muito bem, isso que eu ia perguntar. Passo próximo é levantar fundos para essa construção, já que, como vocês disseram, não tem fins lucrativos a instituição. Como é que vai ser esse trabalho agora?
18: Exatamente. É importante destacar que a nova sede, ela vem pensada não só para as crianças com autismo, mas para toda a sua família. E também incrementar não só as terapias que a gente já vem trabalhando, uhum. como psicologia, fonoaudiologia, terapia ocupacional, as consultas de neuropediatria, mas também acrescentar o desporto, que é muito importante na saúde das nossas crianças atípicas, e também a arte.
2: Uhum.
18: Além disso, também comentar, acender ainda a nossa participação e a nossa, nosso... Ali a questão familiar no sentido dos cursos, a capacitação, o apoio, o suporte.
2: Perfeito.
18: Então, o espaço vai ser possível a gente ampliar esse atendimento também para as famílias
2: uhum.
18: e os pacientes que a gente acompanha.
2: O Instituto não é uma escola regular, ela tem esse mote justamente de atender em contraturno e de ampliar esse atendimento além da pessoa, do estudante, aos familiares todos com esse processo que você está citando, é isso?
18: Exatamente, nós trabalhamos geralmente contraturno, atendendo através das terapias, então as crianças vão até o instituto, fazem as terapias que são solicitadas pelo médico, que a equipe determina, e além disso, a gente vai ter possibilidade de acrescentar também outros momentos de lazer, de saúde física também,
2: uhum.
18: Vamos também ter a terapia aquática dentro da unidade, então assim, vai ter
2: muito
18: quadra
2: bom.
18: Esportiva, vai ter jardim sensorial, vai ter também a terapia assistida por animais, que a gente vai ter uma fazendinha no espaço.
2: Legal.
18: Então, vamos continuar olhando a criança como um todo e essa família como um todo também.
2: Muito bem, uma perspectiva que agrega aí as pesquisas do que dá resultado para essas pessoas, basicamente.
18: Exatamente.
2: É isso.
18: Exatamente.
2: Que legal. Tem previsão para isso funcionar efetivamente, finalizar essa construção?
19: Olha, hoje a gente já conseguiu 30% do orçamento da obra. A gente está começando a todo vapor. Em janeiro de 2027, provavelmente a gente já vai começar com alguns atendimentos na unidade.
2: Opa!
19: Mas se a coisa for caminhando do jeito que está indo muito bem, uhum. a gente acredita que até final de 2027 a gente já está com a estrutura pronta.
2: Que maravilha, estamos torcendo por isso. Eu vou pedir um minuto de licença para vocês, a gente já retoma a conversa aqui, temos alguns parceiros para registrar e eu quero falar agora da Sanorte, né? 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
2: 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Agora, 10h34, voltamos a conversar aqui com nossos convidados, que estão aqui nos estúdios, a Adria e também o Gercílio, falando sobre o Instituto Iari, momento especial, né, que a gente citava do lançamento dessa pedra fundamental da nova sede, mas o Instituto tem mantido-se atuante, né, não vai parar o trabalho, vocês estão numa sede atual e vão continuar, né, é isso, até que essa nova sede entre em funcionamento.
19: Exatamente. Hoje a gente já tem o Instituto Iari ali e a gente já tem uma outra sede que é o Instituto Imapa.
2: Uhum.
19: O Instituto Iari é uma instituição privada.
2: Perfeito.
19: E a gente percebeu a necessidade de montar a associação sem fins lucrativos.
2: Que é o Imapa.
19: Que é o Imapa.
2: Perfeito.
19: Então a gente já continua os atendimentos do Iari e também a gente iniciou um novo contrato com a prefeitura onde a gente está fazendo a triagem de 420 crianças que tinham suspeita de autismo. E o interessante desse novo programa é que ele não faz somente a triagem, ele vai fazer a triagem, a avaliação e, se precisar, essa criança já vai direto para a reabilitação.
1: Para o atendimento, no
19: então,
1: caso.
19: Hoje, juntando os dois institutos, a gente atende 60% das crianças
1: que
19: de 0 a 14 anos. É bom falar isso. De 0 a 14 anos que tem o autismo no município de Sorriso.
1: Muito bem.
19: E a ideia é até final de 2028.
1: Todos.
19: Um desafio é zero, fila zero para as crianças autistas todas estarem em reabilitação.
1: Isso é uma perspectiva que merece aplauso e torcida positiva, né? Com certeza, né?
18: Com certeza. Isso é bem importante porque até final do ano passado nós tínhamos a ciência de ter 700 crianças em fila de espera. E esse número já reduziu praticamente em 90%.
1: Maravilhoso.
18: Então, estamos no caminho e essa parceria com a Prefeitura de Sorriso, ela tem sido importante para que a gente conseguisse alcançar as famílias que estavam precisando de estar assistidas em reabilitação.
1: Muito bom. No final de semana, inclusive, um evento tratou do tema, né, lá na Faculdade de Atenas. Eu gostaria de pedir uma avaliação vossa em relação a isso.
18: O evento, ele teve a realização, os dois institutos, o IAR e o IMAP. Tivemos também a participação do superintendente do Ministério da Saúde, Pedro Dias, e coordenador-geral da Pessoa com Deficiência, o Vitor, que vieram, o Vitor veio de Brasília e o Pedro de Cuiabá, serem palestrantes desse evento.
1: Perfeito.
18: Também para solidificar as políticas públicas voltadas para a pessoa com TEA e explicar também sobre a linha de cuidado à pessoa com autismo.
1: Certo.
18: Então, um evento foi um sucesso, nós conseguimos reunir todas as pessoas envolvidas no cuidado da pessoa com autismo, tanto os profissionais quanto suas famílias, a equipe de educação, profissionais da assistência social. Então, todos juntos para falar daquilo que é importante. Inclusive, nossos vereadores estavam presentes, participando desse evento. Então, hoje a gente olha como é importante estar reunidos atores que fazem assistência a essas crianças com autismo. Tivemos oficinas também para os nossos estudantes, para os familiares, com temas importantes. E acredito que agora é se preparar para fazer um novo simpósio ano que vem.
1: Maravilha. Esse envolvimento, essa parceria público-privada já citada pelo colega, é bastante importante para ter esse alcance. Caso contrário, não seria possível, né?
19: Exatamente, e a Secretaria de Saúde, ela é muito ampla, e quem está lá na ponta atendendo o paciente são os profissionais que estão nos postos de saúde.
1: Perfeito.
19: Então, se a gente não capacitá-los, acaba que todo o processo é comprometido. Então, essa é importantíssimo, o simpósio veio nesse sentido, da gente estreitar os laços com esses profissionais também, para que todos da rede estejam capacitados, consigam fazer os encaminhamentos de forma devida. E com isso também a gente gera uma economia, porque o paciente encaminhado para o lugar certo, ele vai uma vez só. Ele
1: e
19: não fica indo aqui e ali gastando o recurso público.
1: Maravilhoso.
19: Que a gente sabe que é escasso.
1: Muito bom. Hoje, então, não há que ter uma preocupação de quem eu buscarei. Eu posso ter como porta de entrada a minha unidade básica de saúde, se eu tiver que lidar com isso.
18: Exatamente.
1: Legal, muito bom. Sincronizada a resposta.
18: Alinhados.
1: Aqui, é muito bom, isso é muito importante. Parabéns a vocês pelo trabalho realizado, não é? Pelo Instituto IARI, pelo próprio IMAP, que agora tem essa perspectiva, né, de ser um grande centro, pode-se dizer assim, de atendimento às pessoas dentro do espectro autista. Basicamente é isso.
18: Exatamente, e nada disso seria possível se a gente não tivesse uma grande equipe, né, trabalhando nos institutos para alcançar essas pessoas, desde a recepção até os nossos terapeutas, todos buscando se capacitar, entendendo como receber essas crianças, essas famílias dentro das nossas unidades, para que a gente consiga não trabalhar só em quatro paredes, mas que a gente possa sair da unidade também e alcançar esses profissionais que o Cecílio falou, que estão nas unidades básicas de saúde, que estão dentro das escolas. Então, nosso trabalho, a nossa perspectiva não é trabalhar entre quatro paredes, mas também alcançar os profissionais que recebe essas crianças antes de chegar com a gente, nas portas de entrada como as UBS.
1: Vale destacar para a gente aí fechando, mas eu queria que vocês comentassem ainda a importância desse atendimento para essas pessoas, a diferença que faz, eventualmente, na vida dessas pessoas.
19: Antes, eu só queria dar alguns dados importantes da nova sede. A gente vai sair de uma área de 450 metros quadrados para uma área de 3.800 metros quadrados. Todo o complexo.
1: Grande passo.
19: 1.800 metros quadrados será de área construída, mas igual a Adria falou, vai ter jardim sensorial, vai ter um lago com peixes, vai ter uma mini fazendinha, vai ter uma área de atividade de vida diária, a gente vai montar mini mercado, uma mini farmácia, e a criança, conforme ela for evoluindo, ela vai passar por esses ambientes para aprender a lidar, porque a gente acredita muito na independência e autonomia dessas crianças. Então, o complexo, ele sai dessa metragem de 450 para 3.800, de 400 atendimentos para 1.500 atendimentos por semana.
1: Fantástico.
19: São dados importantes que a gente precisa colocar, porque realmente a gente vai mais que dobrar a capacidade instalada de atendimento e também de acolhimento dessas famílias.
1: Perfeito.
19: Com relação ao tratamento, ele é importantíssimo. Durante o simpósio, a gente teve a oportunidade de trazer um dos nossos casos de sucesso. Uma adolescente chegou para a gente com 14 anos, sem perspectiva nenhuma. E após as terapias, a gente foi trabalhando essa independência, essa autonomia. E hoje ele é estudante de psicologia.
1: Olha só.
19: E eu perguntei para ele, o que você almeja da sua vida? Qual o seu maior sonho? Ele falou, hoje o meu maior sonho é formar em psicologia e ter uma ONG para ajudar as crianças com deficiência intelectual. Na hora, sim, eu desabei e segurei ali o choro que estava na frente dele. Mas é isso que os institutos fazem.
1: Legal.
19: É trazer a possibilidade que essas crianças e essas famílias possam voltar a sonhar. A sonhar, a ter um desenvolvimento o mais próximo possível, dependendo ali da capacidade que essas crianças vão ter esse desenvolvimento. Então, a gente quer chegar ao máximo de desenvolvimento possível de cada criança e ajudando a família, porque a gente sabe que a família tem um papel fundamental nas reabilitações.
1: Legal. Parabéns mais uma vez. Infelizmente, eu preciso encerrar. O assunto não se esgota e a gente fica aqui de portas abertas, caso vocês necessitem falar com a nossa comunidade e que esse projeto, de fato, cresça, apareça e que a gente possa falar rapidão dessa inauguração e dessas ampliações. Tá bom?
18: Obrigada.
1: Eu que agradeço. Obrigada.
19: Quero deixar um recadinho final para você,
1: favor,
19: que quer acompanhar. A gente está com o Diário de Obra no nosso Instagram.
1: Opa!
19: Então, semanalmente, a gente vai mostrar ali como que está a obra.
1: Uhum.
19: E para acessar o nosso Instagram é Instituto Imapa
18: MT.
19: E aí você consegue acessar o nosso Instagram. Entra lá, curte, compartilha e ajuda a gente nessa causa.
1: Show! @ Instituto Imapa MT. Vamos seguir lá. Obrigada, gente. Um abraço a vocês. Agora, 10h43, eu vou para o intervalo com a Rede TV Cidade Verde, que nos transmitem ainda, e com a nossa central. E nós já voltamos, tá bom? Daqui a pouquinho temos um ano do IGASMAT em Sorriso como pauta para você, entre outras situações, né? Voltamos já.
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0: Acertando com você, agora 10h47.
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0: Seguimos para mais um bloco da Voz do Povo. Tem Fala Cidadão na fila. Fica bravo comigo, não? Um abraço, Claudinho dos de Pão mandou um recadinho aqui. Já vamos levar para o ar entre os demais, mas agora nós vamos falar de Instituto Igasmat, que já está completando um ano aqui em Sorriso. Um ano, portanto, da Maternidade Municipal Amor de Mãe. E temos a honra de receber hoje ninguém menos que o presidente do Instituto Igasmat, Sérgio Costa. Vou começar pelo senhor, então, a trazer os cumprimentos, né? Bem-vindo, bom dia.
2: Muito obrigado pelo convite, um bom dia a todos que estão nos ouvindo.
0: Satisfação. E a gestora que já esteve em outros momentos conosco, né? Nossa querida Melina de Figueiredo, bom dia também.
3: Bom dia, Marlene.
0: Bem-vinda.
3: Bom dia, população de Sorriso, todos da Voz do Povo.
0: Satisfação em recebê-los para a gente falar desse momento tão importante do Instituto Igasmat, né? Um ano dessa maternidade e quase 1000 partos realizados até aqui. Eu gostaria de começar falando sobre o que, que isso representa para os senhores.
2: Então, Marlene, praticamente um ano atrás, né, o Instituto Igasmat entabulou um acordo com o município devido a uma demanda represada de partos. Né? O Hospital Regional ele não estava suportando, né, e assim, as mãezinhas do município de Sorriso estavam assim, um sofrimento. Né?
0: Uhum.
2: E aí foi feito, entabulado esse acordo, esse convênio, e a gente está aí terminando um ciclo aí de quase um ano de trabalho. Né? E, na nossa opinião, enquanto gestor, de muito sucesso.
0: Que maravilha. Vou perguntar agora para a nossa querida Melina, para as mulheres especificamente, que impacto isso tem, esses 1000 partos realizados dentro de todo esse sistema que vocês organizaram lá, de humanidade, de segurança, enfim, para as mulheres.
3: Marlene, a gente sempre foca nos partos, né? Que é o objetivo final da maternidade.
0: Sim.
3: Mas olha o tanto de atendimentos que nós fizemos e exames foram realizados para essas mães do município de Sorriso.
0: Antes, né? Desse momento, inclusive.
3: Antes do,
0: né,
3: momento
0: pra
3: final.
0: Para chegar lá.
3: Né? Para chegar lá. Uhum. Então, isso trouxe uma celeridade e um conforto maior para elas dentro do para o atendimento SUS.
0: Sim.
3: Um atendimento acolhedor, humano. Né, que elas conseguem ter o acesso ali 24 horas à nossa porta aberta.
0: Perfeito.
3: Então, isso para a mulher, para o município de Sorriso, para as mulheres sorrisenses, foi muito importante.
0: Uhum.
3: Nós temos um índice de satisfação de 98%. Né? Nós fazemos isso com uma ouvidoria ativa, nós vamos em busca das opiniões para a gente sempre estar melhorando também.
0: Uhum.
3: Então, acho que, quanto gestores, nós estamos muito satisfeitos. E acredito, nós sabemos, né, doutor Sérgio, que também é uma renovação de um contrato que faz a diferença para o município de Sorriso.
0: Já está renovado esse
2: contrato? Não, não está.
0: Vamos perguntar aqui, né? Está trabalhando agora.
2: Nós estamos em negociação com o nosso secretário de saúde, né?
0: Uhum.
2: O Vânio, né? Com o prefeito. A expectativa é dar seguimento, dar continuidade a esse trabalho.
0: Sim.
2: Que, na nossa opinião, foi de excelência, né?
0: Muito
2: e
0: bem.
2: Só pelos números de satisfação aí de todas as mãezinhas, todas as famílias de Sorriso que foram atendidas. Então, nós entendemos que dá necessidade da continuação desse convênio com o município de Sorriso.
0: Muito bem. Os números que nós temos aqui, mais de 7.500 exames, mais de 5.800 atendimentos de ambulatório e mais de 5.000 ultrassonografias. Tudo isso é sem custo para a comunidade em termos de tirar
2: tudo
0: do
2: SUS.
0: Bolso. É, pelo SUS.
2: SUS. Pelo SUS.
0: Fantástico isso. Esses números merecem realmente uma avaliação positiva.
2: Exatamente. Nós entendemos que quando uma empresa séria de história em Sorriso, e trouxe uma proposta inovadora, somado à responsabilidade do gestor municipal em entabular esse acordo conosco, quem ganha é a população.
0: Muito bem. Melina, vocês têm mais de 70 profissionais atuando ali dentro da equipe. Como é que isso está organizado para poder garantir esse atendimento 24 horas?
3: Então, não. O atendimento continua, né? O número de profissionais continua. A gente quer aumentar o número nosso de atendimento, Marlene. A gente não quer diminuir, não. Nós queremos absorver mais demanda do município. Eu acho que o objetivo do Igasmat é que nós sejamos o hospital referência da mulher. Né? A gente está falando muito isso, não somente a maternidade, mas a gente trazer a mulher para dentro da nossa instituição e fazer todo o atendimento. Desde aquela criancinha ali dos 11 anos de idade que começa a ir para a ginecologia, que precisa, até o final.
0: Perfeito, é muito importante isso. Acaba sendo um hospital para a família.
3: Um hospital para a família.
0: Muito bem. E essa negociação, existe uma expectativa hoje de avanço, de finalização? Como é que está nesse aspecto? O que pode ser dito para a
2: comunidade? Em razão dos números, né, em conversa com o prefeito e também com o secretário,

0: de saúde, em razão dos números, em razão desse índice de satisfação, uhum, né, de toda a família de Sorriso, né, as expectativas são das melhores.
1: Uhum.
0: Né, nós tivemos várias reuniões, estamos assim fazendo algum ajuste, porque como a Melina disse, nós queremos aumentar essa demanda. Né, hoje nós estamos preparados para mais de 150 partes mês. Então a estrutura do Hospital Fátima, e nós aumentamos, né, uhum, para absorver toda a necessidade do município em relação à saúde da mulher e também de toda a família.
1: A unidade em si, ela tem atendimentos para além desse aspecto maternidade também, né?
0: Nós estamos preparados para isso.
1: Está preparado para atender a todos que necessitarem lá da saúde geral.
0: Na saúde geral, mas com foco na saúde da mulher.
1: Principalmente.
0: Exatamente.
1: Perfeito. Eu posso pedir um minuto da vossa licença? A gente precisa registrar uns parceiros aqui, mas já vamos voltar na conversa.
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1: Hora 10h55, nós seguimos conversando aqui com o presidente do Instituto Igasmat, Sérgio Costa, e a gestora Melina de Figueiredo, nesta unidade. Um ano passou, presidente, que desafios principais o senhor viu enfrentados aí nesse primeiro ano de funcionamento e que aprendizados essa gestão leva para os próximos que virão?
0: Então, o que eu posso dizer, Marlene? A equipe nossa é muito boa, o hospital é de tradição, né, há muito tempo, e os desafios eles vieram, né, mas o mais importante que nós entregamos para a comunidade Sorriso foi um trabalho de excelência e principalmente um trabalho humanitário para essas mãezinhas que estavam há muito tempo, assim, às vezes temerárias, está chegando o dia do parto, onde eu vou ganhar o meu nenezinho, né, esse foi o desafio, mas assim, a glória nossa é nos serviços que nós entregamos para elas.
1: Na qualidade, principalmente.
0: Exatamente.
1: Muito bem. A gente conversou em outros momentos com a gestora Melina sobre esse aspecto, não é?
3: Sim.
1: De toda esta atenção. Eu tive meus filhos lá no Sul, o primeiro deles, há muitos anos, né? O outro aqui no Mato Grosso, mas também pelo Serviço de Saúde Pública. E um aspecto que eu considerava importante e que eu vi que foi adotado pela unidade aqui foi essa avaliação do serviço prestado com a mãezinha. Porque ela que sabe o que ela passou naquela hora, né?
3: Exatamente, né? O feedback da mãe para nós é muito importante.
1: Uhum.
3: Não só da mãe, o acompanhante também, nós conversamos com
1: toda
3: ele.
1: Toda a família
3: tá
1: ouvida ali,
3: né? A família, ela tem que ser ouvida também, porque todos nós temos aonde melhorar, Marlene.
1: Sim, claro.
3: Né? E todos os dias é uma melhoria constante. Uhum. Né? Nós temos uma parceria muito grande junto com a secretaria, que ela que regula o paciente para nós, ela manda esse paciente para nós, então o fluxo é muito bem desenhado, junto com a atenção primária, que vem as gestantes de risco habitual, as gestantes de alto risco para o atendimento ambulatorial.
1: Uhum.
3: Então, essa entrega, essa pesquisa, é tanto na porta de entrada quanto na paciente internada depois. Uhum. Né? Não é só para a gente saber onde a gente pode melhorar. Às vezes ela quer um lanchinho, quer uma bolachinha, né, doutor Sérgio? Nós colocamos ali para elas, para fazer um atendimento mesmo diferenciado.
1: Fantástico. Né?
3: Além disso, nós ainda damos palestras para elas quando elas estão nas recepções, uhum, né, que faz parte do nosso programa de educação continuada e permanente.
1: Perfeito.
3: Que aí nós envolvemos também a população para estar participando junto.
1: Está lá aguardando, está recebendo informação. Que informação, exato, hoje em dia é riqueza, né?
3: Informação é riqueza.
1: Nisso, verdade.
3: Ontem mesmo teve palestra da diabetes gestacional para as mãezinhas que estavam lá sentadas.
1: Legal, muito importante isso, uhum, não é? É um diferencial que faz diferença. E para as próximas, o que virá pela frente aí, pelos próximos períodos, justamente para essa manutenção dessa qualidade no, uhum, serviço? Que pensamento vocês têm?
3: Nós já escrevemos no começo do ano o programa, né? O plano de trabalho anual já está escrito. Uhum. Então, a gente continua até o final do ano, a gente segue o calendário, Marlene, do SUS, uhum, mas voltado para a maternidade e Hospital da Mulher, né?
1: Legal.
3: Então, a gente vai dar essas continuidades no nosso trabalho. Ele é interrupto, a gente ali está 24 horas, sempre trabalhando para a população.
1: Tem uma pergunta de uma ouvinte, caso os senhores possam falar alguma coisa a respeito. A Maria queria saber o seguinte: que outros atendimentos estão sendo oferecidos? Exemplo de histerectomia ou catarata, por exemplo. Tem algum atendimento nesse sentido?
3: Não. O Hospital da Mulher, a maternidade Amor de Mãe, ela só faz a maternidade, né?
1: Ah,
3: só a obstetrícia.
1: Perfeito.
3: Ali, tá bom? Existem outros convênios com a prefeitura.
1: Que o Hospital Fátima atende, que é outra situação.
3: O Hospital Fátima atende.
1: Entendi, tá? Perfeito. Importante.
3: Ela tem que buscar o posto dela de saúde, o médico dela vai fazer o direcionamento para a regulação.
1: Para o encaminhamento.
3: E a regulação faz o encaminhamento.
1: Muito bem. Instituto IGASMAT, vocês estão responsáveis por essa parte da maternidade, é isso?
0: Exatamente.
1: Muito bem.
0: Pela maternidade, Amor de Mãe.
1: Legal, parabéns. Um ano de funcionamento com números bastante preciosos, eu diria, para a nossa população, né? Especialmente os bebês que chegaram, que o digam, e essas mães também,
3: sim,
1: né? Que bom, parabéns. O que mais os senhores gostariam de deixar dito nesse momento para a nossa comunidade?
0: Marlene, eu só tenho a agradecer, né, a oportunidade de você abrir seus microfones para o nosso instituto, uhum, e se colocar à disposição, né, principalmente das mãezinhas, né, das,
1: sim,
0: mulheres, né, que o Instituto IGASMAT está de braços abertos para recebê-las.
1: Muito bem. Gestora, fica à vontade, Melina.
3: Agradecer a todos, né, a população, a maternidade, ela só existe porque foi um pedido da população, um apoio dos vereadores, junto com o secretário municipal de saúde, o nosso prefeito, a Mara, a primeira-dama.
1: Uhum.
3: Então, é muito importante nós estarmos agradecendo. Iremos continuar aí os trabalhos, né, que sempre querendo melhorar. E nós estamos porta aberta, a maternidade Amor de Mãe, ela é 24 horas. Né? Aconteceu alguma coisa, essa mãezinha está em atendimento, precisa ali, nós temos o profissional 24 horas para atendê-la. Nós estamos de porta aberta.
1: Estou perguntando aqui ainda se é particular. Dá para falar
3: o
1: algo
3: hospital
1: explicando
3: Nossa
1: isso?
3: Senhora de Fátima,
1: sim,
3: ele é um hospital particular. O Instituto IGASMAT, ele é uma instituição sem fins lucrativos. A gente
1: está prestando serviço para o SUS hoje, é isso?
3: Exatamente. A gente tem ali o Saúde Fácil, que é o outro hospital.
1: Perfeito, que pode entrar em contato diretamente com a
3: unidade. Pode entrar em
1: contato,
3: é um número diferente, é uma recepção diferente, é um outro atendimento.
1: Muito bem, ainda novo um ano de vocês, então faz sentido, né, essas perguntas.
3: Sim.
1: E é importante deixar isso claro para quem nos ouve, né?
3: Sim, com certeza.
1: Que bom, parabéns de verdade, Deus abençoe que continue essa parceria produtiva de uma forma tão segura, não é? Porque o mais importante é não perder a segurança neste momento, que eu acho que o aspecto maior que tem sido entregue, eu tenho acompanhado isso desde o início lá desse ano inteiro, é que essa mãezinha vá para esse momento tão importante da vida dela, com a segurança de que ela não vai ficar sem o atendimento, né?
0: Sim. Sim.
1: Obrigada, gente. Parabéns para vocês.
0: Obrigada a você, Marlene. Obrigada
1: à
0: rádio.
1: 11:01 agora, já encerrou a Rede TV e Cidade Verde com a nossa transmissão. Eles que seguem agora com o Sorriso Acontece no comando do colega Ivan Oliveira, né? Bom trabalho para eles, aos telespectadores, o nosso carinho. E a gente segue com a Voz do Povo pelo rádio, pela nossa live até o meio-dia. Vamos pro intervalo. Já retornamos, tem mais assuntos. Daqui a pouco vamos falar da pesquisa acesa ainda por aqui e das convocações. Nosso querido professor Marquinhos do Atletismo é um ícone, tá? Em competições importantíssimas, você vai saber daqui a pouquinho, não sai daí, nós já voltamos.

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9: Bora lá, 11 horas e 7 minutos agora, recebendo aqui nos estúdios Marilene de Godói, a Luciana Magna Busco. Vamos falar de Assis, né? A gente vai falar da pesquisa que está rolando, mas antes da pesquisa vamos falar do GAF, né? Que na verdade a pesquisa teve lá também, né? Então, bom dia, meninas, tudo certo? Estão recuperadas já? Bom dia, Marilene.
10: Bom dia a todos os ouvintes aqui da Rádio Sorriso. É, realmente foram, para mim foram 10 dias de GAF,
9: jornada,
10: né?
9: Uma jornada.
10: Desde o começo realmente lá, mas estou muito contente, muito feliz, quero parabenizar todos os organizadores, parabenizar principalmente o pessoal da Datagro. Uhum. O pessoal atendeu a gente muito bem, tanto da administração como da produção, de tudo que a gente precisava.
9: Perfeito.
10: Foi muito bom. E tivemos aí um número bem expressivo de visitantes no nosso estande.
9: Que legal.
10: Quero agradecer aos associados que estiveram lá e outras pessoas. Muita gente de fora, Marlene.
9: Uhum.
10: Foi assim uma conexão muito legal.
9: Que bom.
10: E foram dias quentes, mas quentes em todos os sentidos.
9: Não só do clima.
10: Não só do clima. Foi muito bom. Mas a gente tinha o que refrescou a gente lá. Então, de antemão, já também quero agradecer os nossos parceiros, não sei se eu posso falar.
9: Vamos lá.
10: Que estiveram com a gente no nosso stand.
9: Uhum.
10: A Eco...
9: Ecobrisa?
10: A Eco do nosso diretor, Presser, que esteve lá com o container, que foi uma mão na roda para a gente.
9: Uhum.
10: Também as empresas do nosso outro diretor, a AgroSolar, a FC, que também esteve conosco lá no nosso stand. Machado, Supermercado Machado, também esteve lá com um café da manhã, um happy hour, algo assim muito gostoso. E para refrescar, nós tivemos duas coisas, Marlene. Tivemos o Açaí Pedraza, que esteve lá conosco, e o tereré, de manhã o chimarrão, logo cedo.
9: Não pode faltar.
10: E à tarde o tereré da erva mate, cor e sabor.
9: Legal.
10: Foi assim realmente um sucesso. Todos que estiveram conosco, o pessoal que trabalhou na montagem de todo o nosso stand, todos os parceiros, equipes que estiveram lá, um agradecimento especial também para o Viveiro Califórnia, que esteve lá presente junto no nosso stand.
9: Da sexta.
10: Então,
9: muito
10: assim,
9: bem.
10: Não se faz sozinha.
9: Uhum.
10: Tem várias mãos aí que estiveram junto conosco, inclusive o apoio da nossa diretoria.
9: Muito bem. Lu, bom dia também, bem-vinda. Teve lá no GAF também?
11: Bom dia, pessoal de casa. Estive lá, né? A gente esteve lá, fizemos um trabalho bem bacana junto com o pessoal da Datagro lá no fórum.
9: Uhum.
11: E nós estávamos lá com o stand da CES, registrando o pessoal, trabalhando com os nossos parceiros, muitos visitantes. E foi um sucesso. Parabéns de antemão aí à Prefeitura de Sorriso, né, que apoiou esse evento, né, que junto com a Datagro, que realizou, né, que fez a curadoria. E já temos data para o ano que vem.
9: Pois é, uma pauta nossa aqui também falar sobre isso.
11: E eu tenho certeza que a tendência é melhorar. Melhorar
9: legal.
11: Cada vez mais. Agora em outubro vamos para São Paulo para conhecer um pouco mais do formato do GAF São Paulo.
9: Legal.
11: Para trazer as novidades aqui para Sorriso.
9: Bora agitar esse negócio aí. Vamos falar já da pesquisa da CES, que esteve lá também, né? Vou pedir licença só para a gente registrar nossos parceiros rapidinho aqui. A gente já retoma a conversa.
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9: 11h13, voltamos aqui com a Marilene de Godói e a Luciana Magna Bosco. Agora a pauta nossa aqui é pesquisa Destaque Acesso. Foi levada lá para o stand e como é que foi essa interação com o público votante lá?
10: Marlene, a gente colocou dois totens bem grandes lá com o nosso QR Code. Uhum. E colocou, assim, para principalmente divulgar.
9: Mostrar onde é que estava disponível a pesquisa.
10: Onde é que estava, uhum, para o pessoal entrar. Mas, infelizmente, a gente teve um problema de internet.
9: Ah, verdade. Foi uma das falhinhas para corrigir para o ano que vem, né? Essa
10: foi
9: coisa
10: bem difícil isso, porque tinha muita gente que queria entrar, que não sabia da pesquisa, que a pesquisa estava rodando, aí, viu através dessa uhum, divulgação, e que já queria entrar, ficar
9: pra
10: lá
9: votar,
10: no nosso stand
9: e votando.
10: E votando, mas uhum, tivemos esse problema da internet. Uhum. Então, o que
9: vai ser
10: foi
9: feito,
10: definido aí com a comissão do nosso Empresa Destaque? Uhum. Estender, porque ia terminar no domingo, dia 26.
9: Perfeito.
10: E agora vamos estender até domingo, dia 2.
9: 2 de agosto.
10: 2 de agosto, até a meia-noite.
9: Aí é prazo finalíssimo. Não tem.
10: Exato.
9: Como. Não vai prorrogar mais.
10: Nós temos toda uma questão de organização, né, no mês de agosto, uhum, das outras situações do evento, principalmente. E aí A gente, conversando com essa comissão, com a diretoria, resolveu estender. E a gente aí solicita que o pessoal entre no link, vote, tem no nosso Instagram. Teve muita gente que também comentou que não estava sabendo da pesquisa. Uhum. A pesquisa já está rodando aí há 40 dias, né, Lu? Quase 40 dias.
11: 30 dias.
10: Rodando, uhum, e muita gente não está sabendo. Por quê? A gente já falou, a rádio, inclusive, está sendo uma parceira, uhum, muito importante, está divulgando o pessoal entrar, mas muitas vezes eu não ouço rádio. Uhum. Aí a gente divulga pelo nosso programa também, uhum, que a gente tem. E aí também. Ah, eu não assisto TV. Aí a gente divulga pelo Instagram.
9: Uhum. Mas não acessa o Instagram.
10: Gente, todo mundo entra no
9: na
10: Instagram,
9: rede social, de alguma forma.
10: E aí, eu não sei se a gente vai voltar àquela velha divulgação, Marlene. Uhum. Carro de som em todo
9: na rua,
10: lugar.
9: Passando na rua.
10: Fala, carro certo, de som falando nas ruas para fazer a votação.
9: Ai, ai.
10: Como
9: gente,
10: a gente fazia antigamente.
9: Vamos lá, tá disponível então até domingo, dia 2. E depois disso não vai mais ter chance. Então, para você votar nessa pesquisa. E tem algumas vantagens para votar na pesquisa, né? Tem que destacar isso. Tem prêmio que vai ser sorteado,
11: tem,
9: lá, né?
11: Tem prêmio. Marlene, a pesquisa desse ano, então, como a Mari mencionou, a gente estendeu até o dia 2 de agosto. Uhum. E além da premiação, eu acho que é importante a gente enfatizar, uhum, a importância de você valorizar o comércio local, valorizar, sim, a loja que você compra, valorizar as empresas que geram empregos para o nosso município, né, os parceiros, as lojas da sua preferência. Então, assim, não é simplesmente uma premiação, é uma valorização do comércio local. Eu acho que a chave principal, o intuito principal desse evento, dessa premiação Destaque do Ano, seria isso, valorizar, uhum, as empresas que contribuem para o desenvolvimento de Sorriso. E aí, assim, para concorrer ao smartphone que a C sorteia, a pessoa precisa votar em pelo menos 50% das categorias. Uhum. Então, nós temos aproximadamente 230 categorias. Você precisa votar em 50% delas para validar.
9: 115 votos para validar.
11: Para validar. Concorrer. Ah, mas demora. Gente, não demora. Eu fiz a votação. né? Você tem que dar aquele tempinho, lógico que é um tempinho, mas é um tempinho que você tira ali de 15, 10, 15 minutos, você
9: e
11: faz
9: pode
11: a
9: começar,
11: completa.
9: Terminar depois, pode sair, voltar, continuar votando,
11: eu
9: tá valendo,
11: isso,
9: né?
11: Eu entrei, votei em algumas empresas, depois saí, no outro dia entrei e votei em outras.
9: Quando sobra aquele tempinho, né? A gente vai lá e
11: você vai e vota. O seu login, ele não vai expirar nada.
9: Sim.
11: E uma das questões que a gente está tendo bastante problema, Marlene, que eu estou acompanhando lá no relatório dos votantes, é a questão da validação
9: da pesquisa.
11: Do seu cadastro.
9: Ah, do cadastro da
11: do
9: pessoa.
11: Cadastro. As pessoas estão receosas de mandar a localização.
9: Ah,
11: gente,
9: entendi.
11: A sua localização não vai ser usada para nada. É só para entender, para o sistema entender que você está em Sorriso.
9: Localização entendeu? Online, no caso.
11: Você pode mandar tanto por WhatsApp quanto pelo Instagram.
9: Entendi.
11: E tem muita gente que está com essa dificuldade, porque o ano passado a gente fazia a validação por SMS. E esse ano, em função da localização, que a gente precisa receber a localização, você precisa validar por WhatsApp ou por Telegram. Entendeu? Então, muitas pessoas estão chegando nesse ponto e param.
9: Entendi.
11: Porque não querem enviar a localização.
9: Tem medo de golpe.
11: Tem medo de golpe. Assim, é super tranquilo. O chip que está fazendo essa validação, ele é da CES, é da Associação Comercial. Então, assim, está registrado no nome da CES. Então, assim, é uma coisa bem séria, bem tranquila. Você pode mandar sua localização bem tranquilamente, porque é sigiloso, entendeu? Então, o seu cadastro é sigiloso, o seu voto é sigiloso. As únicas pessoas que têm acesso a isso somos apenas em duas pessoas lá dentro da CES que têm acesso a esses dados. E são pessoas de extremamente confiança. Então você pode votar tranquilamente e não parar nesse processo, porque o seu voto ele é fundamental para que a nossa pesquisa seja concretizada, as pessoas sejam valorizadas, as empresas recebam as suas premiações.
9: Sim.
11: E para a gente fazer um grande evento lindo no dia 12 de setembro.
9: Estão me pedindo para mandar o link aqui pelo WhatsApp nosso.
11: Eu encaminhei para ti.
9: Tá, vou mandar aqui então.
11: Isso, pode encaminhar.
9: Eu vou mandar na condição de votar em mim, tá? Por favor, aqui, ó, você que tá pedindo.
11: Vota na Rádio Sorriso.
9: Pode fazer isso? Eu posso pedir o
11: voto. Pode.
10: Marlene, outra situação dessa que a Lu acabou de explanar.
9: Sim.
10: Tem gente que diz assim: eu não consigo votar porque para quando eu coloco o nome do meu bairro.
9: Ah.
10: Porque de repente não foi cadastrado esse bairro. É um bairro novo, a gente pegou os dados pela prefeitura, né? E aí, de repente, não consegue. É só colocar assim, bairro centro.
9: Bairro centro, tá valendo.
10: Pode colocar centro,
9: não tem
10: só para fazer a validação e fazer a continuidade da votação.
9: Muito bem.
10: Eu já tenho, assim, um número aqui, Marlene.
9: De votantes? Muito bem, aqui, fala aí.
10: Ó. Então, assim, ó, cadastrados... Tá? Cadastrados, realizados 2.203 pessoas. Isso aqui é um dado de ontem. Tá?
11: Eu atualizei hoje de manhã.
10: Você tem aí?
11: Mandei atualizado lá no grupo.
9: Vamos lá, dá uma olhada.
10: Pode
9: então.
10: Falar,
11: atualizado,
10: pode...
11: nós temos 3.015 pessoas.
9: Oh, 3.015 que estariam votando, pelo menos,
11: isso.
9: Em processo de votação,
11: isso,
9: digamos.
11: Isso,
9: né?
11: Isso.
9: Que precisa de concluir. Então,
11: mas você veja que desses 3.015, a gente tem quase 700 pessoas que pararam no processo.
9: Ah, tá.
11: Que pararam no cadastramento.
9: No cadastramento.
11: E provavelmente tenha sido essa questão da localização. Então, só para deixar as pessoas tranquilas,
9: sim,
11: pode enviar, gente. É sigiloso, ninguém tem acesso a esses dados. Não vá, ninguém vai bater lá na sua porta.
9: Não, e não se fica sabendo nem quem está sendo pesquisado. Né? Eu posso falar aqui pela rádio. A gente nem fica sabendo de nada disso. A gente só vai saber lá no fim, junto com os demais, que resultado deu a estatística da pesquisa. Só isso. Nada além.
10: Exatamente. Que é tudo, toda a nossa pesquisa é com dados concretos. Nós temos de cada empresa o número de votos.
9: Sim.
10: E a porcentagem diante de todos os concorrentes, vamos dizer, a porcentagem que ela teve nessa votação.
9: Muito bem.
11: E a gente já tem 226.261 respostas válidas.
9: Ah, tá. Que seria
11: de toda a votação.
9: As pesquisas feitas em relação a cada uma das categorias aí, no caso,
11: isso,
9: né? Que maravilha. Que dia que vai ser essa entrega? Só relembrando aí? Setembro?
11: O evento será no dia 12 de setembro.
9: 12 de setembro.
11: 12 de setembro.
9: Já vamos reservando essa data aí,
11: e
9: tá,
11: aí,
9: galera?
11: Possivelmente a gente vai fazer a divulgação dos resultados no dia 5, né, Mari?
10: É, eu acredito que até entre dia 5 e dia 10, no máximo.
9: 5 e 10 de setembro.
10: Já tá.
11: Não, de agosto a gente divulga.
9: Agosto.
11: Quem ganhou.
9: Agosto.
10: Semana que vem. O resultado.
9: Entendi, que a mulherada semana tem que escolher vem. O vestido, o cabelo, essas coisas. Exatamente. Todas.
10: Que lembrando que o evento é para premiar as empresas que se destacarem em 2025. Uhum. E realmente, Marlene, movimenta o comércio local.
9: Perfeito.
10: Assim como a gente viu a movimentação aí do comércio no GAF, eu nunca vi tanta bota linda, tanta mulher bonita, bem vestida lá.
9: Sim.
10: É, hotel lotado, várias situações, muito bem maquiadas, arrumada, por mais que tenha sido nesse calor, mas o pessoal investiu em estar.
9: Caprichou.
10: Bem arrumada.
9: Que legal.
10: E no destaque tem isso. Tem que já reservar antes salão.
9: Sim, para poder
10: ver a roupa. Conseguir. Nós já estamos com toda a organização praticamente pronta, né? Já estamos com. Lu, puxa aí os cantor. A banda.
9: Ah, sim, vai ter show também. Vamos trazer então.
10: A gente pega um show nacional e um local.
9: Vamos lá.
10: O local é a banda In Concert, dali da Betel, para animar a festa. É, já estamos com a parte de sonorização, decoração, buffet, tudo organizadinho.
9: Legal.
10: A comissão está sendo muito pontual.
11: E a atração principal fica por conta da dupla Carvalho e Mariano. Diz ser o show mais dançante e animado do Brasil.
9: Olha, que legal. Então, bora lá, dia 12 de setembro. Mas antes disso, votar, né? Esse
10: votar.
9: É o pedido.
10: Votar, nós queremos dobrar, se não triplicar, o número desses votos até domingo. Então, quem não entrou ainda para votar, tem lá no site da SES. O pessoal aqui da Rádio Sorriso também vai divulgar.
9: Sim.
10: É, procurem, votem. Tenham um pouquinho de paciência, dá tudo certo. Mas eu acredito realmente que o nosso comércio local merece essa premiação.
9: Muito bem.
10: E vote com consciência, Marlene.
9: Sim,
10: eu peço isso.
9: Na empresa preferida mesmo.
10: É, qual a empresa que investiu, não só em fachada, mas que gera emprego em Sorriso.
9: Inclusive isso.
10: É,
9: né?
10: E aí é todos os segmentos, tanto da parte do agro, como da parte do varejo, de serviços, que estão aí todo dia firme, pagando impostos, gerando empregos e fazendo a diferença na nossa região.
9: Perfeito, meninas, obrigada. Eu vou agradecer que eu tenho mais uma entrevista. O professor Marquinhos está para chegar aí também para falar com a gente. Mas, ó, quem quiser o QR Code pode me pedir aqui, está disponível. Já estou mandando pelo Fala Cidadão. E à tarde a gente vai disponibilizar dentro da matéria sobre essa entrevista aqui no site R9 News. Você já pode até anotar aí para votar também no nosso site.
10: Exato.
9: Tá bom? Até
10: quem
9: domingo.
10: Quem tiver dúvida, pode ligar também para a Associação Comercial no 3544-1454. Manda lá o WhatsApp, qualquer dificuldade, qualquer coisa.
9: Vocês vão ajudar lá também.
10: É, e empresas que não estão ali vinculadas, elas têm que solicitar por e-mail para estarem no próximo.
9: Na próxima pesquisa.
10: Na próxima pesquisa. Já
9: Perfeito.
10: Tive esse
9: questionamento.
10: Lá também na nossa estante.
9: No GAF. Legal, meninas. Obrigada. Obrigada, Lu.
11: Obrigada, Marlene. Só enfatizando. Os empresários, né, que estimulem os seus clientes a participar da pesquisa, a fazer a votação, entendeu? Eu acho que é legal solicitar essa participação durante os atendimentos. Agora a gente tem uma data comemorativa aí, que é o Dia dos Pais, que está chegando, vai movimentar o comércio local. Então, já aproveitar e já pedir para o seu cliente que vote, né? Que vote na empresa onde ele está comprando, que vote nas demais categorias. E para validar o voto são apenas 20% das empresas, então
9: já está valendo.
11: Tá valendo.
9: Para concorrer aqui precisa votar metade da pesquisa e ainda assim super vale a pena. Eu estou precisando de um iPhone novo, então
11: está
9: valendo.
11: Está valendo.
9: Obrigada, Marilene.
10: Obrigada.
9: Intervalo, gente, 11h26, 27 a 11h27, voltamos num instante, não saia daí.
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9: 11:31 agora.
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9: Vamos em frente, que a hora passa ligeiro demais aqui, né? Mas temos boas notícias para Sorriso, recebendo com muito carinho aqui nosso queridíssimo professor Marquinhos, da equipe de atletismo, né? Um dos ícones do atletismo que recebeu boas novas na noite de ontem, né? Professor Marquinhos, bem-vindo, bom dia, desde já parabéns.
22: Bom dia, Marlene, bom dia, Milene, a todos os ouvintes aí da Rádio Sorriso, né? Satisfação novamente estar aqui para dividir com vocês a minha alegria, né?
9: Então, que legal.
22: Com todas as pessoas que gostam, que torcem pelo atletismo no nosso município, sim, né? Então, para dividir essa alegria com todos, que vocês terão aí um professor, um funcionário público, né? Da Secretaria Municipal de Esporte aí, uma comissão técnica do Brasil em um campeonato mundial, né? E dessa vez aí no reduto norte-americano, né? Que é o, como a gente fala, assim, o local onde os melhores atletas
9: fazem treinamentos e estão atuando, estão, né, atuando, professor? Né? Que legal, muito interessante. Só tinha uma certa expectativa em relação a isso, mas quando vem a confirmação de uma notícia deste tamanho, o coração bate forte, né?
22: É, a gente havia uma expectativa, porque o Michael, ele está bem ranqueado, né? Hoje ele está o top 20 do mundo, né? Então, os critérios da Confederação Brasileira para montar sua equipe técnica, né? Ele leva em consideração o ranking do atleta, né? Então, o Michael estava bem ranqueado. Entre os atletas convocados, é um dos que está mais bem ranqueado, né? Então, havia essa expectativa, como você falou, né, Marlene? Mas, oficialmente, saiu ontem, né? No Pagar das Luzes, e já estamos embarcando amanhã, né?
9: Então, amanhã você já está indo para a América do Norte.
22: Aí, amanhã a gente vai para Bragança Paulista, né? Onde a gente fica lá até sábado pela manhã. Porque a gente vai estar um processo de treinamento com os atletas.
9: Com a seleção nacional já.
22: Isso, a gente tem os nossos revezamentos, vão treinar por 4-3 dias lá em Bragança. A gente vai fazer parte da comissão. Para daí, no sábado, estar embarcando para os Estados Unidos.
9: E atleta é só Michel?
22: Atleta, único atleta do nosso Mato Grosso, né? E é o Michael aqui de Mato Grosso. E nós temos aí a delegação do Brasil composta por 35 atletas das demais cidades, estado do país.
9: E o Michael, ele vai, por sorriso, disputar o que nessa competição, professor?
22: O Michael fará a prova dos 100 metros, prova que ele está com índice, né? Também fará parte da equipe do revezamento 4x100 masculino. E novidade nesse campeonato mundial, como é novidade, vai ser novidade nos Jogos Olímpicos de Los Angeles, a prova do revezamento misto 4x100. Onde dois homens, dois integrantes masculino e duas integrantes no naipe feminino para o revezamento.
9: Equipe mista?
22: Equipe mista.
9: Olha.
22: Então, a UD Atlético, né, através da. Já colocou essa prova como prova olímpica, né? Então, nós teremos aí o revezamento 4x100 misto.
9: Muito bem. São Jogos Olímpicos.
22: Lá é o Campeonato Mundial Júnior, né?
9: Mundial Júnior.
22: É onde os atletas que têm idade aí até. 19 anos, né? Então,
9: tá, 19. Entendi. E ele tem algum tipo de classificação ou é uma competição que fecha um ciclo aí?
22: Ó, o Mundial Júnior é a competição da categoria. Ele acontece de 2 em 2 anos, né?
9: Ah, sim.
22: Então, ele é realizado com atletas até 19 anos, né? A partir de 17 anos. E ali se encerra o ciclo das fases, como fala, regional, estadual, aí vai para o nacional, vai para as Américas, né? E chega
9: no conquista máxima.
22: É a conquista máxima, né?
9: Show.
22: E para estar no Mundial, Marlene, não basta ser campeão brasileiro. Não basta ser campeão sul-americano. Ele tem um índice, né?
9: Tem que alcançar esses números.
22: Esse índice, ou seja, ele tem que estar com índice para disputar esse campeonato mundial.
9: Entre os melhores, né?
22: Entre os melhores. Ele tem que estar entre os melhores do mundo para poder estar participando.
9: Muito bem, com certeza nesse desempenho de Michael tem muito da ação do professor Marquinhos e equipe, né, professor?
22: Olha, a gente trabalha dia a dia, né? Juntamente com o nosso colega de profissão, desde a iniciaçãozinha da base, né? E tem nossa equipe técnica, nosso fisioterapeuta Cláudio, que está nos auxiliando, os professores Marco Tiago, professora Milka, nosso monitor Eduardo, a nossa professora também Dani, né? Está no dia a dia ali, né, Marina? O suporte através da Secretaria Municipal de Esporte, na questão de dar condições para os atletas poderem estar competindo para fora, né? Ou seja, tem toda uma equipe, né, que faz com que a gente chegue nesse momento agraciado com essa convocação do Michael e agora a minha convocação como treinador. Então, eu gosto de dividir, né, com todos, porque a gente não se faz sozinho, né?
9: Sim,
22: a gente
9: com
22: se constrói através de pessoas que estão do seu lado, né? No momento de dificuldade, onde você está desanima, a pessoa vai lá e te anima.
9: Então, a equipe é isso.
22: A equipe está ali para... quando sai um vitorioso, todos ganham.
9: Sim.
22: Hoje, Michael representa todos os atletas de Sorriso, como também do estado de Mato Grosso, né? Porque ele é um atleta mato-grossense que estará num campeonato mundial que acontece 2 em 2 anos, que poucos atletas conseguem estar nesse campeonato mundial.
9: Com certeza. Já é uma conquista só estar selecionado pelos índices que ele precisa alcançar para estar na equipe.
22: Não sei se a Milene recorda, a nossa Mirelle, né, Milene?
1: Ah, Mirelle, sim.
22: Mirelle foi para o campeonato mundial também, como o Michael. Né? Ou seja, Sorriso é o segundo atleta a ser selecionado para o campeonato mundial.
9: Olha só. Fazendo história essa piazada.
22: Exatamente.
9: Aí, né?
22: Nós tivemos a Mirelle, que em Tampere, na Finlândia, foi medalha de prata no campeonato mundial no salto triplo, escrevendo uma história que foi a segunda atleta do Brasil em conquistar uma medalha em campeonatos mundiais.
9: Fantástico.
22: É, não é fácil, Marina, não é fácil.
12: É, e
22: não.
12: Quando ele fala dessa questão de a cada 2 anos, muitos atletas acabam não conseguindo participar porque sai da idade, né, também. Então, é uma sorte também, né, estar classificado e cair exatamente no ano que ele ainda está dentro do... da categoria. Abaixo dos 19.
22: Exatamente. Que temos legal. Essa geração é 2007. A próxima geração para o Mundial é 2009. Né? Então, assim, é que a gente falou, né, Mirene? A geração, geração. E a gente tem essa... E temos, viu? Temos no laboratório lá alguma geração 2009 que poderão ter a mesma possibilidade.
9: Positiva.
22: Expectativa de estar nesse campeonato mundial. Para você ter ideia, Marlene, no campeonato mundial de Tampere, o Brasil conquistou 2 medalhas.
9: Olha só,
22: que legal. Porque a dificuldade que é. Tem mundial, Mirene, que o Brasil não ganha nenhuma medalha. Porque é uma competição de alto rendimento, é uma competição de alto nível.
9: Vai pegar os melhores do mundo.
22: E é uma modalidade olímpica, é uma modalidade de dificuldade maior, é uma competição. Por isso que eu falo, a gente tem que glorificar, a gente tem que reconhecer a conquista desse menino. Né?
9: Com certeza.
22: Ele estar no campeonato mundial, para nós já é uma conquista. Saindo do município, né?
9: Do interior do estado de Mato Grosso. Com
22: né,
9: certeza.
22: Estar ali no campeonato mundial sendo referência. E ele vai ser muito comentado, com certeza, na transmissão. Vai ser transmitido pelo canal do Sport TV.
9: Opa,
22: né? Vai ter o Sorrisense vai ter a possibilidade.
9: Vai poder assistir.
22: Exatamente.
9: Provas.
22: Se você me permite, Marlene, estarei passando para vocês aí o horário que ele vai estar em ação.
9: Legal.
22: Que as pessoas em Sorriso possam estar ligando a telinha e acompanhando um Sorrisense, né?
9: Perfeito.
22: Lá nos Estados Unidos, né? Então, perfeito. Um menino aí que está sonhando grande, vamos torcer para que ele possa construir o sonho dele.
9: Perfeito. Professor, um minuto só da sua licença, a gente tem parceiros, mas vamos voltar a falar mais sobre isso aqui, tá? 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
9: 11h41, sigo aqui com o professor Marquinhos. Professor, quero saber do senhor agora, tá? Como técnico de seleção brasileira, a sua primeira vez, e que expectativa, se é que dá para falar alguma coisa desta seleção que o senhor tem?
22: Olha, Marlene, a gente já teve outras participações, como eu falei aqui, Campeonato Mundial Sub-20, em Tampere, na Finlândia.
9: Como técnico também.
22: Exatamente, tive uma participação no Campeonato Mundial Sub-18, que foi no Quênia, anteriormente, algumas participações em campeonatos sul-americanos, jogos sul-americanos.
9: Legal.
22: Então a gente já teve um
9: passaporte carimbado.
22: Exatamente, a gente tem um histórico de estar em seleções nacionais, né? Mas como eu falo, cada seleção ela tem um gosto diferente, né?
9: Uhum.
22: Esta é um gosto diferente, e eu acredito que o Brasil tem uma equipe em condições de estar lá representando bem o país.
9: Uhum.
22: Foram selecionados durante o ano, aí, desde o ano passado, os melhores atletas, e estamos indo com uma equipe de 35 atletas em algumas provas, né, diversas.
9: Uhum.
22: Com possibilidade sim de trazer,
9: medalhar.
22: Temos o próprio Michael, que tem uma possibilidade de estar numa final, o nosso revezamento também. Temos um atleta de outros estados aí que nas provas de lançamento e arremesso tem possibilidade também, estão bem ranqueados mundialmente. Ou seja, uhum, a expectativa é de ir lá e representar Sorriso e o Brasil da melhor forma possível, né?
9: Professor, que período vai ser essa competição para a gente poder já ir atiçando a galera para ficar ligado aqui, que nós vamos divulgar dia de prova dos atletas que a gente queira assistir aqui principalmente.
22: Ó, a gente embarca agora pela manhã de Sinop, porque não tinha voo de Sorriso, né?
9: Olha.
22: Já estava lotado os voos, vamos sair de Sinop para Bragança Paulista, onde a gente fica lá na quarta, quinta, sexta e no sábado pela manhã, em fase de preparação da equipe, né, para, uhum, ter o entrosamento, acertar os revezamentos e finalizar o ciclo de treinamento.
9: Até dia primeiro,
22: E dia
9: caso.
22: Primeiro a gente embarca para os Estados Unidos, para Oregon, né, onde a gente chega lá, temos 3 dias, né, praticamente 3 dias lá de adaptações, de treinamentos, de conhecimento, uhum, local do onde vai ser o evento. E a competição começa no dia 5 e vai até o dia 9.
9: 5 a 9
22: de agosto. Os Estados Unidos, a questão do fuso horário praticamente é quase a mesma de Sorriso, não tem, uhum, muita diferença de horário. Então, as pessoas que quiserem acompanhar, como
9: vai
22: falei,
9: vai dar para assistir mesmo, ao vivaço.
22: Vai ter ao vivo aí o canal Sport TV, vai ter transmitido ao vivo. O pessoal já comunicou que vai estar lá para dar, uhum, cobertura, né? Todos os mundiais estão presentes, ou seja, está aí o convite. Como falei, a gente vai estar também passando para a Rádio Sorriso para estar divulgando,
9: sim,
22: o dia do nosso atleta, aqueles que querem acompanhar. A expectativa é que nós possamos aí representar bem o nosso município.
9: É Mundial Júnior Sub-19 que fala?
22: É Sub-20, né?
9: Sub-20.
22: Isso, atletas
9: até
22: 19
9: anos. Sub-20. Vou aprendendo, tá, professor? Me perdoa aí. O senhor é professor, o senhor entende, né? A gente tem que perguntar para aprender, né? Se não perguntar, não,
22: exatamente,
9: não vai saber.
22: Porque, na realidade, as modalidades têm diferença. Tem o cadete em alguma modalidade, tem o Sub-20, que vai com idade até 20 anos, uhum, tem o idade Sub-18, Sub-16. Então, são várias nessa categoria, até entrar a categoria... O atletismo vai até o Sub-23, que são, uhum, atletas até 22 anos, né?
9: Perfeito. Para a gente fechar a conversa, o nosso atleta Michael tem possibilidade de buscar uma Olimpíada, na sua visão, professor?
22: Se ele está indo para um campeonato mundial, se ele está entre os melhores do mundo, com a idade de 18 anos, sim, eu acredito que ele é um atleta, possivelmente, que poderá estar buscando uma vaga para Los Angeles no próximo ciclo olímpico, né? Esse é um sonho maior, a gente trabalha para isso, para que ele tenha esse desejo também, ele tem esse, uhum, desejo.
9: Sim.
22: Michael, ele é um menino diferenciado em todos os aspectos, tanto no na questão do treino, como na questão do desejo dele. Então, uhum, ele tem essa vocação, ele é vocacionado. Ele...
9: Isso independe dos resultados deste Mundial,
22: independe,
9: a busca para a Olimpíada.
22: Independe. O ciclo olímpico, Marlene, para as pessoas entenderem, começa a partir do ano que vem.
9: Legal.
22: Então, todos os resultados que o Michael adquirir o ano que vem, em termos das categorias dele, no principal, ou competições que ele vinha participar, que a gente já tem montado um planejamento para que ele possa estar disputando competições como GPs até fora do Brasil, uhum, ano que vem.
9: Sim.
22: Que ele vai em busca de pontuação, porque os Jogos Olímpicos, o atleta ele pode fazer por um índice,
9: uhum,
22: o índice dos 100 metros é 10.01, por exemplo.
9: Sim, ou buscar uma classificação específica.
22: Ou botar a cota que eles falam, ele está ranqueado top 40 do mundo.
9: Ah.
22: Então abre cotas, onde o Brasil poderá colocar atletas também com cota.
9: Encaixar.
22: Exatamente, para que ele possa estar nessa cota, ele tem que estar competindo. Ele tem que estar num ciclo de competições, já começando no ano que vem, pensando em Jogos Olímpicos. Não só com o Michael, como tem outros atletas da nossa equipe também que vão estar buscando essa vaga aí para os Jogos Olímpicos.
9: Maravilha.
22: Né? E possamos aí, quem sabe, ter um atleta olímpico, né?
9: Quem sabe.
22: Para o nosso município.
9: Torcida grande. Professor, sucesso. Nós desejamos aí, em nome de Sorriso inteira. E vamos esperar com muita expectativa, né, essa competição. E trazer também, se o senhor puder nos contribuir com isso, vai ser fantástico. Pode-se mandar um áudio. O WhatsApp facilitou muito a vida. O que o senhor puder nos ajudar de informação de lá para cá, a gente leva ao ar.
22: Sim, com certeza, Marina. Agradeço mais essa oportunidade. Como a gente vai estar presente, facilita, né?
9: Uhum.
22: Porque, na realidade, a partir de agora é a blindagem Michael, né?
9: Uhum.
22: Já conversei muito com ele. trabalhar a mente dele, blindar ele bastante, né, para ele ficar mais no foco. Sim. Da competição, ficar no foco da... Inclusive, até poderia ter...
9: A imprensa é o senhor que atende.
22: Exatamente, é exatamente. Aí, a partir tá de agora, certo. Eu falei, hoje tivemos a última entrevista lá com ele, o pessoal da emissora estadual foi lá fazer uma matéria com ele. Uhum. A partir de agora, com certeza, lá em São Paulo, ele vai ter que fazer algumas...
9: Para divulgar mesmo.
22: Porque ele é o atleta que está em mais possibilidade, né? Olha, mas depois só. Disso, a gente vai, o mínimo possível, mais focadinho na competição, para que ele possa ir fazer o seu melhor lá e trazer um grande resultado para o nosso país.
9: Estamos na torcida, professor. Parabéns. Obrigado. Desde já. Só de estar convocado já é sucesso, né?
22: Graças a Deus. Obrigado aí.
9: Amém. 11h47, né, produção? Intervalo. Rapidinho, nós já voltamos. Prometo que eu vou voltar com Fala Cidadão, que tem uma fila de espera aqui, né, gente? Voltamos já.

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9: 11:51 agora.
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9: Correndo, correndo, né? Que o tempo tá esgotando por aqui. Vamos pro Fala Cidadão, que promessa é dívida, né? Vamos ouvir.
11: Oi,
9: o povo.
11: Bom dia.
9: Bom dia.
11: Gostaria de participar da Voz do Povo.
9: Vamos lá.
11: Queria ver se você tem alguma informação aí para nós aqui do Pontal do Verde. Quando começa o asfalto da estrada Camisa 1 e 2?
9: Vamos perguntar para os responsáveis.
12: Bom
9: tá?
12: dia, bom dia. Eu gostaria de saber, né, aproveitando, né, que é a Voz do Povo, deixa eu te falar. Eu queria saber com vocês por que que a água no Parque das Araras durante o dia não tá tendo, né? E volta muito tarde. Lá para as 10 horas da noite, a água não chegou ainda na caixa da gente. A gente não pode nem lavar roupa, porque se lavar roupa fica sem água. Aí eu gostaria de saber o porquê que tá acontecendo isso.
9: Uhum. Muito bem, vamos bom passar
13: dia,
9: lá.
13: Bom dia. Bom dia à bancada da Rádio Sorriso e a todos os rádios ouvintes. Uhum. A respeito ao GAF, à organização, a festa estava muito boa, de parabéns. Só que sempre tem uns poréns. Como eu sou pai de adolescentes, independente ou não, tem que selecionar alguns tipos de músicas. Eu fui buscar os meus filhos e tinha músicas. No, não sei aonde, em qual palco, mas lá de fora, onde eu estava

0: esperando os meus filhos, música de baixaria, que vou falar uma coisa para vocês, viu? Os meus ouvidos não são pinico. Então eu gostaria que na próxima festa selecionasse melhor essas músicas. Pô, eu fiquei bastante chateado, viu? Né? Não temos o Estatuto do ECA, Conselho Tutelar? Eu acho que não, né? Nessas festas deveriam colocar em ação. E os organizadores ver esse tipo de show, né? Ou o repertório que esses grupos cantam, né? Infelizmente, eu fiquei muito decepcionado com tais músicas.
1: Muito bem, tá no seu direito da reclamação este senhor, né? Tem mais falas aqui, dá mais uma, depois a gente vai pro intervalo aqui pro nosso merchan, né, produção?
2: Bom dia, vocês estão bom?
1: Sim,
2: deixa eu falar
1: bem
2: pra vocês, eu passo todo dia ali com o ônibus escolar na entrada do bairro Leonel Bedim, lá no setor industrial. Esses dois postes, parece que cada dia que passa eles estão mais pendendo pro lado da rodovia. Se vocês puderem mandar aí, né, pro órgão responsável aí.
1: Vamos mandar.
2: Positiva.
1: Então tá bom, querido.
2: Deve cair no boné de alguém aí.
1: Um abraço. Vamos mandar assim pro pessoal lá da Secretaria de Obras, né? Milena, vamos falar dos parceiros aqui, enquanto ainda temos um tempinho?
3: Vamos sim. 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
1: Para a gente não ficar devendo, produção, posso fechar com o Fala Cidadão aqui? Vamos lá?
4: Então,
1: vamos
4: lá. Oi, Marlene, boa tarde.
1: Boa
4: tudo
1: tarde.
4: Bem, Marlene? Uma reclamação a fazer água de Sorriso.
1: Diga.
4: Água de Sorriso corta a água da gente com um mês de atraso, ela já está cortando. O cortar, tudo bem, não dá nada, entendeu? Porque se está em atraso, tem que cortar mesmo, entendeu? O problema é que quando você paga a conta de água lá que está em atraso, eles demoram quase 24 horas para poder ligar a água de volta. E o pior de tudo, antes era um lacre que eles colocavam na volta do registro. Agora eles estão colocando um outro sistema, que chama sistema Tampax, né? Que é um plug que eles enfiam dentro do cano. E aí você não consegue ligar a água de volta, que aí realmente você fica sem água mesmo, entendeu? E isso é minha indignação, porque se você já pagou, certo é já liberar a água logo, entendeu? Não é ficar esperando 2 dias quase para poder ligar a água, não. Isso é um absurdo que a Água do Sorriso faz.
1: Tá registrado e reclamado.
5: Bom dia, bom dia. Aqui é o gringo do Jardim Califórnia. Ali, escutando o cara falar aqui, é o eletrofunk. Tudo tá louco, aquilo é a maior baixaria que eu já vi na minha vida. Eu sou um cara que já rodeia os 4 cantos do mundo e um pouco no meio e mais um pouco da Europa. Nunca vi uma baixaria tão grande que nem aquele eletrofunk ali.
1: Aí ele fala do que é. Não vou colocar essa parte no ar que eu não quero levar um xingão e o senhor também não leva daí, tá, amigo? Um abraço, viu? Bora, né, gente? Tá na hora, acabou nosso tempo. O Alexandre Garcia já tá na linha esperando. Central Técnica aqui na Voz do Povo da Branca Moraes. O Pedro Henrique no apoio com edições e as imagens. amanhã, Deus nos permitindo, aqui estaremos, né, Milena Moraes?
3: Isso mesmo. Só fazendo um adendo ali na reclamação sobre o lacre, né? Uhum. Até onde eu sei, tem uma lei aqui em Sorriso que após o pagamento a pessoa pode religar a água, né?
1: Ela agora, por conta dela?
3: Exatamente, pode romper o lacre.
1: Vamos buscar esse detalhe de informação
3: e fazer essa religação por conta. Agora, se tem essa dificuldade, já essa lei já não tá valendo
1: já
3: mais
1: é
3: nada.
1: Já é para não seguir a lei daí,
3: exatamente,
1: né?
3: Exatamente.
1: Então, vamos saber.
3: Né, agradecendo a todos pela participação. A gente agradece, então, de coração. Volta amanhã, se Deus quiser, a partir das 10 horas.
1: Já mandei, tá, para Águas de Sorriso, que era pertinente deles. Já mandei para a Secretaria de Obras. O Geller até já respondeu, mas não tenho mais tempo. Amanhã falamos disso. Alexandre Garcia fecha com um comentário do dia. Ótima terça. Até amanhã, se Deus quiser.

0: A Débora do Batom tem mais uma interferência do ministro Moraes. Ele está dando prazo para o Serviço de Administração Penitenciária de São Paulo explicar por quê que a tornozeleira dela volta e meia sai do ar. O sinal não chega. A defesa de Débora já informou que é um defeito da transmissão da tornozeleira, que ela não está foragida. Ela está em casa porque tem que cuidar de dois filhos. Como vocês sabem, a Débora foi condenada a 14 anos de prisão pelo horrível crime de usar um batom na estátua da deusa Temis, da deusa da justiça, de granito, não estragou nada o granito, escrevendo uma frase pronunciada pelo ministro Barroso do Supremo em Nova York, na rua, para um circunstante que fez uma pergunta para ele. Interessante nisso tudo é que Débora não tem foro privilegiado no Supremo. Isso é uma coisa que eventualmente poderia estar num juizado de pequenas causas, condenando-a, por exemplo, a limpar a estátua, pagar uma multa de uma cesta básica. E outra coisa é que o ministro Moraes é um ministro da Corte Constitucional, não é da Corte de Pequenas Causas nem da primeira instância. E, no entanto, age como um juiz de execuções criminais. Estou dizendo tudo isso animado pela visão da Suprema Corte da Itália, né, berço do direito romano, que estranhou tudo isso, que no Brasil a gente já se acostumou com isso, embora o artigo 5º da Constituição afirme que não poderá haver tribunal de exceção. Bom, uma outra questão, queria falar um pouquinho de algo que eu vi na guerra da Ucrânia. Tem novidades na guerra que a gente nunca viu numa guerra convencional, né? Agora, por exemplo, um piloto ou um militar dentro de um Yak-52, Yak-52 é um avião aéreo, eu acho que é turbo-hélice, mas é um avião já ultrapassado, estava caçando e abatendo drones com um fuzil, atirando de fuzil. Eu lembro que isso aconteceu na Primeira Guerra Mundial, ou chamada, né, quando não havia a Segunda, era chamada de Grande Guerra, em que em biplanos os ases, em geral franceses versus alemães, mas depois vieram também os ingleses, atiravam uns nos outros de fuzil, né, até que conseguissem aquele sistema em que a metralhadora fica atrás da hélice e não corta a hélice. Ou havia metralhadora em cima da fuselagem. E agora voltou para abater drones, que é uma arma muitíssimo eficaz, né, nas guerras modernas. E principalmente porque não envolve pessoas. Bom, e já que eu falo de questões externas, nesta terça-feira é a posse de Keiko Fujimori, filha do ex-presidente Alberto Fujimori. A Keiko ganhou a eleição, está assumindo, já anunciou que a sua política econômica vai ser a política de mercado, liberal, iniciativa privada, desenvolvimento. E com ela também ressurge o sistema bicameral que tinha sido abolido. De novo, o Peru fica com Câmara e Senado. Há lugares em que há uma Assembleia Nacional, como em Portugal, por exemplo, tem uma Assembleia Nacional. O Senado existe, está lá fechado, não tem. Se um dia for ressuscitado, será ocupado o espaço. E a Keiko Fujimori vai terminar uma obra do pai dela. O pai dela fez uma limpeza no Sendero Luminoso, naqueles grupos de extrema esquerda revolucionários que queriam implantar o marxismo no Peru. Por isso ela ganhou a eleição. Pelo que eu sei, Milei deve estar lá presente. Do Rio de Janeiro, Alexandre Garcia.
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6: Meio-dia e 17 minutos.

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2: Meio-dia e 26 minutos.

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8: Meio-dia e 36 minutos.

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9: 1:04, bora na melhor tarde.
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9: Oi, tudo bem, minha gente? Bora começar essa tarde maravilhosa. Tarde de terça-feira hoje comigo, Raquelita. Comunicando pelas ondas da 99.1 do jeito que você gosta. Amanhã, Claudinei tá de volta. Se Deus quiser. Se contigo até as 5 horas. Bora juntos? Na melhor pra você, com muita música boa, tudo que você precisa pra seguir na sua tarde, pra você que tá trabalhando, pro pessoal que já tá aí no trânsito de Sorriso, já passando aquele perrengue, né, rapaz? Vai com calma, vai de boa, estressa não, que hoje é terça-feira ainda, rapaz. Se der doido, tem muito chão ainda pela frente essa semana, né? Bora então, se bora de música boa pra começar aqui, abrir o nosso Boa Tarde com ela, a saudosa Marília Mendonça.

0: Firme Jack de um Carreiro, quadros. Maravilhosa, maravilhosa essa moda, produção. Antes ainda, Felipe Araújo com Ferrugem e Marília Mendonça. Saudosa Marília Mendonça, foi por conveniência. Só musicão pra você começar muito bem a sua tarde de terça-feira. A extensão da segunda semana que não cabe, você tá doido. 1h15 já e por aí tudo certinho. Tá trabalhando já, um bom trabalho, uma tarde produtivíssima. E pra quem tá em casa, tá de boa, tá com os pés pra cima aí, curtindo a sorriso. Que invejinha, hein? Que coisa boa. Excelente tarde pra você. Alô, meu amigo Rock, tá lá na escuta já, né, meu amigo Rock? Obrigada pela sintonia, tamo junto, meu amigo. Ótima terça, excelente terça pra você também, abração. Já, já, sua moda vai rolar por aqui, sim. Segura aí que a gente vai de intervalo e na volta tem essa moda boa de Zezé de Camargo e Luciano. Vamos colocar o Mirosmar pra cantar aqui mais uma vez, né, meu amigo Rock? Vamos junto nessa terça-feira até às 5, só começando o nosso Boa Tarde pra você que acompanha pelo 99.1, pela internet também. Vamos que vamos, eu volto já. 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
0: Vamos que vamos. Deixa eu falar já do prêmio de hoje. Se eu deixar pra depois, eu vou esquecer. Do jeito que a memória tá boa, hein, produção? Vamos já liberar aqui o nosso WhatsApp pra galera participar, claro, e concorrer ao prêmio de hoje. Hoje tem um kit. Aliás, um não. São dois. Dois kits direto da Terapêutica. 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Então, eu acredito que seja um para cada ganhador, né, produção? São dois ganhadores, então? Errei, coisa boa. Manda aqui seu nome completo e o bairro aqui pro WhatsApp da Sorriso, 669-9634-6964. É o WhatsApp da Sorriso para você participar com a gente. E boa sorte, beleza? Manda aí. Eu quero kit terapêutica e boa sorte pra você. Lá pertinho das 5 horas vai rolar sorteio. Pega esse musicão aqui, ó. Aliás, coloca o capacete que lá vem pedrada, né? O Rock pediu, bora com o Zezé de Camargo e Luciano.

0: dá até dó dos meninos, né, véi? Tá mais uma 27 já. Nova demais, Luizão. Deixa eu falar com essa galera, gente boa, que tá acompanhando a Sorriso na escuta e participando com a gente também pelo nosso WhatsApp. Aproveita que você vai passar lá pra concorrer ao prêmio de hoje. Aliás, aos prêmios de hoje são dois kits da terapêutica. E já manda aquele musicão também. Aproveitando a sua passagem por aqui, pra gente mandar aquela sua, aquela preferida sua. Combinadíssimo. Olá, quem tá na escuta, meu amigo Queixão. Fala, Queixão, tudo bom? Tá com uma boa pra nós? Já é comigo, nene. Vou mandar uma bem caprichada aqui. Ai, pai do céu. Deixa eu ver quem mais participando com a gente. Alô, boa tarde.
1: Boa tarde. Aqui é o Leonilton.
0: Fala, Leonilton.
1: É, toca aí pra nós 35 latinhas, Zé de Marlos.
0: É mais uma, Zezé.
1: É oferecer para mim mesmo, completando mais um ano de vida aí. Valeu, boa tarde.
0: Potência, fala, Lenilton, parabéns pra você, meu querido. Feliz aniversário, saúde, sucesso, dinheiro no bolso, tudo que tem de bom nessa vida. E muitos anos de muita felicidade, viu? Aproveita. Se tiver bolo, Guaraná, chama a gente, nós estamos disponível. Valeu, valeu, meu amigo, parabéns pra você. Só vou ficar devendo a moda. Daqui a pouquinho eu mando pra você mais uma aqui do Zé Tético Amargo Luciano, aquelas 35, e hoje tem, né? Hoje o Lenilto vai aproveitar, e hoje é terça-feira ainda, já pode, produção? Ai. Alô, meu amigo Astrogildo, boa tarde, meu querido.
2: Boa tarde, Rádio Sorriso, ai, Astrogildo do Recanto dos Pássaros,
0: boa tarde. Boa tarde,
2: Mônica, boa tarde, Maria, Como a música aí pra nós aí do...
0: De quem? Quem é o cantor?
2: Zé Felipe pra nós aí.
0: Boa, meu amigo.
2: Alô.
0: Valeu, falou, meu amigo Astrogildo. Não tem jeito, né? Todo dia tem alguém que me chama de Mônica, todo dia tem que chamar Mônica de Raquel ou de Milena. Não tem jeito, né? Eita, Astrogildo, um abraço pra você. Tudo de bom. Zé Felipe. Zé Felipe vai estar por aqui, né, produção? Festival de Pesca. Olha aí, ó. Vem chegando então, garoto. Zé Felipe, meu grito de amor.

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10: Tarde maravilhosa, vamos que vamos. E quente, hein, meu Deus do céu. Quente demais hoje na capital do agronegócio. Temperatura marcando quanto, produção? 34 graus. Sensação térmica muito maior. E a galera ali fora me enganando. Fiquei tão feliz, produção, quando eu saí ali fora. Tava chovendo. Aí quando eu enxerguei direito... era o menino dando um banho no carro ali. E não era chuva, era água da mangueira. Ah, pronto, fiquei triste demais. Tô chorando até agora. Vamos lá, né, gente? 1h36 agora, vai chegando o Gustavo Lima, bebê. Adivinha. Ótima tarde pra você que tá acompanhando a Sorriso FM do jeito que você gosta.

0: Paula, essa aqui eu vou mandar inclusive para os nossos amigos que estão acompanhando o Sorriso. No Pinheiros 2, alô Thiago, obrigada pela sintonia, tamo junto. Inclusive tá participando sim do prêmio de hoje. São dois prêmios hoje, dois kits da terapêutica para você. Manda aqui o nome completo e o bairro, você que não participou ainda, já vai rolar sorteio. Beleza, jura? Tá chegando mais uma aqui pra você que acompanha, que gosta da Sorriso FM. Agora mais um pagodinho pra você. Tiaguinho!
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1: Boa tarde. O Grupo de Atuação Especial contra o Crime Organizado, GAECO, deflagrou a segunda fase da Operação Safra Desviada, que investiga um esquema criminoso de desvios estimados em 28,7 milhões de reais ao agronegócio de Mato Grosso. De acordo com as investigações, a estrutura utilizada pelos investigados teria causado prejuízos a produtores rurais e empresas do segmento. Os suspeitos também teriam adotado medidas para dificultar a atuação das investigações. O grupo é suspeito de utilizar empresas de mecanismos financeiros para obter vantagens ilícitas em operações relacionadas ao setor agropecuário, principalmente no setor algodoeiro. O cumprimento das ordens judiciais ocorreram nos municípios de Lucas do Rio Verde, Nova Ubiratã, Sinop e Itapurá, além de Presidente Prudente e Álvares Machado no estado de São Paulo. Eu sou Milena Moraes para o Giro de Notícias.
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0: Atlântida Secret.
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3: Boa tarde, boa, Sorriso. Vamos que vamos. FM. 3 minutinhos, faltam para as 2 já. Só música pra você curtindo a sua tardinha de terça-feira, tarde quente, calorosa. Comecinho de semana ainda, finalzinho do mês, mas esse mês também. Vou falar pra você, viu, produção? Que isso, Nene? Acho que o ano de 2026 todinho foi nesse mês agora, não foi, não? É. Quero ver o mês que vem como é que vai ser o negócio. Mas também foi 1, 2, 3, 4, 5. Praticamente 5 semanas. Quase 5 semanas, né, produção? Olha, quem aguentou até agora, parabéns. Meio de julho, correndo, só que não. Mandar um abraço aqui pra essa galera gente boa aqui do nosso WhatsApp. Inclusive, lembrar você que hoje tá valendo 2 kits da terapêutica pra você. A terapêutica que tá de nível, são 29 anos, cuidando da sua saúde, do seu bem-estar. Então, pra você participar e concorrer a esses 2 brindes maravilhosos, 2 kits da terapêutica, vai ali pro nosso WhatsApp e mande seu nome completo e o bairro. E fala, eu quero kit da terapêutica. Manda aqui pra gente com o nome completo e o bairro aqui pro WhatsApp da Sorriso. 6699-346-4-6964, combinadíssimo. Alô, Ivanete, um beijo pra você. Obrigada pela sintonia, pessoal do Alphaville. Minha mãe está de aniversário hoje, seria um ótimo presentaço para essa mulher batalhadora. Olha aí, é a Ivanete, eu acho, né? Então, quem mandou foi a Franciele. Falei tudo errado aqui antes, mas agora eu entendi. Eu já entendi agora. Brão, um beijo para você, um beijo para a Ivanete também. Parabéns para sua mamãe. Deus abençoe. Muita saúde, muito sucesso sempre. Deus abençoe. Para muitos anos de muita felicidade. Bora dar saideira com a saideira dessa hora do nosso Boa Tarde Sorriso. Bora, bora, bora.
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9: De volta aqui com mais uma hora de boa tarde para você que tá acompanhando a Sorriso FM do jeito que você gosta. 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Alô, Cristiano Vaz, um abraço para você, uma ótima tarde, meu querido, tamo junto. Denner também passando por aqui, tudo de ótimo para você. Boa terça-feira, um abraço para a galera do Alphaville, inclusive ele pediu um musicão, produção do céu. Moda boa, hein? Vamos trazer esse bloco só de modão, então, pode ser assim, ó. O sonsaço dele, Almir Sater, Trem do Pantanal. Aê, potência, musicão essa aqui. É uma moda caprichada, uma das minhas preferidas, viu? Valeu, Denner, um abraço pra você. Tá mandando pra todo mundo que tá sintonizado no Sorriso. Valeu, tamo junto, ótima terça.

0: Medier, 35 latas de cerveja. 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Terça-feira, hein, produção? 35 eu acho que vai ser pouco, rapaz, pra essa semana. 2h14 agora, produção, mandar um beijo aqui pra minha amiga Silvana, lá do bairro Vitória Regia, um beijo maravilhoso, ótima tarde pra você, boa sorte, tá concorrendo ao prêmio de hoje. Quem também pediu ali uma dos Mirosmades, que tá apaixonada hoje. Eita, Maria Aparecida, tá chonada, é? Já vou mandar uma bem caprichada, então, do Mirosmar. Aquelas chonadas pra você, viu? Maria Aparecida ali do bairro Caiabi, boa sorte pra você, tá concorrendo ao prêmio de hoje também. Um beijo, sua linda. Quem mais? Alô, meu amigo Anderson.
1: Boa tarde, ai, Raquel.
0: Tudo bom?
1: Uma ótima terça-feira pra vocês, ouvintes aí. Manda uma moda boa aí, ofereço meu pai José, do bairro Vitória Regia. Tá fazendo mais um ano de vida.
0: Ah, que beleza.
1: Firme forte. Manda um alô aí, oferece pra ele aí, uma modona é boa aí.
0: Belezura, valeu meu amigo Anderson, um clássico, um abraço pra você e toda a família, parabéns pro seu papai. Alô, seu José, parabéns, feliz aniversário. Quanta gente de nível hoje, hein, produção? Que isso, coisa boa demais. Se vai mais ou menos assim, então mais um modão pra você aqui no nosso Boa Tarde Sorriso. Milionário José Rico, pode ser essa, meu amigo Anderson. Obrigada pela sintonia, pelo jeito ele tá lá também, no Puxa, né? Trabalhando, um abraço pra todos os nossos amigos da boleia. Ui!

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10: Tarde maravilhosa pra você, ótima terça. Vem chegando Léo Magalhães. Vamos mudar de cidade. Pois venha pra Sorriso. 2h22, ótima tarde pra você.

0: Henrique Juliano, ele quer ser eu. 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Show de bola pra você curtir na melhor tarde pra você aqui na Sorriso FM, do jeito que você gosta. Alô, Daiane, do Rota do Som, um beijo pra você maravilhosa, tá concorrendo ao prêmio de hoje. Aliás, aos prêmios de hoje, são dois kits hoje, meu povo. Kits da terapêutica que completa 29 anos. E quem ganha o presentaço, claro, é você. Pra participar é muito facinho. Pra você que tá ligando o radinho agora, presta atenção, rapaz, não vai perder, moço. Já já vai rolar sorteio, ó. Manda aqui seu nome completo e o bairro da onde você fala, pronto, já concorre. Combinado? Manda aqui pro nosso WhatsApp 669-9634-6964. Um abração aqui também pro Marcelo, nosso amigo Marcelão, Marcelo Deodato. Valeu, meu querido. Um abraço pra você. Pessoal do bairro Primavera, tudo de ótimo. Alô, pessoal do bairro Colinas, tudo bom? Alô, Amanda, um beijo pra você. Boa sorte também, tá concorrendo. A Nayara ali do Mario Reiter. Alô, pessoal do Mario Reiter, gente boa demais, rapaz. Pessoal sempre participando em peso por cá, né? Coisa boa. Alô, Nilce, um beijo pra você também. A Nilce, que é do Santa Clara, quer concorrer ao kit da terapêutica. Boa sorte pra você também, maravilhosa. Segura aí. Eu vou pro intervalo. Os melhores patrocinadores do seu rádio. A gente volta já com muito mais na melhor programação do seu rádio aqui na Sorriso FM. 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
0: 2h35.
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2: Grupo Menos é Mais e Pablo. O pior é quando dói no bolso, não me assusta. 2h41 agora, deixa eu atender mais um pedido aqui, a galera participando com a gente pelo nosso WhatsApp, 669-9634-6964. Alô, meu amigo Josley, tudo bem, meu querido? Ótima tarde pra você, dando carona pra gente nas ruas, e sorriso, coisa boa demais, um abraço, tudo de bom nessa tarde de terça-feira. De Paulo e Paulina, pedido aqui, meu amigo Josley, eu disse não. 2h42, ótima tarde de terça-feira pra você.

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1: Boa tarde. Eleitores que estiverem fora do domicílio eleitoral no dia das eleições poderão solicitar a alteração temporária do local de votação para votar em trânsito. O pedido pode ser feito até dia 20 de agosto por meio do autoatendimento eleitoral ou presencialmente em qualquer cartório eleitoral. O voto em trânsito permite a transferência para outro município, desde que seja capital ou cidade com mais de 100 mil eleitores. Se o local informado estiver dentro do mesmo estado do domicílio eleitoral, a pessoa poderá votar para todos os cargos em disputa. Caso contrário, será habilitada a votação somente para presidente da República. Eu sou Milena Moraes para o Giro de Notícias.
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Misericórdia, vamos lá, produção, já fechando aqui essa hora do nosso Boa Tarde Sorriso, passa muito rápido. Faltam 6 minutinhos para as 3. É 6, né? Fiz a conta certa, professor? É isso mesmo. Alô, Moraes, um abraço para você. É o nosso amigo Gaúcho, né? Esse que é fã de carteirinha. Valeu, Moraes, um abraço para você. Valeu, Gaúcho. Tamo junto, viu? Obrigada pela sintonia. E de um modão vai ser agora. Christian Ralph, Tempo ao Tempo, lá dos anos 80. Boa demais a conta. Para quem gosta de modão. Valeu, Gaúcho. Ótima terça para você, meu amigo.

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9: Simbora, minha gente, para mais uma hora de boa tarde para você. Sonza, Sonzeira, mais um pagodinho. Grupo Revelação e a Velocidade da Luz 3 e 5.

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1: Rio Neves Solimões, fivela com fivela.
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1: Na melhora número 1 de toda a região, do jeito que você gosta, só musicão. 3 e 13 agora. Mentira, 3 e 14 já mudou, passa muito rápido, meu Deus do céu, miolinho de tarde já. Fome da tarde já tá batendo, rapaz. Que Wilson. Alô, Vera Lúcia, um beijo pra você, pessoal do assentamento Jonas Pinheiro. Obrigada pela sintonia. Inclusive, tá concorrendo aos prêmios de hoje, viu, galera? E tchau, quem não tá prestando atenção aí, rapaz, mande logo o seu nome completo e o bairro pra concorrer aos prêmios de hoje. Hoje tem dois kits da terapêutica pra você. São dois ganhadores, tá bom? Então prestem atenção, são dois kits maravilhosos da Terapêutica. 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Então, participa aí para concorrer. Pertinho das 5 horas vai rolar sorteio. Só mandar o nome completo e o bairro para o WhatsApp da Sorriso, 669-9634-6964. Combinadíssimo, participe. Boa sorte para você. Bora de mais musicão. Alô, Patrícia. Pessoal do Mário Reiter, obrigada pela sintonia. Rosemar, ali do bairro Village, um beijo pra você também, uma ótima terça.

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1: Como é que fala o nome desses meninos aí, produção? Sérgio e Cello? E Cello? Parente do Michel Teló? Nada a ver. Meu Deus. 3h25 já, meu povo. Deixa eu trazer mais uma chonada aqui. Pedido da minha amiga Silvana. Oi, Silvana, sua linda. Já mandei um beijo pra ela hoje. Já tá concorrendo aqui a promoção de hoje também. Boa sorte pra você, maravilhosa. E ela quer ouvir essa aqui, produção Mete Bala.
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1: Oi, Marcelo, conta pra mim.

0: Bora, já já tem mais musicão pra você, já já mais alô também pra essa galera, gente boa que passa pelo nosso WhatsApp, tá participando do prêmio de hoje, promoção, boa sorte pra você, a gente volta já.
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7: A Nissan convocou um recall de mais de 51 mil unidades do Kicks nos Estados Unidos por causa de uma falha no painel digital. Em determinadas situações, a tela pode apagar completamente logo após a partida do veículo, impedindo o motorista de visualizar informações importantes como velocidade e alertas do carro. Segundo a fabricante, o problema está relacionado ao software do painel e a solução é relativamente simples, uma atualização realizada nas concessionárias. Até o momento, a convocação não envolve os modelos vendidos no Brasil, mas o caso mostra como os carros modernos dependem cada vez mais da eletrônica para funcionar corretamente.
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0: Show de bola. Vamos que vamos de volta aqui no nosso Boa Tarde Sorriso. Alô, Inês, do bairro Carolina. Um beijo pra você, maravilhosa. Tudo de ótimo, boa sorte. Andréia também passando por aqui, ali do Village. Um beijo. Leonice, tudo bem? Pessoal do bairro União, tudo de ótimo nessa terça-feira. Diane passando por aqui também. Ah, Diane mandou. Manda música boa. Peraí, Diane, que já vou atender você, mulher. Peraí, segura aí um cadinho. Alô, Cássia, um beijo pra você. Quem mais aqui? Claudete mandou áudio. Peraí, minha gente. Vamos organizar um negócio aqui, rapaz, que eu tô daquele jeito, né? Não, eu, olha, quase nunca entro no ar. Quando entro é só pra fazer coisa boa, só que não, né? Eita, Raquelita, vamos que vamos. É bagunçado, mas tem gerência. Já vou conversar com a galera que manda áudio ali também. Boa tarde pra você, agora 3h36.

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Luciano Fagundes e o rapazinho ali que eu esqueci o nome, produção. É o Geninho, rapaz. E o Pinhão, todo tatuado. Nossa, quanto tempo não como Pinhão, hein, produção? Pinhão, hein, pelo amor de Deus. 3h41 agora, mandar um beijo aqui agora sim. A Diane tá mandando um musicão, ela que é ali do bairro JK. Será que você pode tocar a música do Renan Rai, Loucuras de Amor ou qualquer outra sertaneja romântica? Olha, esse povo tá chonado hoje, hein, produção? Que isso, rapaz? Valeu, Diane, um beijo pra você, obrigada pela sintonia. Como assim, então? Renan Rai, Loucuras de Amor? Abraço, pessoal do bairro JK, agora 3h42, ótimo, excelente tarde de terça pra você.

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2: E no Santos, Neymar voltou aos treinos com o elenco e foi relacionado para a partida contra a Universidade Central pela Copa Sul-Americana. A reapresentação aconteceu um dia após as polêmicas envolvendo camisa 10, que esteve no CT Rei Pelé acompanhado do pai e participou normalmente das atividades com o grupo. A tendência é que Neymar comece a partida no banco de reservas, já que a comissão técnica pretende preservá-lo para a sequência da temporada. O duelo entre Santos e Universidade Central da Venezuela é hoje, a partir das 9:30 da noite, na Vila Belmiro.
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10: 3h48.
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10: Hora de mais música pra você, Fernando Sorocaba.
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0: 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Show de bola. Faltam 4 minutinhos para as 4. Tá rápido demais esse tempo, meu Deus do céu. Falando em tempo, que clima, hein, produção? Apesar do calor, tem umas nuvens passeando por Sorriso. Até dá a impressão que vai cair uma chuva, né? Vai dar até uma animadinha na gente. Mas não sei não. Vamos falar com essa galera, gente boa, aqui do nosso WhatsApp. Lembrar você que no final da próxima hora tem sorteio de 2 kits da Terapêutica. 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E valendo hoje aqui na nossa tarde 2 kits da Terapêutica pra você. Participe, boa sorte. Manda aí seu nome completo e o bairro que já vai rolar sorteio. Combinadíssimo? São 2 ganhadores então. Fica com um kit e o outro fica com outro kit. Combinado? Alô, boa tarde.
1: Boa tarde, Raquel.
0: Boa tarde, boa.
1: Quero participar aí do sorteio.
0: Boa sorte.
1: É a Claudete do Morado do Sol.
0: Show de bola, minha amiga. Beijo pra você. Achei que ela ia falar mais ali, produção, fiquei esperando. Valeu, Claudete. Um beijo. Ótima terça. Boa sorte. O Edivaldo passando por aqui também. Pessoal do bairro São Mateus, um grande forte abraço. Oi, Sandra Beatriz. Tudo bem? Pessoal do bairro Industrial, obrigada pela sintonia. Bora matar a saudade. Bora. O som de Mooney. I don't know why. Para fechar mais uma hora do Boa Tarde para você que está acompanhando a número 1 de toda a região, a sua Sorriso FM do jeito que você gosta.

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3: Boa tarde, Sorriso em toda a região, acompanhando 99 Band 1. Mais uma horinha de boa tarde pra você. E no final dessa hora tem os sorteios de hoje. Não vai esquecer de participar. Ah, eu deixei pra última hora. Aí não tem jeito, né, rapaz? Participa já agora, já manda aí seu nome completo e o bairro. E boa sorte. Já vai concorrer aos dois kits da terapêutica. 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Cuidando da sua saúde, do seu bem-estar. Minha gente, tá imperdível. Manda aí pra você participar. Nome completo e o bairro, pronto. Aqui pro WhatsApp da Sorriso 66996346964. Aproveita e manda aquele musicão. Belezura pra gente curtir junto aqui na programação da Sorriso. Alô, Cláudia do Village, um beijo pra você. Boa sorte, minha amiga Márcia tá passando por aqui também. A Márcia Alcântara, ali do Jardim Europa. Oi, gatíssima. Quer ouvir uma boa do Guilherme Santiago? Só bora então. Beijo, maravilhosa.
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1: Tá de boa demais. Alô, minha amiga Maria Barbosa, tudo bem com você? Pessoal do bairro São Mateus, obrigada pela sintonia. Volta aqui, trilha, não fuja de mim, rapaz. Oxi. Agora pronto, hein, produção? Maria, segura aí que essa música vai rolar e agora. 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Belezura? Agora sim, Maria Barbosa, sua linda. Um beijo, obrigada pela sintonia. Passou por aqui, pediu ele, Nando Moreno, submisso a você.

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8: Tarde maravilhosa. Sorriso FM. 4h19 já, minha gente do céu. Vamos que vamos. Tô devendo uns alôs ali que eu deixei passar, produção. O povo deve estar puxando minhas orelhas, rapaz. Falando, essa menina não vai atender meu pedido, nada. Fala, Loredi. Boa tarde, meu querido.
9: Raquel.
8: Oba.
9: É o Lore, conhecido como Belo Embaixador.
8: Fala, embaixador.
9: Daí, toca com uma música do Natanzinho Lima.
8: Boa.
9: Só pra curtir só.
8: Chá comigo, então, meu amigo. Obrigada pela sintonia. Vou deixar aqui na sequência pra você. Combinadíssimo. Oi, Maria Helena. Pessoal do bairro Bela Vista, obrigada pela sintonia. Fala, meu amigo Sebastião.
10: Boa tarde, Raquel.
8: Tarde boa.
10: Raquel, eu pedi uma música aí, mas eu pensei que era o minha, não é você, né? Então manda pra nós, Gustavo Lima, retrovisor. Boa. Beleza, bom programa, uma terça-feira abençoada aí pra você e pra todos. Sebastião Tangará da Serra.
8: Show de bola, meu amigo Sebastião, obrigado pela sintonia. Sebastião, rapaz, 24 horas ligadaço na Sorriso FM, hein? Valeu, Sebastião, tamo junto, obrigado pela sintonia.

0: Watson Ferinha como um Watson beijo. Sorriso FM. 4h29, né, Sorriso? Essa aí foi pedido da minha amiga Andressa. Oi, Andressa, tudo bem? Beijo pra você, obrigada pela sintonia ali, ó. Eu falei, produção, eu falei. O homem já tá brabo ali, que eu não atendi o pedido dele ainda, rapaz. Fala, Anderson, tudo bem? Nosso amigo Anderson Maldin, o melhor motorista de aplicativo de Sorriso e toda a região, diz ele. Eita, homem de Deus, chique demais. Inclusive, ele pediu uma música aqui, produção, é bem essa aqui mesmo que você tava tocando aí, ó.
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0: Essa aqui, Teodoro Sampaio, meu amigo.
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0: Tenho até medo de falar o nome dessa moda aí, viu, meu amigo Anderson? Meu Deus do céu, a produção vai providenciar pra gente, tá bom? Um abraço pra você. Obrigada, meu querido Anderson. Tudo de ótimo pra você, meu querido.
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0: 4h30 agora, bora de intervalo, a gente volta já.
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0: Quem que chora por mim? Do som. Bora mandar alô pra essa galera aqui. Agora 4h41, já vai rolar o sorteio de hoje. Aliás, são dois ganhadores hoje, né? São dois kits da terapêutica pra você. Boa sorte. Oi, Juzinha, sua linda, nossa amiga Jujuba. Boa tarde, sua maravilhosa.
1: Boa tarde, Raquel.
0: Ai, boa.
1: Adivinha quem é? Ai, ai, eu quero participar do sorteio, hein?
0: Belezura.
1: A Juscelene.
0: Boa sorte.
1: Aqui do Flor de Cerrado.
0: Beijo, beijo.
1: Beijo, lindona. Tava com saudade.
0: Pois é, mulher. Faz umas horas que eu não passava por aqui. Mentira, no sábado eu tava aqui. Olha aí, ó. Nem eu lembrava mais. Ai, ai, um beijo, Ju. Juscelene. Tamo junto, tamo junto. O maridão dela também tá ali, ó. Na escuta. Também participando do sorteio. Boa sorte pra você, Nho. Tamo junto. Boa tarde também ali pro pessoal do bairro São Francisco, a Lucimar, um beijo pra você, boa sorte. A Michele também, pessoal do Pinheiro Zoom, obrigada pela sintonia. Alô, minha amiga Socorro. Ah, Socorro mandou áudio, então peraí. Segura aí um pouquinho que vou atender aqui primeiro o pedido da nossa amiga Natália. Oi, Nath, um beijo pra você, maravilhosa. De Alexandre, toneladas de paixão, agora 4h42. Bom restinho de tarde pra vocês, já sorteio, se liga aí.

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2: E o Corinthians está muito perto de confirmar a permanência de Memphis Depay. Clube e jogador acertaram os detalhes finais de um novo contrato com duração de 2 anos, restando apenas a realização dos exames médicos e assinatura do vínculo. Pelo novo acordo, o atacante holandês aceitou reduzir o salário, enquanto a dívida de R$42 milhões será paga de forma parcelada ao longo do contrato. A expectativa da diretoria é concluir o processo assim que Memphis retornar ao Brasil, após as férias concedidas depois da Copa do Mundo.
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7: 4h48.
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9: Oi, Raquel. Raquel, toca pra mim aí. É, eu sou de Nikita.
7: Boa, minha amiga.
9: Pra matar saudade, quero participar do sorteio.
7: Arrasou demais. Um beijo pra você, minha amiga Socorro. Vamos que vamos, então, matar saudade. Já vai rolar sorteio por aqui. Participou, boa sorte. Vai torcendo por aí.

0: Earth and Fire, September. Quase finalizando aqui o nosso Boa Tarde Sorriso, pra você matar a saudade, pra dar um diferenciado aí na sua tarde de terça-feira. Já quase chegando também o Paradão Sertanejo, as top das top de modão pra você com a Branquela Moraes. Mas antes, produção, tá na hora de sorteio, não tá não?
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0: Você aí que torceu, agora é hora, hein? Agora é hora de saber se você vai levar prêmio. São dois kits da Terapêutica pra você. São dois ganhadores, então. 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Farmácia de manipulação.

0: Coração, que está comemorando seus 29 anos. Dois kits, então. Você que participou, boa sorte. Primeiro kit saindo por aqui, vai direto para ela. Ela, que é do bairro Alphaville. Final do telefone 9898. Ivanete Fernandes. Alô, Ivanete! Parabéns para você, maravilhosa. Eu acho até a produção quem participou ali, deixa eu dar uma mexida aqui, foi a filha dela, né? Já vou anotar aqui o nome para vocês buscarem aqui na Sorriso FM o kit, combinado? Um beijo para você, para toda a família, obrigada pela sintonia, parabéns. Quem mais, produção? Tem mais um kit aqui, hein? Valendo mais um kit, já saiu ali mais uma ganhadora. A mulherada tá aqui, ó, levando a melhor hoje, produção. Ali direto do bairro Boa Esperança 2, final do telefone 6623, é ela. Alô, Socorro Rodrigues, parabéns pra você. Nossa amiga Socorro, inclusive, participou agora um cadinho pra trás, rapaz. Olha aí, mulher tá com sorte hoje. Joga na Mega, mulher, joga na Mega. Parabéns, viu, pra você, pra Ivanete, pra Socorro, pra Ivanete, que levaram os kits da terapêutica desta terça-feira. Ó quem chegou por aqui, ó. A Branquela tá animada. Eu acho que ela ainda tá meio com sono, não sei.
1: Igual carinho de bebo.
0: Igual o quê?
1: Carinho de bebo.
0: Carinho de bebo. Ah. A Branquela ainda tá curtindo os efeitos lá da festança do final de semana. Mais uma semaninha pra recuperar, né, Branquela? Será dois. É, minha gente, acabou-se. Mandar um beijo aqui, ó, pro pessoal do bairro Industrial, a Tereza participando com a gente, a Ana Maria, ali do bairro Santa Maria, alô Cristiano Vaz, alô Bruno, um abraço pra você, pra Cícera também, pessoal do assentamento, Jonas Pinheiro, Maria do Carpo, sua linda, um beijo pra você, não vai dar tempo de conversar com você, inclusive já tô aqui invadindo o horário da Branca, já que ela me puxa pelas orelhas aqui pra tirar a cadeira. Alô, Emerson Godoy, obrigada pela sintonia, meu querido, tamo junto. Minha gente, partiu, vou deixar mais uma aqui pra matar a saudade. Já tem aquele modão de respeito no Paradão Sertanejo, combinado? Olá.
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0: Beijão pra você, tudo de ótimo, a gente se encontra por aí.

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0: Ó.
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0: Bora de Paradão Sertanejo que já tá no auge aqui, já tamo no esquenta.
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Volta! Ô, bem-vindo à terça-feira, né? E aí, como é que foi o teu dia de terça-feira? Foi bom? Bom demais? Ah, rapaz, bom, né? Vai ficar melhor ainda, porque nós estamos aqui, ó, juntinho com você no Paradão Sertanejo. Chega pra cá que o Paradão tem muita música sertaneja pra você curtir. 996346964 é o nosso WhatsApp. Você pode participar pedindo seu sucesso, indicando sucesso em dose dupla também. Eita, coisa mais boa do mundo! Chique demais o trem, rapaz. Você tá doido? Vamos de moda, porque aqui só tem os melhor. Vamos continuar com a mesma? Rei Gaspar e Baltazar? E a Barbie Bigode? Bora! Muito prazer, eu sou Branca Moraes. Até às 9, tem Paradão!

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0: Meu Deus, que é isso? É? Para Deus, sertanejo, hora certa. Céu, 5 e 17, tem sucesso em dose dupla.
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2: O recente aumento das tensões no Oriente Médio impulsionou as cotações internacionais do petróleo, sustentando os preços internacionais da soja. No Brasil, de acordo com o CPEA da Universidade de São Paulo, a valorização dos prêmios de exportação, somada à influência do cenário geopolítico e o aquecimento da demanda pela soja brasileira, reforçou a alta no mercado spot. Além disso, a previsão da intensificação do fenômeno climático El Niño ao longo da safra 2026-2027 vem aumentando as preocupações quanto aos possíveis impactos sobre a produção global da soja.
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0: 5h30 agora, bebê, Paradão Sertanejo.
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0: Bora. Vamos de música, porque tem som pra você com Chico Rei Paraná e o Canarinho Prisioneiro. Aqui não, Xaxinha. Respeite os bigodes da Sorriso e as barbas do Paradão.

0: Rapaz, eita coisa linda! Vamos que vamos, porque o nosso Paradão continua por aqui.
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0: Manda aquele abraço maravilhoso. Alô, Socorro Bonita.
2: Obrigado, gente.
0: Ela ganhou aqui o sorteio, né, Socorrita? Um beijo pra você, bonita. Jujuba. Oi, Jujuba. Jujuba, boa tardezinha, branquinha, lindona. Estamos ligadinhos com você aqui no Paradão Sertanejo. Ela pediu um Chitãozinho Chororó. Dá tempo de tocar, Branca? Dá tempo de tocar, com certeza. Vamos, qual música ela quer, será, do Chitãozinho Chororó? Eu vou aqui aventurar uma moda aqui, deixa eu ver aqui. Será que eu toco essa? Vou tocar. Especialmente pra minha Jujuba, cheirosa, bonita, maravilhosa. Alô, Jujuba!

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2: E pelo mercado da bola, o Palmeiras recusou uma proposta de 116 milhões de reais do Sparta Moscou da Rússia pelo atacante Flaco Lopes. O clube paulista considera o argentino uma peça fundamental do elenco e deixou claro que não pretende negociar um dos seus principais jogadores nesta janela. Artilheiro do Verdão na temporada, Flaco tem 14 gols e também desperta interesse de clubes europeus, mas a diretoria mantém a posição de só discutir uma eventual venda diante de uma oferta muito acima dos valores apresentados até agora.
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6: Bora, bora, bora! Oi, tudo bom? Tá chegando agora? Não tem nada não! Tem muito paradão ainda pra frente! Esquenta com isso não! Tem muita coisa ainda pra gente curtir juntinho! Alô, meu compadre Lalau! Lalau! Meu filho! Vem, meu filho! Ei, Lalau Santos! Um abraço, meu compadre Lalau, rapaz! Tá assuntando nós! 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
6: Hora certa pra você, 5h46 agora.
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6: Desse jeito, dessa qualidade, desse modelo. Fala, Marcone, meu filho, você tá bom?
8: Boa noite, Breca.
6: Opa!
8: Ô, Breca, manda pra nós aí Dona Nara e o Zé Rico, a mãe de Leite. No assentamento Vitória. Fechou? Marcondes.
6: Fechou o sete alqueiro. Vambora assuntar.

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0: Já, rapaz, perto num negócio ligeiro. Bora de hora certa. 6:03 agora, 6:03. Vamos de moda. Oi, oi, oi, oi. São 6:03 agora.
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0: Tamo errado? 6:03.

0: Tem pedido por aqui, a Socorrita, socorro, cadê você?
1: Oi, Branca, boa tarde, tô feliz porque ganhei meu kit, né, eu quero que tu toque pra mim, Marrone aí, da Bruno Marrone, né, Homem do Tempo, essa música é muito, muito linda.
0: E vamos tocar, música bonita, lindíssima.

0: Música bonita demais! Eu tô indo pro intervalo e volto já já, porque tem música, tem mais pedidos por aqui, tá? Tem mais pedidos e não sai daí não. Já já estaremos de volta com mais Paradão Sertanejo pra você. Já já na volta teremos o nosso... Dose dupla, né? Oh, Deus. Gente, deu uma falhada aqui, mas foi, viu? É o Dose Dupla daqui a pouquinho, viu, gente? Estão escutando agora? Estão ouvindo? Estão ouvindo, né? Beleza. Saiu um pouquinho, mas já... Volta o tempo, foi rapidão, né? Vambora, vambora que tem intervalo. Já volto, não sai daí.
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Música.

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2: Vai ter uma ligeira de mal, trem aqui, viu? Você tá doido? Vamos lá. Tem pra você os melhores sucessos. Deixa eu ver o que eu tenho aqui de pedido. Deixa eu ver. Oh, boa noite, Branca. Roda aí, Rick Renner. Sonia. Eu já toquei essa música, Zé Gonçalves. Eu já toquei ela, tá? Sonhando já foi tocado, tá bom? De Cascavel, com Teodoro Sampaio, beleza, a gente vai tocar. E tem também pedido aqui para o Mirosmar. Daqui a pouquinho, depois do nosso sucesso em dose dupla, tá? Depois do sucesso em dose dupla, eu toco para vocês aí, vou atender os pedidos, tá bom? Beleza? Então, beleza. Vamos lá, então, de sucesso em dose dupla chegando.
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0: Bora, meu povo e minha pova, chega pra cá. Vamos de hora certa pra você. 6h33, agora vem que tem música, música e muito mais música. Branca, Carla Assuntal, Mirosmar, o Mirosmar, Branca. Vamos lá, Mirosmar chegando aqui, Serafim e seus filhos. Quem pediu foi o Alex. Alô, Alex, vambora Assuntar?

isso. É, estamos junto, Betinha do Bairro Jardim Primavera, primeira vez que participa do seu programa. Que bom, Betinha. É, ela quer ouvir João Boiadeiro. Eita, mulher danada. Vamos lá, deixa eu ver. Eu tô com alguma coisa. Não, não tem. Mas vamos providenciar, que aqui é desse tipo. Oxe, nós, dá tempo, Bran? Dá tempo. Opa, dá tempo. João Boiadeiro, ela quer ouvir. Vamos ouvir João Boiadeiro, porque ela pediu, né, Betinha? Um abraço pra você, sua bonita.

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0: Bora, bora, bora, bora, bora, bora! 6h48 agora!

0: Olha aí, música bonita. Branca, toca o Teodoro Sampaio aí, Branca. Vamos tocar. Rapaz. Qual música? Olha, não tem essa dupla aqui. Como que é teu nome? Henrique. Henrique, eu não tenho essa dupla aqui. Tá? Aqui a gente toca assim, as músicas assim, um pouco mais antigas. Tá? Eu não tenho essa dupla aqui no momento. Pode ser outra? Eu não tenho essa dupla. Por mais que você está falando aqui que essa dupla é antiga, mas aqui na rádio a questão é que a gente não tem ela mesmo, essa dupla aqui, sabe? As músicas dessa dupla, tá bom? Eu não tenho ela aqui. Boa noite, Marcelo Deodato. Um abraço, boa noite também para Natalina. Boa noite, Jean Carlos. Alô, Jean Carlos.
1: Boa noite, boa noite. Gostaria de pedir uma música de Christian Ralph Continental, Poeira no Tempo, e oferecer para todos os nossos amigos, colegas e colaboradores que estarão trabalhando na noitada, na roça, ou que estarão na estrada.

0: para toda a equipe da rádio, que faz a nossa noite ficar mais alegre cada dia.
1: Obrigada. Tá,
0: tenha uma ótima noite. Para quem vai descansar, um bom descanso. E para quem está no Pega na Roça, curtir essa música linda.
1: Eu já toquei Christian e Ralph, tá?
0: Meus amigos também que estão do outro lado da outra fazenda. Fazenda Formosa, Adilson, Ronaldo, que também estão no Pega do Calcário.
1: Ok, mas eu toquei Christian e Ralph agorinha, Nova York, tá bom? Quem pediu branca foi o Valmir Maciel, ele pediu Teodoro e Sampaio e vamos ouvir.

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4: São 7:05 agora.

0: E vamos lá, vamos de preta, porque foi a Laís e o Dedé que pediram. Música bonita, hein? Chique demais. Preta, coisa linda, essa moda é linda demais. Laís, um beijo pra você.
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0: Só o ouro, só o ouro! Eita, trem lindo! Vambora! Chique demais! 7h20, vamos lá! Tem sucesso em dose dupla pra você aqui no seu Paradão Sertanejo.
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7: Muito bem! São 7h32 agora. Eita, que tá bonito demais nosso paradão. Ah, Noelissa bonita. Você tá boa, mulher? Como que você tá? Tá bom aí? Então vamos lá. Tem moda pra nós aqui? Opa, tem. Vamos lá.

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1: É isso aí, vamos lá atender por aqui o povo lá da Fazenda Formosa. Boa noite, Branga, manda uma música pra nós aqui na Fazenda Formosa. A música é o Milagre da Flecha. Alô, Ronaldo.

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6: Bora, né, filho? Fique atentos. Vamos lá, 7h46. Os melhores sucessos aqui no seu Paradão.
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vovô Venâncio! Vambora, vambora! O pessoal lá da Fazenda Tropeiro, velho, tá oferecendo música para os amigos Pastor José Beltrão e para o amigo João Beltrão. Um abraço, pessoal. Todos dois. Vambora de música boa, então. Essa música é bonita, mas não é essa aqui, não. É essa aqui, ó.

Aí é bonito demais, você tá doido, é coisa linda, maravilha. Vou falar com você, viu? Bonito demais, é bonito demais. Vamos pro intervalo, Branquinha, já já teremos aí o nosso modão chonado. Mas será que cabe mais uma? Vambora. Nascemos para cantar. Já já tem sucesso pra você do nosso modão chonado. Vai preparando o psicológico aí.

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6: Vamos lá, 8:02, agora é hora de Modão Chonado.
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